0: alimentos que chegam à mesa dos brasileiros.
1: O governo do Brasil anunciou o Plano Safra 2026-2027 da agricultura familiar com um recorde de financiamento, 97 bilhões e 300 milhões de reais.
0: A repórter Graziele Bezerra acompanha o anúncio do plano neste momento e traz pra gente os detalhes ao vivo. Boa noite, Graziele.
2: Boa noite para você também, Luciano. Boa noite para Luciana e para o ouvinte da Voz do Brasil. Dos 97 bilhões de reais destinados para fomentar a agricultura familiar, mais de 85 bilhões serão destinados ao PRONAF, que é o Programa Nacional de Fortalecimento da Agricultura Familiar, um aumento de quase 9% do crédito comparado à última safra. O dinheiro poderá ser aplicado em programas de crédito, seguro agrícola, compras públicas, assistência técnica e extensão rural. A ministra do Desenvolvimento Agrário e Agricultura Familiar, Fernanda Machiavelli, destacou as operações de crédito que terão juros reduzidos.
3: Eu estou falando que agora quem quiser produzir alimento nesse país tem juros de 2% para contratar crédito para agricultura familiar para quem quer produzir alimentos. E se quiser produzir alimento orgânico ou agroecológico, a taxa de juros, presidente, agora é 1%.
2: E o plano também amplia o limite de crédito para a unidade familiar de 53 para 74 mil reais. Outra novidade dessa edição é o PRONAF de Habitação. Quem vive no campo vai poder fazer financiamentos com limite de 10 mil reais para reformar a casa ou fazer instalações sanitárias. Serão 5 anos para quitar, além de desconto de até 40% para quem pagar a conta em dia. Outra novidade é o Terra à Mesa Garantia Safra, com mais de 400 milhões de reais destinados à inclusão produtiva, adaptação climática e fortalecimento da produção de alimentos para mais de 60 mil famílias do semiárido brasileiro. O governo do Brasil também anunciou programas para melhorar a governança no campo e agilizar a regularização fundiária de imóveis rurais, públicos e privados. Devolvo para vocês, Luciano, Luciana.
1: Obrigada, Graziele, pelas informações ao vivo aqui na Voz do Brasil.
0: E para o agronegócio, o governo do Brasil anunciou um plano safra também com valor recorde.
1: São mais de 525 bilhões de reais com taxas de juros reduzidas.
0: O plano traz incentivos também para os produtores comprometidos com a agricultura sustentável.
4: O Plano Safra 2026-2027 é o maior da história destinado à agricultura empresarial. Ao todo, o governo do Brasil anunciou nesta terça-feira 525 bilhões e 100 milhões de reais em linhas de crédito para médios e grandes produtores rurais. São quase 9 bilhões de reais a mais que na safra anterior. O objetivo é fortalecer a produção agropecuária, ampliar a oferta de alimentos e manter o Brasil entre os maiores produtores e exportadores do mundo. Do total anunciado, 384 bilhões e 900 milhões de reais serão destinados ao custeio da produção e à comercialização da safra. Outros 140 bilhões e 200 milhões de reais vão financiar investimentos em irrigação, armazenagem, inovação tecnológica, compra de máquinas e equipamentos, recuperação de áreas produtivas e geração de energia renovável. O presidente em exercício, Geraldo Alckmin, disse que os números representam o compromisso do governo com a produção de alimentos e investimentos no campo.
5: Ano passado, batemos recorde de produção e a expectativa esse ano é de 353 milhões de toneladas.
4: Outra novidade é a redução das taxas de juros em linhas estratégicas de financiamento. No PRONAMP, programa voltado aos médios produtores rurais, a taxa caiu para 9% ao ano. Também houve redução em programas voltados à irrigação, agricultura sustentável, armazenagem e inovação. A expectativa é ampliar o acesso ao crédito e estimular novos investimentos no campo que já exporta e produz números recordes, disse André de Paula, ministro da Agricultura e Pecuária.
6: O agronegócio brasileiro representa hoje cerca de 1/4 de toda a riqueza produzida no país. O PIB da agropecuária cresceu 11,7% o ano passado. Um entre cada 4 empregos de brasileiros está ligado ao agro.
4: O Plano Safra também amplia os incentivos para práticas sustentáveis. É mais oportunidade para quem produz, destacou o ministro da Fazenda, Dário Durigan.
7: Tivemos também os bônus que incentivam sustentabilidade no agronegócio, que podem dar um prêmio de 0,5 pontos percentuais, seja para quem tem o CAR normalizado, seja para quem adota boas práticas agropecuárias no sentido da sustentabilidade.
4: Desde 2023, o governo do Brasil tem ampliado os recursos à agricultura empresarial. Nos últimos 4 anos, foram 4 recordes, saindo de 364 bilhões para mais de 525 bilhões de reais. Reportagem Pablo Mundim.
1: Brasil, Argentina, Uruguai e Paraguai. Esses países formam o Mercosul, que reúne 73% do território sul-americano.
0: Responsável por 65% do PIB da região, o bloco se reuniu hoje em Assunção, no Paraguai, para definir estratégias que fortalecem os países.
8: O encontro reúne líderes dos países membros e associados do Mercosul em Assunção, no Paraguai. Nesta cúpula do bloco, o objetivo é discutir medidas para aprofundar a integração regional, fortalecer o comércio, a agenda social e o desenvolvimento. Durante o discurso, o presidente Lula defendeu o fortalecimento da integração entre os países sul-americanos.
9: O Mercosul permanece como o principal espaço institucional em uma região cada vez mais polarizada. O projeto de integração sul-americano deve estar acima de qualquer divergência ideológica.
8: Lula anunciou também que fará uma proposta de aumento da contribuição brasileira ao FOSEM, fundo que financia obras de infraestrutura e projetos sociais para reduzir desigualdades entre os países do bloco.
9: O Mercosul precisa fazer diferença na vida das pessoas. Desde a sua criação, o FOSEM já financiou mais de 1.000 quilômetros de rodovias, 680 quilômetros de ferrovias, 750 quilômetros de linha de transmissão elétrica, 100 quilômetros de rede de saneamento básico. Estamos prontos para lançar o FOSEM 2 e aumentar a contribuição brasileira com aporte de 100 milhões de dólares anuais ao longo de uma década.
8: Na área de segurança, Lula defendeu a cooperação internacional para o combate ao crime organizado e ao tráfico de drogas.
9: Em parceria com a Interpol, estamos implementando nova iniciativa para o enfrentamento do crime organizado na América do Sul, cuja sede será o escritório regional da Interpol em Buenos Aires. O Brasil vai custear a presença de delegados dos 12 países da região na capital argentina por 1 ano, para ampliar a coordenação no combate ao tráfico internacional de drogas e crime organizado.
8: Durante o encontro, foi aprovado o reconhecimento de meios de autenticação e identificação digital entre os países membros. Com essa medida, pessoas que moram na Argentina, Uruguai e Paraguai poderão acessar a plataforma gov.br para autenticação de documentos nos países estrangeiros, por exemplo. Para entrar em vigor, os legislativos de cada país terão de aprovar a iniciativa. Reportagem Luciana Colares de Holanda.
1: E durante a cúpula do Mercosul em Assunção, no Paraguai, o presidente Lula prestou solidariedade ao povo da Venezuela, afetado por um forte terremoto na semana passada.
0: Ele pediu 1 minuto de silêncio e disse que momentos como esse, com tantas vidas perdidas, demonstram a importância da solidariedade e da cooperação regional.
1: Para ampliar a cooperação humanitária do Brasil com a Venezuela, o ministro da Defesa, José Múcio Monteiro, chegou hoje à capital Caracas, onde se reuniu com a presidente encarregada do país, Delcy Rodrigues.
0: Múcio visitou também o hospital de campanha montado pela Marinha do Brasil, que é especializado em assistência cirúrgica de emergência.
1: A unidade de saúde tem capacidade para realizar cirurgias e intervenções ortopédicas sob anestesia, além de oferecer suporte avançado de vida e cuidados intensivos em até 30 leitos.
0: O ministro José Múcio Monteiro disse que o Brasil vai atuar em 2 frentes. Inicialmente com apoio humanitário para o momento de emergência e posteriormente ajudando na reconstrução do país.
10: Hoje está chegando aqui o nosso 5º KC-390, trazendo mantimentos, trazendo ajuda. E nós estamos querendo ver onde é que nós podemos ajudar mais, fazer uma coisa ordenada. Por isso que o presidente nos mandou os 3 para que nós conversássemos, para ver quais as prioridades nesse momento.
1: fim do conflito Estados Unidos e Irã e a situação do petróleo se normalizando internacionalmente, o governo do Brasil começou a retirada gradual de incentivos que tinham sido concedidos a produtores.
0: A partir de amanhã, deixa de vigorar um deles, a subvenção de 35 centavos por litro de diesel.
11: Depois de quase 2 meses de medidas para conter o impacto da crise no Oriente Médio sobre os combustíveis, o governo começa a desmontar o pacote criado durante o conflito entre Estados Unidos e Irã. Nesta terça-feira, foi anunciada a retirada de uma das medidas de apoio que estava em vigor, a subvenção de 35 centavos por litro concedida ao diesel. O desconto havia sido criado para impedir que a alta no preço internacional do petróleo afetasse os preços aqui no Brasil. De acordo com o ministro da Fazenda, Dário Durigan, com o fim do conflito, não há mais sentido manter o benefício.
12: A gente foi atento e pronto para colocar as medidas de pé para não ser sócio da guerra e mitigar preço, também seremos atentos e teremos prontidão na retirada e na reversão das medidas. Nós estamos hoje com o Brent, que não está exatamente no mesmo patamar do período pré-guerra, mas também já diminuiu bastante em relação ao período mais dramático ali da guerra, que mais nos impactou.
11: O governo avalia agora a retirada de outra subvenção, de R$1,12 por litro de diesel e do desconto de 44 centavos no preço da gasolina, também adotados para diminuir os impactos da crise. O ministro do Planejamento e Orçamento, Bruno Moretti, disse que a retirada desses benefícios será gradual.
13: A gente vai se adaptando, retirando gradualmente as subvenções para que a gente tenha todas as condições para manter a nossa meta de resultado primário para o exercício sendo naturalmente perseguida. Nós vamos cumpri-la de maneira então que a gente preenche todas as condições que a gente falou desde o começo aqui. Proteger a população é o primeiro ponto, acomodar e amortecer choques de preço com a responsabilidade fiscal, com neutralidade fiscal.
11: O ataque dos Estados Unidos ao Irã levou o país persa a fechar o Estreito de Hormuz, rota por onde passa a quantidade expressiva de petróleo. A tensão elevou o preço do barril e gerou preocupação com o abastecimento mundial. No Brasil, o diesel é essencial para o transporte de cargas. Há 2 semanas, Estados Unidos e Irã assinaram um acordo de paz, finalizando o conflito. Reportagem Luana Karen.
1: O Brasil está em alerta com a volta do fenômeno climático El Niño ao país.
0: As ondas de calor são apontadas como um risco a quase todo o território nacional.
1: As projeções para os próximos 2 anos indicam secas severas no norte e nordeste e chuvas intensas com risco de inundações no sul.
0: O El Niño é um fenômeno climático que ocorre quando as águas do Oceano Pacífico se aquecem de forma anormal.
1: As mudanças trazem impactos diretos na saúde pública, como prematuridade de bebês e surgimento de comorbidades maternas.
0: Um estudo da Fiocruz estima que nos últimos 20 anos, 120 mil mortes estavam diretamente relacionadas ao aumento da temperatura média do planeta.
1: E para conter os impactos, o Ministério da Saúde anunciou hoje um pacote de ações para reforçar medidas de prevenção a desastres.
14: Para ampliar a capacidade de resposta do SUS aos efeitos do El Niño e de outros eventos climáticos extremos, foi anunciado um pacote de medidas nesta terça-feira. Entre elas, o Brasil passará a contar com mais 8 bases da Força Nacional do SUS, distribuídas por todas as regiões do país. Com o reforço, as equipes terão capacidade de chegar a qualquer emergência em menos de 1 dia. O anúncio foi feito pelo ministro da Saúde, Alexandre Padilha.
15: A base regional, nós vamos poder botar 47 pessoas e equipamentos em 12 horas. Então, nós estamos aumentando 20 vezes mais a nossa capacidade de pronta resposta.
14: As iniciativas incluem ainda a implantação de centros de informação em saúde e clima nas 5 regiões do país, para ajudar no monitoramento de riscos em tempo real, e o lançamento do painel nacional de calor extremo, que vai disponibilizar previsões diárias para todos os municípios brasileiros. O ministro Alexandre Padilha destacou a importância da integração entre essas informações e os dados de saúde da população.
15: Permite cada vez mais o planejamento antecipado, saber que você vai ter nos próximos 5 dias uma onda de calor e ter certeza que tem na unidade de saúde os produtos, medicamentos, a preparação para os pacientes para reduzir o risco de óbitos, de danos à saúde.
14: As medidas integram o AdaptaSUS, que prepara o Sistema Único para Emergências e propõe ações para proteger a população. Estão previstas quase 100 metas para serem executadas até 2035, com investimentos de cerca de 10 bilhões de reais. Reportagem Márcia Fernandes.
0: A lei que restringe o uso de celulares nas escolas entrou em vigor no ano passado. De lá para cá, algumas mudanças já são perceptíveis no ambiente escolar.
1: É o que aponta um levantamento do Ministério da Educação, divulgado hoje, e que mostra aumento na participação dos estudantes e na concentração durante as aulas.
16: Os dados revelam que 92% das escolas públicas e privadas da educação básica já aderiram à lei que restringe o uso de celulares nas instituições escolares. De acordo com a diretora de apoio à gestão educacional da Secretaria de Educação Básica do MEC, Anita Stephanie, a restrição segue um movimento mundial e busca o uso saudável dos celulares no ambiente escolar.
17: É um movimento mundial a questão do uso mais cuidadoso. A gente vem apoiando os municípios e os estados para conseguirem a implementação dessa lei.
16: A pesquisa também mostra os principais desafios de aplicar a restrição. 39% das escolas relatam dificuldade para conquistar a adesão dos estudantes às novas regras. 31% das instituições também dizem ter dificuldade para realizar a fiscalização contínua durante aulas e intervalos. 97% concordam que a medida contribuiu para aumentar a participação dos estudantes nas atividades pedagógicas. Segundo Kátia Schweikart, secretária de Educação Básica do Ministério da Educação, a medida é uma forma de posicionar o lugar da tecnologia no fazer educacional.
18: A lei que trata da restrição do uso de celulares, ela tenta ser uma forma da gente posicionar o lugar da tecnologia no fazer educacional, especialmente de crianças, adolescentes, mas não só, de jovens e adultos também. E essa relação dos adultos com as crianças é que ainda é o nosso maior desafio.
16: Os resultados também indicam que 71% discordam que a restrição do celular limita o desenvolvimento de habilidades digitais. Para o professor Rodrigo Alves Basílio, a medida restritiva contribui para melhorar a concentração e a socialização e também reduz conflitos e a ansiedade dos estudantes.
19: Eles tinham excesso de informação. No decorrer do tempo, eles foram aprendendo a conviver. A melhora é evidente a nível de aprendizado, a nível de concentração, a nível cognitivo.
16: Os pais também concordam que um ano depois da implementação da lei, as mudanças já são perceptíveis.
20: Tirando o celular de cena, né? Isso com certeza vai agregar em amizade, boas conversas.
21: Elas têm que ter contato com outras crianças ao vivo, então elas só têm um ambiente escolar para se interagir.
16: Nesta etapa foram divulgados os resultados referentes à percepção dos gestores escolares. Os dados relativos aos professores serão apresentados no segundo semestre desse ano. Reportagem Thaís Antônio.
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0: Brasil abre mais de 70 mil vagas de emprego com carteira assinada em maio.
1: O destaque ficou com o setor de serviços, responsável por mais da metade dos novos postos de trabalho.
0: Resultado do novo CAGED, divulgado hoje pelo Ministério do Trabalho e Emprego.
1: Nos últimos 12 meses, o saldo é a criação de mais de 1 milhão de vínculos formais.
2: Em maio deste ano, foram criados 72.960 postos de trabalho com carteira assinada no país, de acordo com dados do novo CAGED, Cadastro Geral de Empregados e Desempregados. Os cinco grandes grupamentos de atividades econômicas registraram saldos positivos no mês, sendo que o maior crescimento foi no setor de serviços. Apesar disso, o desempenho para o mês foi inferior ao dos anos anteriores. O ministro do Trabalho e Emprego, Luiz Marinho, falou dos impactos da política internacional na economia brasileira e destacou que o Brasil tem conseguido, ainda assim, permanecer com resultados positivos.
3: Mas não podemos esquecer também das tarifas e do efeito guerra que criou um transtorno danado no mercado global. Felizmente, nós estamos conseguindo manter a economia positiva. Não fosse os mais, em ordem de 500 novos mercados abertos, seguramente as consequências teriam sido muito, muito maior do que foi para a economia brasileira. Isso levou com que a gente consiga estar gerando empregos e estarmos no menor índice de desemprego da história do Brasil.
2: No acumulado do ano, o mercado gerou pouco mais de 767 mil novas vagas, um crescimento de 1,6%, alcançando um estoque de 47.877.000 vínculos formais de trabalho na economia. Nos últimos 12 meses, no recorte entre junho de 2025 e maio de 2026, o saldo é de 1.132.000 novos empregos com carteira assinada gerados no país. Reportagem Natália Kozlik.
0: E destaque para a criação de empregos formais de brasileiros que fazem parte do CAD Único.
1: Do total de vagas ocupadas de janeiro a abril, mais de 87% são de pessoas em situação de vulnerabilidade, que integram programas sociais do governo do Brasil.
0: Entre os beneficiários do Bolsa Família, o saldo de emprego chegou a mais de 438 mil postos, o que representa 62,6% do total.
1: As informações são do Ministério do Desenvolvimento e Assistência Social, Família e Combate à Fome.
0: O ministro da Secretaria-Geral da Presidência da República, Guilherme Boulos, defendeu mais uma vez o fim da escala 6x1 hoje, durante o programa Bom Dia Ministro, produzido pela empresa Brasil de Comunicação.
1: Em entrevista a emissoras de rádio, Boulos disse que a pauta precisa avançar no Congresso.
5: Nós estamos falando de dar tempo de descanso para as pessoas. Nós estamos falando de tirar milhões de brasileiros da exaustão, de garantir que possam ter mais tempo com a sua família. Não foi por acaso que essa pauta ganhou força. Não foi por acaso que essa pauta tomou as redes sociais, tomou as ruas. É porque é uma pauta que ela significa um grito de liberdade para o trabalhador brasileiro.
0: Boulos disse ainda que o governo do Brasil está comprometido com os direitos de motoristas e entregadores que trabalham por aplicativos.
1: Os financiamentos de motos pelo Move Brasil poderão ser contratados a partir do dia 13 de julho.
0: Inscrições para o ENAMED, o Exame Nacional de Avaliação da Formação Médica, foram prorrogadas até quarta-feira, dia 1º de julho.
1: O novo prazo também vale para os pedidos de atendimento especializado e de uso do nome social.
0: As provas estão marcadas para o dia 13 de setembro.
1: O exame é obrigatório para estudantes que estão concluindo o curso de medicina e inscritos pelas instituições de ensino.
0: As inscrições devem ser feitas exclusivamente pelo sistema disponível em enamed.inep.gov.br.
1: E essas foram as notícias do governo do Brasil.
0: A realização da Secretaria de Comunicação Social da Presidência da República.
1: Com produção da empresa Brasil de Comunicação.
0: Fica agora com as notícias do Poder Judiciário e do Congresso Nacional. Boa noite.
1: Boa noite para você e até amanhã.

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2: Em cumprimento à decisão do STF, grupo criado para aperfeiçoar o sistema remuneratório da magistratura realiza primeira reunião.
3: STJ define que pensão por morte e auxílio reclusão a menores de 16 anos não retroagem se pedido é posterior ao prazo legal.
2: Trabalhadores portuários avulsos vão poder ter as horas de descanso entre uma jornada de trabalho e outra flexibilizada.
3: Boa noite, eu sou Marcela Luiza.
2: E eu sou Walter Lima.
3: O presidente do Supremo Tribunal Federal e do Conselho Nacional de Justiça, o ministro Edson Fachin, abriu hoje os trabalhos do grupo criado para aperfeiçoar o sistema remuneratório da magistratura em cumprimento à decisão do Supremo Tribunal Federal.
2: A primeira reunião foi no Conselho Nacional de Justiça. Marta Ferreira.
4: O grupo tem a atribuição de analisar questões relacionadas à remuneração da magistratura, com foco na uniformização, padronização, transparência e previsibilidade das parcelas remuneratórias, além de propor soluções normativas voltadas à superação de obstáculos identificados na aplicação do sistema constitucional de remuneração. O grupo terá prazo de 180 dias para concluir as atividades.
3: O ministro Flávio Dino, presidente da primeira turma do STF, apresentou na sessão desta terça-feira um balanço das atividades do colegiado no primeiro semestre de 2026.
2: A turma realizou 37 sessões, sendo 10 presenciais e 27 virtuais, e julgou 3.973 processos.
3: Já o ministro Gilmar Mendes, presidente da segunda turma do Supremo Tribunal Federal, apresentou um balanço dos trabalhos do colegiado durante a gestão dele, iniciada em agosto do ano passado. A sessão marcou o encerramento da presidência do decano da Suprema Corte, que será sucedido pelo ministro Luiz Fux.
2: Em 15 sessões presenciais e 42 sessões virtuais ordinárias e 4 extraordinárias, o colegiado julgou 8.740 processos. O ministro Gilmar Mendes reforçou ainda o compromisso da turma com a proteção dos direitos e das garantias individuais na análise de processos de natureza penal.
3: Pensão por morte e auxílio reclusão para menores de 16 anos de idade não retroagem se o pedido para os benefícios for feito após o prazo legal.
2: Esse entendimento foi firmado pelo STJ em recurso repetitivo e, com isso, deve orientar juízes e tribunais de todo o país. Fátima Uchoa.
5: De acordo com a relatora na primeira sessão do STJ, ministra Maria Tereza de Assis Moura, a alteração feita pela Lei 13.846 de 2019 passou a prever o pagamento retroativo dos valores se o pedido for feito em até 180 dias após o óbito, no caso de pensão por morte, e após a prisão, no caso de auxílio reclusão. Fora do prazo, o pagamento vai retroagir apenas à data do pedido no INSS. A ministra ainda destacou que, se o fato aconteceu antes de 18 de janeiro de 2019, a norma nova não se aplica, ainda que o benefício tenha sido requerido na vigência da mudança legislativa.
3: Trabalhadores portuários avulsos vão poder ter as horas de descanso entre uma jornada de trabalho e outra flexibilizadas.
2: Diferente da contratação regular, esses profissionais se oferecem para trabalhar de acordo com a demanda nos portos. Rocine Gomes.
6: A decisão por flexibilizar a interjornada da categoria foi definida hoje no Tribunal Superior do Trabalho. Para que ocorra essa alteração, sindicatos, administradoras e o Ministério Público alinharam 8 fatores. Dentre eles, eventos climáticos, insuficiência de trabalhadores e atraso do navio. A próxima etapa é definir numa nova audiência o valor da hora extra que será pago se o portuário tiver um descanso inferior às 11 horas entre uma jornada e outra.
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3: Uma boa noite.
2: E até amanhã.
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8: Eu sou Marluce Ribeiro.
9: E eu sou Humberto Pinheiro.
8: E estes são os destaques de hoje do Jornal do Senado, que começa agora.
9: Senado começa a discutir PEC dos agentes de saúde e de edemias.
8: Comissão aprova restrição a ultraprocessados em cantinas escolares.
9: Avança a inclusão de educação financeira nos currículos dos ensinos fundamental e médio.
8: Boa noite.
9: Boa noite.
8: Refrigerantes, salgadinhos e outros alimentos ultraprocessados podem perder de vez o espaço nas escolas.
9: Avançou no Senado uma proposta que proíbe a venda e a publicidade desses produtos nas instituições de ensino e determina que as cantinas ofereçam ao menos uma opção de lanche saudável. O repórter Rodrigo Rezende explica.
10: A publicidade e a venda de alimentos ultraprocessados ou com alto teor de calorias, gordura saturada, gordura trans, açúcar livre e sal podem ser proibidas em estabelecimentos de ensino. Esse é o objetivo de proposta do senador Jacques Wagner, do PT da Bahia, aprovada pela Comissão de Educação. O projeto, relatado pela senadora doutora Eudócia, do PSDB de Alagoas, ainda aponta que as cantinas deverão oferecer para consumo, diariamente, pelo menos uma opção de lanche que contribua para a saúde dos escolares e que valorize a cultura alimentar local. Para a doutora Eudócia, essa é uma questão que envolve saúde, aprendizagem e qualidade de vida dos estudantes.
11: Porque não adianta o PNAE estabelecer com nutricionistas, com colegas que têm responsabilidades de promover a alimentação saudável nas nossas crianças e adolescentes e, de uma forma contrária, nós temos dentro dessa escola cantinas que vendem alimentos que não são saudáveis.
10: As cantinas ainda deverão disponibilizar pelo menos uma opção de alimento ou preparação e uma opção de bebida aos estudantes que tenham necessidades alimentares especiais, tais como diabetes, doença celíaca, intolerância à lactose e outras alergias. Fica ainda proibida nas escolas de educação infantil que atendem crianças menores de 2 anos a oferta de preparações ou produtos que contenham açúcar. A proibição da publicidade nas escolas inclui a promoção dos produtos por meio do patrocínio de atividades escolares, inclusive extracurriculares, divulgação de apresentações especiais e distribuição de brindes ou prêmios. A proposta segue para análise da Comissão de Assuntos Sociais.
8: E seguiu para o plenário a proposta que determina o ensino de educação financeira nas escolas.
9: Segundo o texto aprovado hoje na Comissão de Educação do Senado, o assunto deverá ser tratado de forma articulada em outras matérias do currículo escolar. Repórter Márcio Maturana.
12: Alunos do ensino fundamental e do ensino médio podem passar a receber educação financeira, segundo um projeto aprovado pela Comissão de Educação e Cultura, que segue para votação no plenário do Senado. O relatório foi lido pelo senador Humberto Costa, do PT de Pernambuco.
13: Em um país marcado por elevados índices de endividamento das famílias e por uma cultura em que o diálogo sobre finanças permanece com frequência um tabu nos diversos ambientes, inclusive o doméstico, a escola assume papel relevante na disseminação de competências financeiras básicas.
12: Pelo projeto, a educação financeira fica incorporada à Lei de Diretrizes e Bases da Educação Nacional como um tema transversal. Isso significa que não vai ser criada uma disciplina específica, mas o assunto vai ser tratado de forma articulada em outras matérias do currículo.
8: O senador Humberto Costa, do PT de Pernambuco, criticou o excesso de publicidade das bets durante as transmissões da Copa do Mundo. Segundo ele, a divulgação intensa das apostas esportivas incentiva os jogos de azar, com impactos negativos, especialmente para crianças e adolescentes. O parlamentar também citou a investigação aberta pela Secretaria Nacional do Consumidor sobre a publicidade das empresas durante o torneio.
9: Humberto Costa defendeu regras mais rígidas para o setor e lembrou que apresentou um projeto de lei que prevê o aumento da idade mínima dos apostadores para 21 anos, limites à publicidade e medidas para evitar o superendividamento. A proposta está em análise na Comissão de Transparência e Defesa do Consumidor.
14: A paixão pelo esporte, pelo nosso futebol, não pode ser associada e confundida com esse câncer social que são as apostas promovidas pelas bets.
8: Na linha, o senador Eduardo Girão, do Novo, do Ceará, defendeu regras mais rígidas para as plataformas de apostas esportivas e afirmou que apoiaria uma proposta para proibir as bets no país.
9: Segundo ele, os prejuízos envolvem endividamento, problemas de saúde mental e impactos sobre as famílias.
15: É um assunto que transcende muito eventuais divergências do campo da direita, da esquerda, contra governo e a favor do governo. É humanidade. Se o governo Lula fizer a proibição, encaminhar um projeto para proibir, eu sou o primeiro a votar e parabenizar o presidente por esta medida.
8: Os soldados da borracha, trabalhadores recrutados para extrair látex na Amazônia durante a Segunda Guerra Mundial, podem passar a receber um abono natalino.
9: O benefício foi aprovado pela Comissão de Assuntos Econômicos em decisão terminativa. Se não houver recurso para análise no plenário, a proposta seguirá para a Câmara dos Deputados. A repórter Marcela Cunha traz mais informações.
16: A proposta beneficia os seringueiros pelo governo brasileiro para trabalhar na Amazônia durante a Segunda Guerra Mundial na extração de látex. Eles já têm direito a uma pensão de 2 salários mínimos por mês e passariam a receber em dezembro uma espécie de 13º no mesmo valor. Para o relator, senador Alan Rick, do Republicanos do Acre, a medida corrige uma desigualdade, já que o bônus de fim de ano só era pago aos pracinhas, os militares que lutaram em campos de batalha na Itália.
17: O seringueiro tinha que sair com seu terçado de madrugada.

0: proposta, senador Confúcio Moura, do MDB de Rondônia, disse que o impacto financeiro da medida é inferior a R$1.500.000 por ano.
1: E o Senado Federal iniciou hoje as discussões sobre a proposta de emenda à Constituição que estabelece o direito à aposentadoria diferenciada aos agentes comunitários de saúde e aos agentes de combate às endemias.
2: A PEC ainda regulamenta o vínculo funcional da categoria. Repórter Douglas Castilho.
3: Na prática, a proposta estabelece a idade mínima de 57 anos para mulheres e 60 anos para homens, condicionada à comprovação de 25 anos de tempo de contribuição e de efetivo exercício profissional, com regras de transição para os agentes que já ingressaram no serviço público ou estejam em atividade. O texto também assegura a estabilidade, vedando a contratação temporária ou terceirizada desses profissionais, salvo na hipótese de emergências em saúde pública. O relator da proposta, senador Irajá, do PSD do Tocantins, ressaltou a importância da PEC, relembrando a atuação dos agentes na pandemia de Covid-19.
4: Se não fosse atuação dos nossos agentes de saúde, nós teríamos ultrapassado a casa de milhões de brasileiros que teriam morrido naquela tragédia. Sem contar o trabalho dioturno que os agentes fazem, a saúde preventiva nas famílias.
3: O texto determina ainda que a União prestará assistência financeira aos estados e municípios para compensar o aumento das despesas com essas aposentadorias. O senador Irajá chegou a propor um rito especial para a votação, em que a decisão final seria tomada hoje, mas o presidente do Senado, a quem cabe a última palavra, ponderou que o rito tradicional seria o mais indicado, mantendo a discussão em 5 sessões de primeiro turno e mais 3 em segundo turno e 2 votações.
1: E seguiu para a sanção presidencial o projeto que autoriza a venda e o uso de sprays de pimenta para a defesa pessoal de mulheres. A proposta também cria um programa nacional de capacitação sobre o uso do item e os limites da legítima defesa.
2: Mulheres maiores de 18 anos poderão adquirir o spray e adolescentes de 16 a 18 anos com a autorização dos responsáveis. O texto seguiu para a sanção presidencial. Mais detalhes sobre esse projeto você acompanha ao longo da programação da Rádio Senado.
1: Edição de Paula Groba e trabalhos técnicos de João Lira, o Jornal do Senado fica por aqui. Acompanhe agora as notícias da Câmara dos Deputados. Boa noite.
2: Boa noite e até amanhã.
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6: Comissão aprova série de atividades para informar população sobre fibromialgia.
7: Relator de propostas sobre faturamento dos microempreendedores individuais quer incluir reajuste automático anual no texto.
6: E aumento do faturamento dos MEIs deve ser debatido pelo plenário.
7: Boa noite. Aprovada a proposta que estabelece atividades para conscientizar a população sobre fibromialgia. A repórter Paula Bittar acompanhou a votação e explica mais sobre essa doença e o texto aprovado.
8: A Comissão de Constituição e Justiça da Câmara aprovou uma proposta que cria ações de conscientização sobre a fibromialgia. A fibromialgia é uma síndrome que se caracteriza por dores generalizadas, principalmente na musculatura. Também pode causar fadiga, distúrbios no sono, alterações de memória e atenção. Ansiedade, depressão e alterações intestinais podem ainda acometer os pacientes. Segundo a Sociedade Brasileira de Reumatologia, a doença é relativamente comum e afeta cerca de 2 a 3% da população brasileira. A incidência é maior em mulheres entre 30 e 50 anos. A proposta insere as ações na lei que criou o Dia Nacional de Conscientização e Enfrentamento da Fibromialgia, comemorado anualmente em 12 de maio. O texto aprovado estabelece que durante o mês de maio será realizada a campanha Maio Roxo de conscientização sobre a fibromialgia. A campanha incluirá, entre outros pontos, a publicação de informações em redes sociais e sites em linguagem simples e acessível sobre dor crônica, fibromialgia, direito a tratamento adequado, acesso à assistência farmacêutica e benefícios de práticas integrativas e complementares e o incentivo à educação continuada para profissionais de saúde, com foco no atendimento humanizado, no diagnóstico precoce e no tratamento adequado. Durante a discussão do texto na comissão, o deputado Pompeu de Matos, do PDT do Rio Grande do Sul, ressaltou o caráter silencioso da fibromialgia e a necessidade da tomada de ações.
9: Essas pessoas não estão sozinhas. A doença

0: É silenciosa, mas nós estamos vendo, ouvindo, acolhendo, sentindo a manifestação dessas pessoas. Elas não são isoladas no mundo, e quanto mais nós avançarmos no sentido de reconhecer, de apoiar, de fazer o enfrentamento, melhor será o tratamento, o amparo e a proteção a essas pessoas.
1: A proposta que cria ações de conscientização sobre a fibromialgia já pode seguir para análise do Senado, a menos que haja recurso para votação pelo plenário da Câmara. Da Rádio Câmara, de Brasília, Paula Bittar.
2: Segurança Pública.
1: Delegado Palumbo, do Podemos de São Paulo, solicita a aprovação de seu projeto para extinguir a progressão de regime a presos. Critica a lentidão na votação de outras propostas que buscam acabar com o auxílio reclusão e as saídas temporárias e cobra o endurecimento de leis penais.
3: Na opinião de delegado Palumbo, a segurança pública eficaz exige a união dos três poderes, o fim das audiências de custódia e o apoio às guardas municipais. Para ele, a falta de punições rigorosas penaliza diretamente o trabalhador que fica exposto à violência urbana diariamente.
1: Ranieri Paulino, do PL, lamenta a morte do engenheiro civil Rubens Fernando da Costa Filho, morto a tiros em Guarabira, na Paraíba. O deputado presta solidariedade aos familiares e amigos da vítima e defende a rápida apuração do caso pelas autoridades competentes.
3: No entendimento de Ranieri Paulino, o episódio reforça a necessidade de promover a cultura da paz e o enfrentamento de todas as formas de violência. Segundo o parlamentar, o caso mobiliza a população paraibana em torno do pedido por justiça.
2: Relações Exteriores.
1: Helder Salomão, do PT do Espírito Santo, critica declarações e iniciativas atribuídas a integrantes da família Bolsonaro nas relações com os Estados Unidos. Ele alega que medidas como a defesa de tarifas sobre produtos brasileiros e ataques ao PIX contrariam a soberania do país.
3: Helder Salomão sustenta que representantes públicos devem priorizar a defesa dos interesses do Brasil nas relações internacionais. Segundo o parlamentar, a atuação política deve estar voltada à proteção da economia nacional e ao fortalecimento das instituições brasileiras.
1: Chico Alencar, do PSOL do Rio de Janeiro, presta solidariedade à população da Venezuela afetada por um terremoto. O deputado defende a mobilização da comunidade internacional para apoiar os milhares de atingidos.
3: Chico Alencar também exalta a assistência do Brasil ao país vizinho e acrescenta que a cooperação internacional tem função importante na reconstrução das áreas afetadas. Segundo ele, a solidariedade deve orientar a resposta a qualquer crise humanitária.
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2: Transportes.
1: Nas palavras de Jorge Araújo, do PP da Bahia, as obras de mobilidade urbana e serviços públicos do governo estadual não têm atendido às expectativas da população. O deputado cita a implantação do VLT de Salvador e reclama da demora na conclusão do projeto.
3: Jorge Araújo também aponta problemas nas áreas da saúde e da infraestrutura rodoviária da Bahia. Segundo o parlamentar, é necessário ampliar os investimentos para melhorar o atendimento na rede pública de saúde e as condições das estradas que cortam o estado.
1: Ricardo Maia, do MDB, celebra a liberação de 66 milhões de reais para a construção do primeiro viaduto do sertão da Bahia, viabilizada pelo DENIT, e que vai ligar Heliópolis a Cícero Dantas. Segundo ele, a obra reforça o compromisso do Executivo Federal em melhorar a vida das pessoas.
3: Ricardo Maia também anuncia a entrega de um hospital de câncer em Alagoinhas e de vans de saúde para as cidades de Fátima, Ribeira do Pombal, Tucano e Jeremoabo. Os repasses têm origem nas emendas destinadas pelo parlamentar para socorrer pequenos municípios baianos.
1: Durante viagem ao norte e noroeste de Mato Grosso, Rodrigo Dazaeli, do PL, relata que cidadãos apontaram dificuldades em vários setores. Entre elas, ele cita que a condição ruim das rodovias atrapalha a logística e impede o desenvolvimento regional.
3: Rodrigo Dazaeli também cobra maior agilidade na liberação de licenças ambientais para obras de infraestrutura. Segundo o parlamentar, a burocracia atrapalha atividades produtivas e prejudica a população.
2: Economia.
1: Benedita da Silva, do PT do Rio de Janeiro, destaca o lançamento do programa Desenrola Adimplentes do governo federal. A deputada informa que a iniciativa permite que trabalhadores com dívidas de até 15 mil reais e histórico de pagamentos em dia tenham acesso à renegociação de crédito com juros reduzidos.
3: Benedita da Silva também ressalta o FIES empreendedor, voltado a estudantes que quitaram regularmente o financiamento estudantil. Ela entende que a medida amplia o acesso ao crédito para a abertura de pequenos negócios e incentiva o empreendedorismo.
1: Messias Donato, do União do Espírito Santo, condena o anúncio de mais de 520 milhões de reais em publicidade e propaganda, afirmando que o investimento visa mascarar a falta de resultados do governo positivos nas áreas de segurança pública e saúde.
3: Em sua leitura, o Brasil passa por uma instabilidade tributária e sofre um desgaste crescente no cenário internacional. De acordo com Messias Donato, o setor produtivo, especialmente o agronegócio, também está desamparado, resultando em impactos negativos para a economia nacional.
1: Pastor Henrique Vieira, do PSOL do Rio de Janeiro, questiona o patrimônio do líder religioso Edir Macedo e a expansão de seu grupo empresarial. Para o deputado, é necessário acompanhar a apuração sobre possíveis irregularidades e garantir transparência na gestão desses recursos.
3: Segundo o pastor Henrique Vieira, o crescimento de conglomerados econômicos ligados a instituições religiosas exige fiscalização. Ele afirma que a defesa das investigações não representa um ataque à fé, mas uma forma de preservar a credibilidade das instituições religiosas.
1: Bom Gás, do PT do Rio Grande do Sul, defende a proibição das bets no Brasil, sob o argumento de que as apostas online podem levar ao vício e ao endividamento das famílias. O deputado lembra que a chamada ludopatia é reconhecida pela Organização Mundial da Saúde como um transtorno.
3: Bom Gás aponta que proposta apresentada pela bancada do PT proíbe a oferta, a promoção e a exploração de apostas de cota fixa no país. Ele explica que o texto também prevê o bloqueio de acessos, a remoção de aplicativos e a interrupção de fluxos financeiros ligados às bets.
1: Jorge Guetem, do Republicanos de Santa Catarina, defende a atualização dos limites de faturamento do MEI, das microempresas e das empresas de pequeno porte. Para ele, a defasagem da legislação tem levado empreendedores a perderem benefícios mesmo sem aumento real de renda.
5: O limite de faturamento do MEI permanece congelado em R$ 81 mil desde 2018. Nesse intervalo, a inflação corroeu significativamente o poder de compra do empreendedor brasileiro. Em termos reais, muitos faturam praticamente o mesmo que faturavam anos atrás, mas são tratados pela legislação como se tivessem enriquecido. Atualizar esse teto não significa criar privilégios, significa apenas restabelecer o valor real originalmente previsto para essa categoria.
3: Jorge Guetem acredita que a proposta facilita a transição entre regimes tributários, amplia a possibilidade de contratação e reduz a informalidade. Ele também argumenta que a medida fortalece o empreendedorismo, estimula a geração de empregos e diminui a burocracia.
1: E o deputado Jorge Guetem também participou de um encontro no Ceará em que representantes do setor produtivo defenderam o reajuste automático anual do MEI. O repórter Murilo Souza acompanhou o evento que fez parte do programa Câmara pelo Brasil.
6: Representantes do setor produtivo cearense defenderam a criação de um mecanismo de reajuste automático para o teto de faturamento do microempreendedor individual, o MEI. A proposta foi apresentada durante seminário promovido em Fortaleza pela Comissão Especial da Câmara dos Deputados, que analisa o aumento do limite anual de faturamento da categoria. Hoje, o teto é de R$ 81 mil por ano e está congelado desde 2018. Para empresários e entidades, a falta de atualização pela inflação prejudica milhares de pequenos empregos e pode estimular a informalidade. O relator da proposta, deputado Jorge Guetem, do Republicanos de Santa Catarina, afirmou que vai incluir no parecer um mecanismo de correção anual do teto do MEI. Segundo ele, já existe entendimento com o governo para elevar o limite de faturamento de R$81 mil para R$130 mil por ano e permitir a contratação de mais um funcionário. Jorge Guetem também anunciou que o relatório vai prever uma medida para reduzir os impactos da eventual mudança nas regras da jornada de trabalho sobre micro e pequenas empresas. Pela proposta, empresas que precisarem contratar novos funcionários durante a transição terão isenção da contribuição previdenciária desses trabalhadores por 2 anos.
5: Nós queremos incluir no nosso relatório uma forma de mitigar o impacto que vai causar principalmente nos pequenos negócios, essa alteração da jornada e da escala. Então, nós queremos, no mínimo por 2 anos, que quando a empresa tiver que contratar mais funcionários por causa da mudança da escala da jornada, que ela tenha isenção da contribuição previdenciária.
6: As sugestões apresentadas no seminário de Fortaleza serão incorporadas ao relatório final do projeto, que ainda será votado pela comissão especial antes de seguir para análise do plenário da Câmara. A reunião faz parte do programa Câmara pelo Brasil, que faz reuniões estaduais para discutir assuntos que estão na pauta do parlamento. Da Rádio Câmara de Brasília, Murilo Souza.
3: O aumento no faturamento dos MEIs deve ser debatido pelo plenário da Câmara. Uma proposta do executivo sobre o tema foi entregue pelo presidente Luiz Inácio Lula da Silva ao presidente da Câmara, Hugo Mota, ontem.
1: A entrega da proposta ocorreu durante encontro no Palácio do Planalto. Segundo Mota, o texto do governo amplia o limite do MEI para R$110 mil já no próximo ano e R$140 mil em 2028. O aumento pode ser debatido em comissão geral no plenário amanhã. A repórter Silvia Munhato tem as informações.
7: O presidente da Câmara, deputado Hugo Mota, do Republicanos da Paraíba, anunciou a pauta do plenário para esta semana, ainda sem alguns projetos que ele considera importantes, mas que dependem de acordo entre os líderes partidários.
8: Porque nós queremos votar o projeto que aumenta o valor de faturamento dos MEIs, dos microempreendedores individuais, nós queremos votar o projeto que regulamenta a inteligência artificial, nós queremos votar o projeto da misoginia e tantos outros temas que são muito importantes e de interesse das bancadas aqui da casa.
7: A correção dos limites de faturamento de pequenas empresas vem sendo negociada com o governo, mas deve entrar no debate de plenário em sessão solene em homenagem ao Dia das Micro e Pequenas Empresas, marcada para quarta-feira. Já o projeto que pune a misoginia ou o ódio contra mulheres não tem consenso entre os líderes, como explicou o líder da oposição, deputado Cabo Gilberto Silva, do PL da Paraíba.
9: Primeiro que o texto aprovado no Senado Federal está péssimo em vários pontos. E posteriormente não foi atendida as solicitações da bancada feminina da oposição e nesse tema, obviamente, eu como líder da oposição tenho que obedecer estritamente a elas e daí não teve acordo.
7: A deputada Talíria Petrone, do PSOL do Rio de Janeiro, vice-líder do PSOL, disse que a oposição quer penas mais específicas para o crime de misoginia, com garantias para a liberdade religiosa.
10: A Constituição já prevê liberdade religiosa, então, mas há um desejo da bancada da extrema-direita em especial de garantir, no meu entendimento, a liberdade para agredir mulheres, porque nem no âmbito das igrejas, nem no espaço de culto, é possível agredir mulheres. Isso não é um tema de esquerda ou direita, é um tema que tem a ver com dignidade das mulheres brasileiras.
7: A pauta do plenário para essa terça-feira conta com um requerimento de urgência para o projeto que reduz a área de proteção ambiental da Baleia Franca, em Santa Catarina. Entre os projetos estão o que institui o Programa Nacional de Assistência Integral às Pessoas com Epilepsia e o que autoriza a instalação em todo o território nacional de câmeras de reconhecimento facial nas estações ferroviárias e rodoviárias. Outro projeto amplia o controle sanitário e as punições para fraudes e publicidade enganosa em torno dos suplementos alimentares. Também pode ser votado o projeto que trata do tempo máximo de espera para atendimento de crianças e adolescentes no sistema de saúde. O plenário ainda pode votar uma proposta de emenda à Constituição que permite que a entidade de representação de municípios de âmbito nacional possa propor ação direta de inconstitucionalidade e ação declaratória de constitucionalidade. Da Rádio Câmara de Brasília, Silvia Munhato.
3: As informações sobre o resultado das votações de hoje estarão na edição de amanhã.
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1: Otone de Paula, do PSD do Rio de Janeiro, presta solidariedade à ex-primeira-dama Michele Bolsonaro e à senadora Damaris Alves diante de críticas e ataques públicos. O deputado condena as declarações dirigidas às duas lideranças políticas e pede mais respeito no debate público.
3: Otone de Paula avalia que divergências envolvendo integrantes do campo conservador podem enfraquecer a atuação da oposição ao longo do ano. De acordo com o parlamentar, é necessário preservar a unidade política e evitar conflitos que prejudiquem o debate democrático.
1: Charles Fernandes, do PSD da Bahia, registra a comemoração dos 40 anos do Rotary Club de Guanambi e a posse da nova diretoria da entidade. Ele destaca a trajetória da instituição e a sua atuação contínua em ações voltadas ao desenvolvimento da comunidade.
3: Charles Fernandes relata que, ao longo de 4 décadas, o Rotary promoveu iniciativas nas áreas de saúde, educação e assistência social. O deputado também menciona o passeio ciclístico que a organização promove para arrecadar recursos destinados a projetos beneficentes.
1: Aloysio Mendes, do Republicanos, parabenizou São Pedro dos Crentes pela realização da 15ª Cavalgada, ocorrida entre os dias 27 e 28 de junho. Na avaliação do parlamentar, o evento contou com o maior público já registrado e se consolidou como a maior festa do sul do Maranhão.
3: Aloysio Mendes agradeceu a recepção que recebeu na cidade, elogiou a gestão municipal pela organização da festa, cumprimentou as lideranças regionais presentes e reforçou que vai continuar apoiando o município para manter o alto padrão das festividades e o desenvolvimento local.
1: Termina agora o jornal Câmara dos Deputados, produzido pela Rádio Câmara, com trabalhos técnicos de Everson Urani e apresentação de José Carlos Andrade e Paula Bittar. Boa noite.
3: Uma ótima noite para você. A Voz do Brasil volta amanhã.
2: Você ouviu A Voz do Brasil. Boa noite.

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0: 10:20.
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0: 10:20.
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0: 10:35.
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0: 10h54.
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0: 10h55.

0: chegou com a molesta. Chamou a atenção de Dona Carolina. Dona Carolina, vem cá. O povo anda falando aí que a senhora tem um cheiro diferente. É verdade?
1: Vô, sei disso não. É questão do povo.

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0: 11:45.
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0: 11:46.
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0: Meia-noite 2. Meia-noite 2.
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0: Meia-noite 3.

0: meia-noite 24. 99,1, a Rádio 10 da Bahia.
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meia-noite e 54. Meia-noite e 54. Meia-noite e 54.

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1: 1:30.
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Eu sou um caboclo feliz. 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

Ia ser o rei do Baião, mas não era mole não, meu irmão. Quando eu chegasse no Rio de Janeiro em 39, eu ia tocar na zona violenta, a pesada, lá no Mangue, correndo pire nos gringos. Queria ser tudo isso. Oxê, eu queria ser o rei do Baião. Até que uma certa noite chegasse lá assim um grupo de cearense. Diziam que era universitário, sei lá o que era isso. Era estudante mesmo. Depois de me agradarem muito, fizeram exigência. Olha, acabou. Quando a gente voltar aqui outra vez nesse lugar, nós só damos dinheiro a você se você tocar um negócio lá daqueles pés de serra. Você não é sertanejo? Você não é da Serra do Araripe? Eu digo, sou. Tá feita a exigência. Aí eu fiz a recapitulação, organizei esse númerozinho que eu entrei tocando com ele aqui agora, eu virei mestre. É, foi o primeiro. Quando os cearenses chegaram, eu disse pra eles: olha, tem um negocinho aqui pra empurrar em vocês. Então manda, lasquei braço. É isso aí, acabou. Naquele tempo era caboclo, agora é bicho. É isso mesmo. Agora você pode até visitar a nossa república. Que diabo é isso? Tem uma república lá na Lapa, na pesada. Lá é que é pesada mesmo, viu? Só de cearense. E você tá convidado pra ir lá tocar pra nós. Eu fui, tava agradando. Fui conhecer a república dos cearense. Quando eu cheguei lá, era a maior bagunça do mundo. Já viu? República de estudante, ainda mais cearense. Aí um em tom de blague disse assim: apresentei o presidente da república. Sabe quem era? Armando Falcão. O homem quase foi presidente da república mesmo, rapaz.

chegasse o dia 24 hoje, né? 24 de março de 1972, a essa horinha mesmo. Vocês querem saber onde é que eu queria estar? Era aqui, com vocês.

aqui entre nós, que não me deixe mentir. Foi no governo de Juscelino que ele manobrou na política, meu irmão.

0: 2 e 3.
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Atenção, povo do forró! 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

0: 2:18.
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1: Duas e trinta.

0: 3 e 4.
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2: 4:20.

0: 4:53. 99.1 Pompal FM.
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1: Calma não, mundão, que o sertão caboclo tá de volta nessa quinta-feira maravilhosa, quase final de semana. Chegando mais uma rodada de moda boa, de moda bonita, de moda conservada no formal, aqui do nosso baú da nossa rádio pra você. Mococa e Moraci, última conquista.

0: E a moda é boa, a moda é bonita. Zé Carreira e Carreirinho, tivemos ainda João Mineiro e Marciano nas curvas do seu corpo. Capotei meu coração. Mocoque Moraci, última conquista. Daqui a pouquinho tem as saideiras, aqueles modões que a gente adora, romântico, que bate no coração da gente, né? E faz pipocar de emoção. Prepara aí que daqui a pouquinho tem as apaixonadas do sertão.
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Só voltei em casa 16 anos depois da minha ribada. E só fugi de casa porque eu queria casar. Mãe era mulher violenta. Casar? Mas era tocadorzinho em pé de serra, namorador como diabo, neguinho fiota. Namorei uma estudante. Ah, menino, quando o pai da moça soube, deu uma popa da molesta. Tocadorzinho sem futuro. Luiz, casa. Deixa ele vir pra cá que eu dou uma pisa. Eu soube. No dia da feira, tomei umas lapadas de cana. Escorei o homem na feira. Ô, seu Raimundo, o senhor me chamou de molequinho sem futuro. E o que mais, Luiz? O senhor disse que eu era um tocadorzinho de meia tigela. E o que mais, Luiz? Que eu não prestava pra casar com a sua filha. E o que mais, Luiz? Mentira, Luiz, isso é invenção desse povo. Tu, meu coração, filho de Noara e Santana. O homem era muito vivo. Eu saí dali e fui contar vantagem no meio dos amigos. Tá aí, disse que o homem era brabo. Fui lá, escorei ele no meio da feira. Disse-lhe o diabo, disse as... eu disse as do fim. E ele se acovardou. Nessa hora mesmo ele tava conversando com a mãe lá na feira das cordas. Santana, foge daqui com o Luiz pra evitar uma desgraça. Me insultou. Só não dei umas tapas porque é teu filho. Na mesma hora, mãe, nós voltamos pra casa. Cheguei em casa assim, todo mundo se admirou. Mas Santana, essa hora, já voltou da feira? Não vendeu nem as cordas? O que é que houve? Daí a pouco, menino, foi um São João de Rei. Lá dentro da camarinha. Tá, tá, tu queria matar o homem? Toma, toma, vale. Tá, tá. Meu pai na porta, quando eu fugi, eu fui passando perto do meu pai. Meu pai nunca tinha me batido, aproveitou e emendou.

0: Bárbara. 3276-4861. Santa Bárbara. O programa que será apresentado a seguir e seu conteúdo é de inteira responsabilidade de seus idealizadores.
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0: oração ao nosso Pai. Quando vocês orarem, não sejam como os fingidos. Eles gostam de orar de pé nas casas de oração e nas esquinas das ruas para serem vistos por todos. Lembrem-se, eles também já receberam toda a recompensa. Porém, quando você orar, vá para o seu quarto, feche a porta e fique a sós. E o Pai, que em segredo vê tudo o que você faz, vai dar a sua recompensa. Nas suas orações, não fique repetindo palavras que já disse, como fazem os pagãos. Eles pensam que Deus vai ouvi-los porque fazem longas orações. Não seja como eles, pois o Pai já sabe o que você precisa antes de pedir. Portanto, ore assim: Pai nosso que estás no céu, santo é o teu nome. Que o teu reino venha sobre nós. E a tua vontade seja feita aqui na terra, assim como é feita no céu. Dá-nos hoje o alimento de que precisamos. Perdoa as nossas ofensas, como também nós perdoamos os que nos ofenderam. E não nos deixes cair em tentação. Livra-nos do mal. Amém. Se você perdoar as ofensas dos outros, o Pai que está no céu também vai lhe perdoar. Mas, se você não perdoar os outros, o Pai também não vai lhe perdoar.
1: Prezados amigos, caríssimos ouvintes, estou chegando nesta hora, neste programa, neste momento, para levar o meu abraço, amigo especial, a todas as famílias. E é com permissão de Cristo, e em nome de Cristo, que eu estou aqui. Estou aqui para revelar aos pobres de conhecimentos da espiritualidade. Estou aqui para ajudar os menos favorecidos pela sorte. Dinheiro que não tem problemas na vida. Esta pergunta eu venho fazendo quase todos os dias e venho obtendo respostas de vossas consciências. De tudo existo que de tudo há, mas o que é necessário é que tenhamos conhecimentos de análise que você possa ser a primeira pessoa a reconhecer. E através das nossas preces, nossas orações, entrando no teu lar, entrando na sua família, podemos expulsar os espíritos obsessores, ignorantes e viciosos.
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11: Estas cartas nos diz o seguinte: amigo Irmão Cachoeira, eu quero lhe agradecer. Agradecer pela cura espiritual que o Senhor fez para meu marido deixar uma outra mulher e voltar para casa. Sofri durante 7 anos, porque meu marido arrumou uma amante, me desprezou total. Estava destruindo todas as nossas economias com aquela mulher. Já tinha procurado outras pessoas, me prometeram tudo e cada dia que passava, nada era realizado. Ele se apaixonava cada vez mais por aquela mulher. Eu já era uma pessoa desanimada, sem fé e sem esperança. Comecei a ouvir o seu programa, suas palavras, seriedade, experiência, e vi que o Senhor passa confiança. É por isso que lhe procurei. Lembro perfeitamente daquele dia que o Senhor examinou a roupa do meu marido. Descobriu que ele vivia com aquela mulher porque ela segurava o meu marido na macumba e nas bruxarias. Mandei o Senhor fazer um trabalho de limpeza espiritual. Hoje eu tenho a felicidade de lhe agradecer de coração. Meu marido voltou para casa, abusou a outra mulher. Hoje é um homem que me ama, me respeita. O meu sofrimento foi transformado em felicidade, alegria e amor. Com os outros gastei muito, uma verdadeira fortuna, e nada resolveram. Com o Senhor gastei só com os materiais. Lhe agradeço por não cobrar os trabalhos, e o meu marido hoje vive aos meus pés. Quem se assina é uma esposa realizada. Minha querida, obrigado por sua carta. E coloquei sua carta, e coloque também sua cabeça, que nunca mais teu marido irá te trair. Nunca mais ele irá manchar o teu casamento. Minha amiga, quem fez o teu trabalho Quem trouxe seu marido de volta foi quem tem espiritualidade. Foi esse professor espírita, o seu amigo, irmão Cachoeira. Aquilo que os outros não fizeram, eu fiz. E hoje, você me manda uma carta me agradecendo. É mais uma prova de nossos trabalhos sérios e honestos que trabalhamos nesta região já há bastante tempo.
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11: Estas cartas dizem o seguinte: amigo irmão Cachoeira, eu quero lhe agradecer. Agradecer pela cura espiritual que o senhor fez para meu marido deixar uma outra mulher e voltar para casa. Sofri durante 7 anos, porque meu marido arrumou uma amante, me desprezou total. Estava destruindo todas as nossas economias com aquela mulher. Já tinha procurado outras pessoas, me prometeram tudo e cada dia que passava, nada era realizado. Ele se apaixonava cada vez mais por aquela mulher. Eu já era uma pessoa desanimada, sem fé e sem esperança. Comecei a ouvir o seu programa, notei suas palavras, seriedade, experiência e vi que o Senhor passa confiança. É por isso que lhe procurei. Lembro perfeitamente daquele dia que o Senhor examinou a roupa do meu marido. Descobriu que ele vivia com aquela mulher porque ela segurava o meu marido na macumba e nas bruxarias. Mandei o Senhor fazer um trabalho de limpeza espiritual. Hoje eu tenho a felicidade de lhe agradecer de coração. Meu marido voltou para casa. Abusou a outra mulher. Hoje é um homem que me ama, me respeita. O meu sofrimento foi transformado em felicidade, alegria e amor. Com os outros gastei muito, uma verdadeira fortuna, e nada resolveram.

ele irá manchar o teu casamento. Minha amiga, quem fez o teu trabalho, quem trouxe seu marido de volta, foi quem tem espiritualidade. Foi esse professor espírita, o seu amigo, irmão Cachoeira. Aquilo que os outros não fizeram, eu fiz. E hoje você me manda uma carta me agradecendo. É mais uma prova de nossos trabalhos sérios e honestos que trabalhamos nesta região já há bastante tempo.

0: Como é o nome da senhora?
1: Helena Maria de Brito.
0: Dona Helena, a senhora mora onde?
1: No Licuri 2.
0: Licuri 2?
1: É.
0: Quando a senhora veio aqui, o que era o problema da senhora? 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
1: Foi sobre minha filha.
0: Sobre sua filha?
1: Sim, que estava numa má vivência, mas o marido.
0: Ah.
1: Uma de uma mulher que ela arrumou, teve uma filha.
0: Ah.
1: E só... Era separando, e era briga. Teve um tempo que ela correu, dormiu no pedaceiro.
0: Eu não dormi no mato?
1: Foi. E aí, eu vim aqui sobre ela.
0: Veio sobre sua filha?
1: Foi.
0: Como é que tá ela hoje?
1: Graças a Deus, boa toda.
0: Vamos agradecer a Deus primeiramente, né?
1: Graças a Deus.
0: Acabou o sofrimento.
1: Acabou. E ele também deixou a linha daqui.
0: Tá tudo melhor.
1: Tudo bom.
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0: nome?
1: Dorival Bispo Araújo.
0: Mora onde, Dorival?
1: Em Fazenda Mandacaru, município de Macururé.
0: O que era o seu caso aqui?
1: Meu caso aqui era problema de... Por causa de meu chiqueiro, não ia nada em à frente, tudo isso, só ia pra trás. Meu criatório tava tudo se acabando, tudo morrendo a míngua, e eu não sei saber o que fazer. Aí eu vim aqui caçar uma, ver se o senhor me dava uma solução.
0: E...

0: Você andava bebendo?
1: Andava, tomei muita pinga, fiz muito desgosto à minha esposa, mas aí depois vim aqui no seu trabalho e me controlei.
0: Hoje você está curado.
1: Abaixo de Deus, primeiramente e segundo o Senhor. É. Estou curado em nome de Jesus.
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3: Meus senhores, chegamos agora ao ponto mais importante de nosso programa, onde você sempre nos espera todos os dias para fazer conosco a nossa corrente de fé, a nossa corrente de proteção espiritual. Chegou a hora de você pegar aquele paninho branco, coloque perto do seu rádio, a chave de sua casa, a chave do seu comércio, a chave do seu automóvel. Coloque um copo com água, um documento daquela pessoa que esteja desempregado ou queira arrumar um novo emprego, a foto, a roupa daquela pessoa que esteja nos cárceres privados da vida, no leito de hospital, daquela pessoa que bebe e não se domina. Coloque as suas dívidas, coloque a sua receita médica, coloque os seus desejos anotados em um papel e coloque neste papel e neste exato momento. E vamos orar a prece poderosa do programa de hoje.
4: Oração pelo precioso sangue de Jesus. Em nome do Pai, do Filho e do Espírito Santo. Amém. Lava-me, Senhor, com o teu sangue precioso. Derrama o sangue das tuas chagas, das tuas mãos, dos teus pés. Lava-me com teu sangue por inteiro, corpo, alma e espírito. Envolve-me com teu sangue, a minha mente, o meu coração, a minha vontade e os meus sentimentos. Estou pedindo, derrama o teu sangue precioso sobre toda a minha pessoa. Senhor Jesus, que o teu sangue seja a minha defesa, minha fortaleza, minha guarda, e que nada de maligno possa me atingir agora, pelo poder do teu sangue precioso derramado sobre mim, sobre todos os meus e sobre todos os meus bens. O sangue de Jesus tem poder sobre mim. A minha defesa é o sangue de Jesus. A minha proteção é o sangue de Jesus. A minha fortaleza é o sangue de Jesus. Eu acolho agora o sangue precioso de Jesus, que é a minha redenção. Amém. O sangue de Jesus tem poder sobre o inferno. Diante do seu sangue, o inimigo é repelido e foge. Todo joelho se dobra nos céus na terra e nos infernos, porque este sangue tem poder. Amém. Jesus, manso e humilde de coração, fazei o meu coração semelhante ao vosso. Eu quero ter um coração como o vosso. Dai-me, Senhor. Sabemos, Senhor, que o teu sangue tem poder de nos fazer simples, humildes, pobres e livres de todo orgulho e vaidade. Envolve-me, Jesus, com o teu sangue. Defende-me, Jesus, e livra-me de todo ataque do maligno. Assim seja. Amém. Pai nosso que estás no céu, santificado seja o vosso nome. Venha a nós o vosso reino. Seja feita a vossa vontade, assim na terra como no céu. O pão nosso de cada dia nos dai hoje. Perdoai as nossas ofensas, assim como nós perdoamos a quem nos tem ofendido. E não nos deixeis cair em tentação, mas livrai-nos do mal. Lava-me, Senhor Jesus, com teu sangue precioso. Amém.
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0: Olá, bom dia, saudações, minha Bahia querida, bom dia, 6:01, começa mais uma edição do Voz da Cidade aqui pela Rádio Pombal FM. A partir de agora, vamos resumir os fatos que aconteceram aqui na nossa região, na Bahia, no Brasil e no mundo. Hoje é quarta, dia 1º de julho. Esse é o dia de número 182, faltando 183 dias para acabar o ano, 27ª semana de 2026. Hoje é dia da vacina BCG, hoje é dia mundial das bibliotecas, início do julho amarelo, que faz a alusão a hepatites virais, que vai até o dia 31, campanhas, né, de conscientização sobre esse dia. Hoje também é início do julho verde, que também faz alusão ao câncer de cabeça e pescoço, que vai até o dia 31. Dia Internacional do Reggae. Hoje é dia mundial da arquitetura. A data foi escolhida para lembrar a fundação da União Internacional de Arquitetos, que aconteceu no dia 1º de julho de 1949. A arquitetura está presente em nossa vida, pois a casa onde moramos foi pensada, planejada, executada por um arquiteto. Também as cidades e as infraestruturas de qualquer porte foram criadas por este profissional. O formato das construções revela o momento histórico de um povo. O material empregado revela a disponibilidade dos recursos disponíveis. Assim mesmo, a arquitetura significa o gosto pessoal de quem encomendou um projeto, pois o arquiteto precisa ter a sensibilidade de traduzir os desejos dos seus clientes. Portanto, viva os arquitetos! Faz aniversário hoje, aquele abraço. Sinta-se abraçado pela família Pombal FM. Hoje a gente lembra aniversário de vida da princesa Diana, ela que faleceu em 97. Hoje a atriz Solange Couto também faz aniversário, como também a ex-balão mágico Simoni,
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0: completa 50 anos.

Marisa Monte. Hoje também é aniversário de um pernambucano arretado de bom. Ao seu Paiva Valença. É, o seu Valença. Nasceu no interior de Pernambuco. São Bento de Una. Completou hoje 80 anos. Ele tem 3 filhos, o Cecel, o Rafael e o Juliano. Casado com Ainê Montenegro desde 2004.

0: Pó. Morria nessa essa data, né? É, o Edson Cury, o Bolinha, apresentador e radialista. Chico Xavier, o médium espírita, morria nessa data também. E essa fera que eu admiro muito, admirava, né? Mas a obra continua. Ele que morreu de um AVC, morreu de ataque cardíaco aos 54 anos. Vocês podem não lembrar, mas eu tô falando de Luther Vandross. Uma voz fora da curva. Oito Grêmios o cara ganhou, incluído o melhor cantor da R&B 4 vezes. Que Deus o tenha. 6:05, um grande abraço pra você, muito bom dia, onde quer que você esteja fazendo o que estiver fazendo. Bom dia, minha vovó, minha bênção, vovó, bênção, vovô, madurinhos e madurinhas, novinhos e novinhas, vamos juntos até às 9. Eu sou Edson Santarini. Vamos aqui devagar e sempre tomando mingau pela beirada para não queimar a beçola. Um fato histórico aconteceu nesse 1º de julho. Em 1970, um avião da Cruzeiro do Sul foi sequestrado com 34 passageiros. Os sequestradores que voltaram para o Rio de Janeiro e exigiram a libertação de presos políticos foram presos pela Força Aérea Brasileira. E em 79, a Sony lançou o Walkman, primeiro toca-fitas portátil da história. O modelo pesava 390 gramas. Quem não teve um Walkman? Hoje é dia de São Arão, irmão de Moisés, sumo sacerdote do Antigo Testamento. O mês de julho, no calendário agrícola, gente, a gente percebe o seguinte: planta-se no mês de julho alface, aveia, batata doce, tomate e trigo. Semeia-se beterraba, cebolinha, centeio, melancia, melão, quiabo, rabanete e salsa. E colhem-se no mês de julho o aipo, a berinjela, o cará, cenoura, pimentas, rabanete, salsão e tomate. Esse é o calendário agrícola para 2026. Agora são 6:06, tudo 6 na Bahia. Vou apresentar a nossa equipe de trabalho. Tony Santos divide a bancada aqui. Bom dia, Tony.
1: Bom dia, Santarini, ouvintes do programa Voz da Cidade. Depois desse pingo de chuva que caiu durante a madrugada, olha o sol brilhando. Brilha só.
0: Muito bem, conosco também, Pombal Móvel com Kleber França e Walter Oliveira na edição de áudio, o apoio técnico do Edson Celestino, coordenação administrativa de Érica Souza. Sob direção geral de Luciano Brito, rádio ligado, povo informado, já está no ar o meu, seu, nosso.
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0: Olha, as condições do tempo permanecem sem mudanças significativas em todo o estado. A previsão continua indicando tempo instável ao longo do litoral da Bahia. Em Salvador, na região metropolitana e no Recôncavo Baiano, a previsão é de variação de nebulosidade com ocorrência de chuvas ao longo do período. Nas demais regiões, o tempo permanece estável, com predomínio de sol, pouca nebulosidade e condições favoráveis a tempo seco. Em Pombal, dia de sol com algumas nuvens, uma névoa pouca agora de manhã, noite com céu limpo, máxima de 29 graus. Pôr do sol a 17:22, com vento de 9 km, a lua é cheia.
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0: Esses dados são da Federação da Agricultura e Pecuária do Estado da Bahia. O coco verde na Ceasa de Salvador, centro, R$250. Já o coco seco médio, também em Salvador, R$280. O dólar em baixa custa 5,16. O euro em baixa custa 5,89. Hora certa agora, 6:08. Seis e nove agora, vamos com as primeiras notícias, segundo os jornais que circulam em Salvador.
1: E eu começo com o jornal à tarde. Exame toxicológico para CNH não tem data para valer na Bahia. Show dos azuis com 2 gols de Mbappé, França atropela Suécia. Haaland resolve, Noruega encara Brasil nas oitavas.
0: Correio, o peso do gatilho da polícia. Bahia registra 1.500, 570 mortes por intervenção policial em 2025, quinta vez seguida acima de 1000 casos. Pessoas negras, segundo o jornal, são 79,7% da população baiana, mas representam 93,9% dos óbitos. Jovens de 18 a 29 anos são as maiores vítimas e concentram mais de 1000 mortes em um ano. E, por final, em 346 dos 365 dias do ano passado, houve ao menos uma morte provocada por policiais. Tudo isso em capa do Jornal Correio.
1: Já na capa do jornal A Tribuna, Paquetá está fora, Noruega de Haaland em nosso caminho. E ainda, Michele Bolsonaro ameaça não concorrer ao Senado e pressiona Flávio após crise.
0: 6:10 no Giro Nacional, STF iguala salário base de juiz a teto e libera acúmulo de benefícios. Tese aprovada sobre penduricalhos facilita a conversão do teto em piso informal do judiciário.
1: O Globo, Michele mantém rixa com Flávio, afasta-se do PL e deve desistir de disputar o Senado.
0: Governo lança plano safra de 622 bilhões em crédito para setor agrícola, o destaque do Zero Hora Porto Alegre.
1: Folha de São Paulo, partidos tentam driblar regra do fundo eleitoral para mulheres e negros. E ainda, olha só, ela, Noruega no caminho do Brasil.
0: Agora são 6:11, Jornal de Brasília destaca em sua capa: distritais votam LDO enxuta para redução do descalço.
1: Maioria do STF revê decisão e libera penduricalhos. É o que traz de manchete o Jornal do Comércio de Pernambuco.
0: Agora 6:11, o destaque online, o jornal UOL. México passeia sobre Equador e avança às oitavas com 100% e defesa intacta.
1: Metrópolis, Fazenda paga 7.500.000 reais em computador e cadeira com 56% da equipe em home office.
0: R7, Davi Alcolumbre reúne líderes para destravar PEC do fim da escala 6x1 no Senado.
1: G1, mais de 8.000 pessoas foram mortas no Rio de Janeiro em ações policiais desde 2019, diz estudo.
0: Agora 6:12, 6:12. Bandeira amarela da conta de luz continua com cobrança extra neste mês de julho. A reportagem de Milena Abreu, ouça, entenda o caso.
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4: A conta de luz vai continuar pesando mais no bolso do brasileiro em julho. A Agência Nacional de Energia Elétrica manteve acionada a bandeira tarifária amarela neste sétimo mês do ano, o que significa que o consumidor paga uma taxa de R$1,88 a cada 100 kWh consumidos. De acordo com a agência, a manutenção da bandeira amarela, que está acionada desde abril, reflete as condições menos favoráveis de geração de energia no país, típicas do período seco, quando há redução nos níveis dos reservatórios das hidrelétricas e necessidade de acionamento de usinas termoelétricas que possuem custo mais elevado. Diante desse cenário, a ANEEL reforça a importância de bons hábitos de consumo para evitar desperdícios e contribuir para a sustentabilidade do setor elétrico. Da Rádio 2, Milena Abreu.

0: Agora 6:14, 6:14. Vamos aos destaques do Voz para esta quarta-feira. Funcionária de lotérica furta bilhete premiado, pede demissão no dia seguinte e diz que marido ganhou 29 milhões.
1: Ficou abaixo da média histórica para o mês em Ribeira do Pombal.
0: Bahia registra 11 amputações por diabetes a cada 2 dias. Especialistas alertam para a prevenção.
1: Prefeitura de Cícero Dantas notifica empresa por paralisar a obra no município que já dura 60 dias.
0: Fogos de artifício barulhentos podem ser banidos de eventos na Bahia.
1: Ministério Público fiscaliza contratos e gastos públicos em Euclides da Cunha e Quijingue nos festejos de São João.
0: Homem indenizado em 30 mil após registrar filho de ex-namorada e descobrir que não era o pai.
1: E a cada 2 dias, cerca de 11 pessoas têm um membro inferior, ou seja, uma perna amputada por complicações da diabetes. Na Bahia, hein?
0: E daqui a pouquinho você vai ficar sabendo também. Que um cantor sofre acidente em palco durante show e acaba no hospital. E você vai saber quais são os mais de 40 medicamentos e itens gratuitos nas farmácias e você não sabia. Essas e outras, daqui a pouquinho, aqui no Voz. 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Daqui a pouquinho, agenda para o mês de julho. 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
1: 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Sexta-feira tem direto de Feira de Santana, Musical Desejo. 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
5: Muito bem, estamos de volta. Tá chegando ele, Pombal Móvel. Eu não sei Kleber França, eu não, mas não sei Kleber se esses dias ele tá dormindo fresco. E aí, com esse friozinho, Kleber França, bom dia, vem de lá.
6: Nada de dormir fresco, conversa errada essa, Santarini. O frio tá fazendo, tem muito frio, né? Durante noite, madrugada, inclusive, durante a madrugada. Bom dia pra você, Santarini, bom dia pra Tony, bom dia pro ouvinte da Pombal FM. Durante noite, madrugada de ontem, choveu aqui em Ribeira do Pombal, mas o sol já brilha aqui em nossa cidade, as nuvens que estavam fechando o azul do céu já começam a dissipar e o sol brilha forte nessa manhã de quarta-feira. Hoje, dia 1º de julho, hoje dia 1º de julho de 2026, nessa manhã de quarta-feira a gente vai trazendo aqui alguns destaques do nosso Pombal Móvel. Hoje, diretamente aqui do bairro Pombalzinho, às margens da BR-110. Vamos lá aos destaques para hoje no nosso Pombal Móvel. Daqui a pouco você vai ficar sabendo, fique ligado. Polícia Militar da Bahia cumpre mandado de prisão durante a Operação Força Total e prende homem procurado por tráfico em Crisópolis. Polícia Militar conduz homem e apresenta motocicleta com suspeita de adulteração durante a Operação em Quijingue. Polícia Civil da Bahia cumpre mandado de prisão em Salvador por homicídio ocorrido em Ribeira do Pombal. Já já você vai saber mais sobre essa informação. E padrasto é preso suspeito de estupro contra adolescente de 16 anos em Cícero Dantas. Polícia Civil prende terceiro suspeito de envolvimento no assassinato de idosa de 79 anos em Serrinha. Dois jovens ficam feridos após acidente com motocicleta. E também já já a gente vai trazer o aviso ao comércio lojista em geral de Antas, Cícero Dantas, Ribeira do Pombal, Paripiranga e Tucano com relação ao funcionamento do comércio no 2 de julho, feriado da Independência da Bahia. Para o comércio lojista em geral, você fica sabendo já já, daqui a pouquinho, no nosso Pombal Móvel, no oferecimento do Leal Supermercado, e vai daqui a pouquinho, né? 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

0: Agora 6:24 Hoje, dia 1º de julho, o governador Jerônimo Rodrigues estará ao lado do presidente Lula. Vai inaugurar o Hospital Estadual do Litoral Norte, em Alagoinhas. A unidade é a primeira entregue no Brasil no âmbito do novo PAC, representando um importante avanço para a regionalização e o fortalecimento da assistência à saúde na Bahia. Durante a cerimônia, também serão entregues equipamentos destinados à ampliação e qualificação dos serviços públicos de saúde e educação. Por meio do Ministério da Saúde, serão distribuídos micro-ônibus, vans, unidades odontológicas móveis e ambulâncias do SAMU, ampliando a capacidade de atendimento à população baiana. Na área da educação, serão entregues ônibus escolares no programa Caminho da Escola. A agenda inclui ainda a assinatura da portaria do custeio do Hospital Estadual do Litoral Norte, reforçando a parceria entre os governos federal e estadual e ampliando os investimentos na regionalização da saúde em todo o estado da Bahia.
1: A terceira turma do Tribunal Regional Federal da Primeira Região negou o recurso apresentado pela defesa do ex-prefeito de Ribeira do Pombal, José Lourenço Moraes da Silva Júnior, conhecido como Zé Grilo, e manteve a condenação por corrupção passiva. De acordo com o processo, o ex-gestor é acusado de integrar um esquema de pagamento de propina durante uma gestão no município. Segundo a matéria, um assessor recebia valores de uma empresa contratada pela prefeitura e repassava parte do dinheiro ao então prefeito. No recurso apresentado ao TRF, a defesa alegou falta de provas para sustentar a condenação. Também argumentou que as movimentações financeiras investigadas seriam resultado de negociações relacionadas à compra e venda de gado. Além disso, solicitou a revisão da pena e a possibilidade de celebração de um acordo de não percussão penal. O relator do caso, no entanto, entendeu que não havia elementos suficientes para modificar a sentença de primeira instância e votou pela manutenção integral da condenação, sendo acompanhado pelos demais magistrados da turma. Com a decisão, Zé Grilo segue condenado a 4 anos e 5 meses de reclusão, além do pagamento de multa pelo crime de corrupção passiva. Apesar da decisão em segunda instância, ainda cabem recursos aos tribunais superiores. Caso a condenação seja confirmada de forma definitiva, após o trânsito em julgado, o ex-prefeito poderá cumprir a pena e também ficar inelegível conforme os critérios previstos na lei da ficha limpa. A matéria é do site claristonsilva.com.
0: 6:27 O Tribunal Regional Eleitoral da Bahia, o TRE, decidiu por unanimidade manter os mandatos do prefeito de Conceição do Coité, Marcelo Passos de Araújo, e do vice-prefeito Marcos da Silva Santos, o Marquinhos. O julgamento ocorreu na sessão de segunda-feira, portanto, essa semana, quando a corte negou o recurso apresentado na ação de impugnação de mandato eletivo proposto em dezembro de 2024. Com a decisão, o TRE Bahia confirmou integralmente a sentença da 103ª Segunda Vara Eleitoral, que já havia julgado improcedentes os pedidos formulados na ação. Ao analisar o recurso, os desembargadores entenderam que não foram apresentadas provas robustas capazes de comprovar abuso de poder ou qualquer outra irregularidade eleitoral que pudesse comprometer a legitimidade das eleições ou justificar a cassação dos mandatos. Com o julgamento, permanecem mantidos os mandatos do prefeito Marcelo Araújo e do vice-prefeito Marquinhos, eleito nas eleições municipais de 2024, com 59,90% dos votos válidos.
1: O 15º Batalhão de Bombeiros de Paulo Afonso, aqui na nossa região, registrou aí uma ocorrência no mercado municipal de Paulo Afonso. Essa ocorrência foi finalizada a 1:30 da tarde de ontem, após complexa extinção das chamas e a conclusão das ações de combate a rescaldo. O Corpo de Bombeiros Militar foi acionado por volta das 11 horas da manhã e mobilizou 4 viaturas para a ocorrência, com equipes de combate a incêndio, salvamento e atendimento pré-hospitalar, que atuaram de forma integrada para controlar o incêndio, garantir a segurança da área e evitar e ainda evitar que as chamas se propagassem em imóveis vizinhos. Durante a ocorrência, 3 vítimas foram atendidas pelas equipes de emergência e encaminhadas à unidade de pronto atendimento. Conforme a avaliação inicial, nenhuma delas apresentou baixo grau de comprometimento, permanecendo consciente e estáveis durante o atendimento.
0: Agora 6h29, o professor e pastor Ocimar Aquilino de Souza Oliveira, de 66 anos, que morreu em Feira, segunda tarde, após sofrer um infarto enquanto acompanhava o jogo do Brasil na Copa, era conhecido pela atuação na educação e na liderança religiosa. Segundo pessoas próximas, ele deixa uma trajetória marcada pela formação de estudantes e pelo trabalho junto a igrejas na Bahia. Ocimar estava na residência da mãe quando começou a passar mal durante a partida entre Brasil e Japão, que acabou na classificação da seleção brasileira. Ainda durante o jogo, ele foi socorrido, encaminhado a uma unidade de saúde, mas não resistiu. A morte foi confirmada pelo bispo Manuel Pedro, amigo e companheiro de ministério. Além da carreira como professor, Ocimar esteve à frente da Igreja Batista Palavra da Paz em Feira de Santana. A congregação encerrou as atividades presenciais após o período da pandemia da Covid, mas o pastor continuou desenvolvendo projetos voltados à formação religiosa. Um deles era a criação de um seminário teológico em Rui Barbosa, na Chapada Diamantina, onde também exercia atividades ministeriais.
1: O prefeito de Nova Souza, Alan Camilo, decretou ponto facultativo na próxima sexta-feira, 3 de julho, por conta do feriado desta quinta-feira, 2 de julho, Independência da Bahia. Segundo o decreto, os serviços essenciais, como saúde, coleta de lixo e de segurança pública, não serão afetados pelo decreto. Já em Olindina, a prefeitura lá antecipou a feira de sábado para sexta-feira, por conta dos festejos de São Pedro lá no município.
0: Seis e trinta e um, o Ministério Público do Trabalho instaurou um inquérito civil para apurar denúncias de supostas irregularidades na Secretaria Municipal de Saúde de Santa Bárbara, que fica a 35 quilômetros de Serrinha, na gestão do prefeito Edifrâncio Oliveira, que é do PSD. O procedimento busca apurar possíveis casos de assédio no ambiente de trabalho envolvendo servidores da pasta, segundo o MPT. A investigação abrange denúncias de violência psicológica, assédio moral, assédio sexual, abusos relacionados ao poder hierárquico da administração pública e outras possíveis práticas de assédio laboral. O inquérito também inclui a apuração de suposto assédio eleitoral, prática considerada grave por envolver eventual coação ou pressão sobre trabalhadores com contexto político eleitoral. A investigação foi aberta após o recebimento de uma denúncia formal relatando possíveis abusos dentro da Secretaria de Saúde. Com o procedimento, o Ministério Público pretende esclarecer os fatos e verificar se houve violação de direitos trabalhistas coletivos e individuais no município de Santa Bárbara.
1: Diante da suspeita de cárcere privados, o CREAS, em articulação com a Guarda Civil Municipal aqui em Ribeirão do Pombal, realizou intervenção para garantir a proteção e a segurança de uma possível vítima. A atuação em rede fortalece a efetivação dos direitos previstos no Estatuto da Pessoa Idosa, na Lei Brasileira de Inclusão da Pessoa com Deficiência e demais legislações de proteção, reafirmando o compromisso com a dignidade, o respeito e a garantia de direitos.
0: Um homem foi preso após ser flagrado exibindo a sua genitália para um grupo de mulheres que estavam reunidas na praça de eventos de Banzaé, onde acontecia o arraiá do Banza. No grupo estava uma garota de apenas 10 anos. O caso foi registrado às 3 da manhã desta terça-feira. Ao perceberem a ação, as mulheres acionaram a polícia militar, que esteve no local e flagrou a atitude do criminoso. O rapaz, que é morador da zona rural de Jeremoabo, foi identificado pelas iniciais MAGB, de 53 anos, foi conduzido para a delegacia da Polícia Civil, onde foi apresentado para adoção das medidas cabíveis.
1: Guarnição do Petro intensificou policiamento na cidade de Olindina. Em patrulhamento na zona rural, povoado Pacheco, um homem foi preso por ter em seu desfavor um mandado de prisão por tráfico de drogas, expedido pela Justiça do Rio Grande do Sul. Na abordagem, o suspeito apresentou uma documentação falsa, sendo também conduzido por falsidade ideológica.
0: Agora 6:34, 6:34.
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0: Esportes. Bom, assunto pelo menos até o dia 19, Copa do Mundo. Ontem aconteceram alguns jogos pela segunda fase e a Noruega venceu a Costa do Marfim e será o nosso próximo adversário no domingo, às 5 da tarde. Mas tivemos outros resultados.
1: Sim, o México, o jogo foi assim, começou depois por conta da tempestade, né, que estava anunciada, mas o México jogou um futebol de primeira, venceu o Equador por 2-0. México também tá fazendo bonito. E a França, hein, Santarina? A França, parece que ninguém segura a França. Veio brincar na Copa, viu? A França tá brincando na Copa.
0: Tá virada no Siri na lata. 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Ontem tivemos um jogo pela décima quinta rodada da Série B. O Clube de Regatas Brasil, CRB, venceu o Botafogo de São Paulo por 1-0.
1: E hoje tem mais Copa, viu? Hoje tem Bélgica e Senegal decidindo mais uma vaga. Mais cedo, esse jogo é às 17 horas. Mais cedo, às 13 horas, tem Inglaterra e República Democrática do Congo. Já à noite, às 9 horas, Estados Unidos e Bósnia e Herzegovina.
0: Com o jogo de ontem, a formação das oitavas até o presente momento ficaram assim: Canadá pega Marrocos, o jogo vai cair num sábado. Paraguai enfrenta a França, também no sábado, 18 horas. E Brasil enfrenta a equipe da Noruega no próximo domingo às 5 da tarde. Vamos esperar a rodada de hoje para definir os demais jogos. O México está de camarote esperando o vencedor do jogo 80.
1: E vamos ter cuidado com Odegar, Nusa, Bob e o Haaland da Noruega. Quatro jogadores interessantes. Vai ser um bom duelo, viu? Um bom duelo Brasil e Noruega. Não é jogo fácil, não.
0: Muito bem, mas quem tá na chuva
1: é pra cima.
0: Agora são 6:37. Acho que é isso que tem de futebol. Bom, o Vasco, Vitória perdeu pro Vasco no sub-17, tomou 2-0. 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
5: 6h43. Vamos voltar com o Kleber França, Pombal Móvel.
6: De volta, seu Edson Santarini, diretamente das ruas de Ribeira do Pombal, para sempre manter você ouvinte bem informado, atualizado por dentro dos principais assuntos de Ribeira do Pombal.

0: dia da independência da Bahia, o comércio lojista em geral poderá funcionar até as 13 horas com pagamento ao empregado de uma bonificação de R$ 55,84 e mais uma folga no prazo máximo de 30 dias. Isso sem prejuízo à sua remuneração e também no seu repouso semanal remunerado, de acordo com a cláusula 17ª que rege a Constituição, a lei trabalhista, tá certo? Então, o comércio poderá funcionar nesse feriado, 2 de julho, até às 13 horas, tá certo, Santarini? Então, fica essa informação aí para quem tava com dúvidas sobre o funcionamento do comércio em Ribeira do Pombal. Vamos às informações policiais, inclusive já começo trazendo essa informação do cumprimento de um mandado de prisão, onde um homem estava com mandado em aberto por tráfico de drogas, foi preso pela Polícia Militar na tarde de ontem durante a Operação Força Total. A ação ocorreu durante uma intensificação do policiamento realizada pelo PETO no povoado Pacheco, zona rural do município de Olindina. Durante a abordagem, os policiais constataram que havia contra o suspeito mandado expedido pela Justiça do Rio Grande do Sul. Ainda segundo a Polícia Militar, o homem apresentou a documentação falsa no momento da identificação e também foi conduzido por falsidade ideológica. Após a ocorrência, ele foi apresentado na Delegacia Territorial de Olindina para adoção das medidas cabíveis. Também na sexta edição da Operação Força Total, policiais do 5º Batalhão conduziram um homem e apresentaram uma motocicleta com indícios de adulteração à Delegacia Territorial de Quijingue. A abordagem aconteceu no centro da cidade e, segundo a polícia, foram identificados sinais de adulteração nos números do chassi e do motor do veículo. Foi constatado que o condutor também não possuía carteira nacional de habilitação. O veículo e o homem foram apresentados na Delegacia de Polícia Civil para as medidas legais. Isso aconteceu em Quijingue. Então, ele foi apresentado na Delegacia Territorial de Quijingue. Está agora à disposição da Justiça para responder conforme a lei. 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Eu sigo girando aqui a nossa unidade móvel. Daqui a pouquinho retorno com mais informações diretamente das ruas de Ribeira do Pombal para atualizar você, manter você ouvinte da Pombal FM sempre sabendo de tudo o que acontece em Ribeira do Pombal e região. E no próximo bloco eu vou falar sobre a operação que resultou na prisão em Salvador de um homem acusado de homicídio. Crime esse ocorrido aqui em Ribeira do Pombal. A polícia foi atrás. Já já mais informações para você.
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2: Muito bem, vamos lá, resultado das loterias de ontem. Valeu, Kleber França. Daqui a pouco ele volta trazendo muito mais. 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

0: 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A Mega, ela acumulou, já está a 27 milhões de reais. Se você passar na lotérica para pagar as suas contas, ei, me dê um bolão aí da Mega. Quem sabe, hein? Você divide o prêmio comigo. É, divide, eu dou 99%. Fica para mim, 1% para você. Rapaz, uma curiosidade, eu não sabia, eu estive ontem no SAC, eu não sabia que o alistamento militar era por lá.
1: É, sim.
0: É, não sabia não, tava lá para lá.
2: Inclusive, eu fui renovar minha, como é que chama? Certidão de dispensa militar, né?
0: Uhum.
2: Aquela carteirinha. Aí o cara chegou e disse, não, rapaz, peraí, você não precisa mais disso não. Peraí que eu vou lhe dar um atestado de dispensa, porque se tiver
0: aí me deu
2: um atestado assim, aí mandou eu classificar, né? Então agora qualquer coisa, diz, olha, tô aqui, ó, totalmente liberado, não vou pra guerra, não vou pra nada, fico em casa, me escondo embaixo da cama.
0: Eu não sabia, o saque você tira identidade, alistamento militar, tem PROCON. O que mais, Tony?
2: Lá tem identidade, também identidade, alistamento militar,
0: PROCON. Tem outra coisa.
2: E o que mais?
0: Ah, sim. Tem o negócio do emprego.
2: Ah, o Cine, né?
0: Cine Bahia. Que você pode ir lá cadastrar seu currículo.
2: Uhum.
0: Olha, ontem deu 7, 14, 16, 21, 33 e 58. 27 milhões, concurso 30, 25. E 4 apostas fizeram a quina da cena. Para cada aposta, inclusive 4 da Bahia, vai receber 13 mil.
2: É, é um bom dinheiro, né? Dá para comemorar aí
0: pagar a dívida.
2: Dá para comemorar o Hexa. 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Na BR88, Loto Fácil, 2 ganhadores, 2, 4, 5, 6, 7, 10, 12, 15, 17, 18, 19, 20, 22, 23 e 25, estimativa para o sorteio de hoje. 2 milhões de reais. 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
0: As duas apostas foram de São Paulo, um da capital, outro de Guarulhos, 1.750.000, que essa loteria estava acumulada. Vamos lá então, agora eu vou de quina. Deu 2, 15, 54, 63 e 72, acumulou em 1.700.000 reais a quina, é 1.700.000. 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
2: Eu vou trazer dia de sorte, mas antes eu falar aqui da dona, né? 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Dia de sorte também acumulou. É o mês de sorte, dezembro, vivo Natal, né? O nascimento de Jesus. Vamos lá, dia de sorte, 1, 3, 10, 14, 17, 18 e 19. Hoje tem sorteio e a promessa é de R$450 mil de prêmio.
0: Por falar em loteria, a Justiça do Mato Grosso vai continuar investigando o suposto furto de um bilhete premiado da Mega no valor de 29 milhões que ocorreu em uma casa lotérica no Sinop em 2023. A decisão foi mantida pelo ministro Ribeiro Dantas, do Superior Tribunal de Justiça, que negou o pedido da defesa dos acusados para transferir o caso para a Justiça Federal. O prêmio principal do concurso, sorteado em agosto de 2023, foi de 116 milhões e pouco. e acabou dividido entre 4 apostas vencedoras. 2 delas foram registradas na mesma lotérica do Sinop, enquanto as outras foram feitas em Fortaleza, Uberaba, em Minas Gerais. Cada um ficou com R$29. Foi o que aconteceu. Fizeram o bolão, a pessoa ficou com o bilhete e não repartiu os 29 com os outros ganhadores. E aí entrou na justiça e agora a justiça vai estar investigando, analisando realmente se procede a reclamação dos outros que ficaram sem receber. 29 por 4 dá o quê? Dá. Dividido? Dá 6.
1: 6 vezes 4, 24.
0: Dá 8 milhões. 8, mais ou menos, né? Aproximadamente 8 milhões para cada.
2: Pois tem 7 vezes 4, 28, dá 7, né? 7 vezes 4, 28, né?
0: 28 milhas. Falta agora o quê? Acabou tudo?
2: Das lotéricas, sim.
0: Pronto. Vamos agora tocar o barco.
2: Eu vou trazer aqui a informação, Sandarinho. Já é hora do comercial, não, né?
0: Não, falta 5 minutos ainda.
2: É porque é o seguinte, né? No mês de junho, a gente espera. Você sabe que o INPE, né? Que é o Instituto Nacional de Pesquisas Espaciais, ele tem uma média de chuva por cada município do Brasil. E aqui para Ribeiro do Pombal, sempre tem uma média de 53 milímetros de chuva no mês de junho. Ou seja, é uma boa média. Isso dá quase 2 milímetros por dia, né? Mas o que acontece? Só que não choveu isso, se não fosse a... Quando é que a chuva começou? Na segunda, foi?
0: Segunda-feira.
2: Se não fosse a segunda e terça-feira, essa média estaria bem abaixo, e está bem abaixo ainda. Olha, só choveu desses 53 milímetros esperados aqui para Ribeira do Pombal no mês de junho, só choveu até ontem 24 milímetros. Já estamos no mês de julho, então essa chuvinha da madrugada não conta. Só 24 milímetros choveu dos 53 milímetros esperados, 45% apenas, né, daquilo que é esperado para o mês de junho. E o mês de julho tem uma média histórica mais baixa do que o mês de junho, do mês de julho. São esperados agora para o mês de julho 45 milímetros. Ora, se em junho que era esperado 53, choveu 24, e em julho que é esperado 45, vai chover quando? Agora no início aí, ó, a gente vai ter essa oscilação de sol, uma chuvinha leve, passageira, enfim. Aí, meu amigo, à medida que vai chegando agosto, é que o bicho pega. Ou seja, gente, se não fosse a chuva de segunda e terça-feira, a gente estaria com uma média ainda muito mais baixa do que essa, né? Ou seja, só 24 milímetros no mês de junho.
0: Muito bem, são 6 horas e 56 minutos, 6h56. Você pode... Eu estou reiniciando aqui, você pode ler alguma notícia aí?
2: Eu quero falar o seguinte, né? 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
0: Muito bem, são 6h58, 6h58. Continua dando o que falar aquela briga do Gustavo Lima com o prefeito de Surubim, do São João, né? Ele disse que o prefeito deu uma diarreia absurda. Diz que manteve a equipe em cárcere privada, uma confusão danada lá. Nessa cidade de Surubim, porque segundo o prefeito, ele havia pago o valor pedido por Gustavo Lima. Gustavo disse que teve uma inconsistência estomacal e não pôde comparecer ao evento da cidade. O prefeito o chamou de ladrão e muito mais. E aí tá, diz que vai correr atrás do prejuízo, não vai deixar em branco essa situação, não.
2: Agora, Sandarino, isso aí é uma coisa que não se recupera. Porque mesmo que esse cara depois diga assim, não, eu vou fazer um show lá na cidade, mas não é a data, né? Não é a data, não é a expectativa que foi criada. Então, essa questão de show é muito delicada, porque se o artista faltar, mesmo que seja por doença, e ele não pode tocar doente, ninguém pode obrigar, e ele nem vai conseguir, mas o público será que entende?
0: E fica um mal-estar, né? Fica, o que aconteceu com o rapaz lá em Amparo.
2: É, ele chegou a dizer, né, voltando ao Canário, ele chegou a dizer, não, a gente pode voltar aí a fazer um show aí em Ribeiro do Amparo. Perdeu o clima, cara. Perdeu o clima, não tem mais clima, não. Ele vai vir pra cá tocar meia hora lá,
0: né? E acho que o povo também não vai querer mais, né?
2: É, exato. Então tem tudo isso. Rapaz, esse negócio de fazer show é complicado. Se a atração não chegar, demorar, é confusão, viu?
0: Pra tudo que é canto. Vamos lá. Vou dar um intervalinho e a gente volta na sequência trazendo muito mais notícia. E atenção, hein? Muitos podem gostar dessa notícia. Fogo de artifício barulhentos pode ser banido de eventos na Bahia.
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15: FM. Dona, que é o Manuel, meu Idago. O Santo sabe quem eu sou. Eu sou amigo dele e sabe o seu, eu sou também, que eu não vejo você. Mas vou falar pra você, eu quero que venha essa chuva que Deus dê pra nós, de 89. Eu tinha 12 anos. Eu quero que venha essa chuva, trovoada, aquelas boas, nessas garoinhas, eu quero ver muita gente aqui na região nossa. Pegando jacaré no meio da estrada, pegando caboge, aquela terra seca, é que eu quero, com fé em Deus, Nossa Senhora vai mandar essa chuva. E agora, não tem esse negócio do cilindro que vai vir, não, esse hino, sei lá, se acho que inventaram aí, não. Com fé em Deus. Quer ver muita gente pegando caboge aqui, ó. Caboge, na estrada, nós passava com carro, era carro de boi, era carroça, era pega, nós arrancando mandioca, que na fazenda aqui de Renato Brito.
16: Que diaça é caboja?
0: Caboge eu conheço.
16: Isso, caboge. Caboge é um peixe, assim, é bem pequeno, ele não é grandão, não, né? Aí ele vem nas enxurradas, aí passa ali, eu lembro dos empréstimos, é, ali pra beira da BR-110 saindo pra Cipó, que tinha, era cheio de caboge. Tem gente que come caboge, eu acho um peixe ruim, não gosto não, mas tem gente que come, né?
17: Bom dia, Santarino e Tony, quem toma remédio controlado e tem 38 anos, eu acho que foi isso. Precisa renovar a reservista? Acho que não tem esse negócio de renovar não, né?
16: Não, é só se de repente a foto tiver bem apagada, aí você pode por uma questão, né, de... Não, nada lhe impede, não, que, né? Que eu tomei posse em vários concursos com uma reservista de 17 anos, né? Bem, nunca pediram para renovar, não. E agora, a minha... questão estética também, né?
17: É, a menina me disse uma coisa interessante sobre isso. Eu disse assim, é, para tirar a identidade é preciso ter o... que a certidão de nascimento ou de casamento esteja legível. Uhum. E ela me disse, como é um documento tradicionalmente sem foto, é, a gente só pede uma nova certidão de nascimento, né, para você tirar outra, é, se tiver
16: rasurado,
17: se tiver rasurado, o seu nome, o nome do cartório,
16: é, não dá para não dá para ler um pouco,
17: pra ler,
16: né?
17: Aí sim, aí ao contrário de documentos de foto, por exemplo, quem fez uma reservista aos 17, 6 meses, ele está com 38, a aparência vai estar outra. Então, é, certamente é necessário fazer a renovação por conta da foto.
16: Eu não fui. Eu fui fazer a renovação. Aí eles olharam, isso foi no mesmo ano passado, retrasado, que eu tirei meu novo RG. Aí o rapaz disse, não, rapaz, você não precisa mais não. Eu vou lhe dar aqui só um atestado de dispensa. Aí baixa lá, né? Uhum. Aí já vem prontinho e tal, ele faz. É rapidinho também nesse setor militar. Ele é tranquilo, viu? Não tem muita fila não no setor militar.
17: É tranquilo lá. Tava onde tranquilo, saque. Outra coisa importante, é, porque eu estive e eu fico curioso, fico perguntando as coisas, até mesmo para ficar sabendo e poder passar para o ouvinte. Ela disse o seguinte, Tony, o documento de identidade, ele é importante porque tem órgãos que não aceita a habilitação e sim o documento de identidade. Então, quem tem uma habilitação e consta o número do CPF, identidade, alguns órgãos não questionam. Mas tem outros que só querem a identidade. Por isso a necessidade de você ainda tirar a identidade. Uma outra coisa importante, na nova identidade, a física não sai as numerações de título da carteira de trabalho.
16: Só na digital.
17: Aí você querendo, no dia que você for tirar, você leva esses documentos. Ela inclui isso e ela fica no digital.
16: É, eu coloquei tudo isso, mas só aparece no digital.
17: No digital, entendeu, gente, a diferença? Então, quem for tirar, é, já sabe, pode levar os documentos e nele, na identidade física, que vai ser impressa, só vai constar mesmo o número do CPF e o número da sua identidade, pai e mãe.
16: Daqui a alguns tempos, não vai demorar muito, sua identidade vai ser seu rosto. O cara colocou lá, reconheceu, é você. Não reconheceu, não é você. Acabou.
17: Morreu Maria.
16: Porque hoje a gente, inclusive, né? Hoje eles pedem, né? Aquela, para você tirar foto, né? Todos os documentos do hoje que você vai fazer no GovBR, né? No GovBR do governo federal, você tem reconhecimento, né?
17: Reconhecimento facial.
16: É, aí isso é bom, porque o cara que de repente deve à justiça, ele não consegue tirar um documento.
17: Até para você fazer um cartão de crédito hoje, eles estão pedindo isso. O moço está dizendo aqui que na fazenda Várzea choveu 80 milímetros de sexta-feira para cá.
16: É brincadeira?
17: É muita água.
16: É, aí é o seguinte, quando ele fala assim, fazenda Várzea, ou seja, a chuva se concentrou mais nesse local. Não significa que choveu 80 milímetros em Pombal, porque aí você vai ter que dividir a média por todo o município, né? E segundo o IMET, foram 24 milímetros no mês de junho.
17: Uma notícia que muita gente não sabe. Pessoas que precisam de remédio para doenças como hipertensão, diabetes, asma, osteoporose, a outra é dislipidemia, ou seja, colesterol alto e rinite, podem ter acesso a mais de 40 medicamentos e itens gratuitos no Brasil. Desde fevereiro do ano passado, o programa Farmácia Popular financia 100% dos medicamentos e itens que fazem parte da lista da iniciativa do governo federal, ok? Então, de acordo com o Ministério, há também remédios gratuitos para tratamentos da doença de Parkinson, glaucoma e da diabetes mellitus, associada a doenças cardiovasculares. Além dos medicamentos, A Farmácia Popular oferece fraldas para tratamento de inconsistência urinária, enquanto o programa de dignidade menstrual disponibiliza absorventes higiênicos.
16: Olha, eu vou aproveitar. Você falou de diabetes, mas para trazer uma notícia aqui sobre a questão de amputações de pessoas que sofrem de diabetes aqui na Bahia, o número é assustador.
17: 11 amputações por diabetes a cada 2 dias.
16: A cada 2 dias, número assustador.
17: 5 por dia.
16: É brincadeira uma coisa dessa?
17: Não, vou falar desse assunto já já.
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17: Bom dia, Santo Antônio. Eu estava no meu trabalho e olha a neblina meia-noite, braba, fechadíssima. E depois agora a chuva e o sol. Outro ouvinte: bom dia, aqui na Fazenda Barro Vermelho, 20 dias que não chega água. Começou a cair depois, para porque outra casa tão desperdiçando e coloca a boia, enche e fica derramando. Aí é danado. Santa, você tem o link da carteira digital? Mande para mim, se você tiver, por favor. É ba.gov.br para você marcar. Só isso aí.
16: Ela já tem a conta BR já?
17: É isso. Se você tem, se não tiver, vai ter que fazer.
16: É, tem que fazer.
17: BR.com. Viu? E é simples. Não é difícil, não. É passo a passo e facilita. Bom, diga, Tony.
16: E para fazer a senha, é bom que você faça assim, números e letras e caracteres, que aí ela fica ouro, que ela fica mais segura, mais difícil, né? Então é chamada. É de acordo com o grau da senha que vai definir se a sua é prata, é bronze, prata ou ouro.
17: Bom, gente, esse é um assunto, como diz o outro, deveras difícil, mas é uma realidade. A cada 2 dias, 11 pessoas têm um membro inferior amputado na Bahia em decorrência de complicações do diabetes. Entre 2012 e 21 foram registrados 20 mil amputações relacionadas à doença no estado. Isso dado do Ministério da Saúde. O número reflete uma das consequências mais graves do diabetes, cuja incidência continua em crescimento no país. Atualmente, cerca de 12,9% da população adulta brasileira convive com a doença. Nas últimas 2 décadas, a prevalência do diabetes aumentou 135%, de acordo com o Ministério da Saúde. Além de elevar o risco de doenças cardiovasculares e provocar alterações metabólicas, o diabetes pode causar sequelas incapacitantes, como o chamado pé diabético, principal responsável pelas amputações. A doença também está associada, Tony Ovitch, a limitações decorrentes ao AVC, que é o acidente vascular cerebral, e a perda de funcionalidade após longos períodos de internação. Em idosos, o quadro costuma ser mais delicado, com maior risco de quedas, perda de massa muscular, fragilidade física e redução de autonomia. Eu tenho um exemplo em casa. Meu ex-sogro estava dentro de casa. Um dia de domingo eu fui com a filha dele, que era minha mulher na época, visitá-lo, como a gente fazia todos os domingos. Lá chegando, eu vi ele com o pé inchado e roxo. Eu disse: Bartola, finado Bartola, ô Bartola, foi isso no pé? Ele disse: rapaz, o ventilador caiu, a hélice bateu no meu dedo e fez esse corte. De quanto tempo tem isso? Ah, tem uns 8 dias. E aí, quando eu olhei o pé preto, eu disse: pode botar a camisa que a gente vai para o hospital. Nessa época ele tinha plano de saúde. Não, mas não tá doendo, não. Eu botei o curativo ele fez com um diabo de uma folha lá, que eu desconfio que tenha sido mastruz. E aí foi: não, Bartola, a gente tem que ir pro hospital. Aí a mulher na época, a Elba: meu pai, se vista aí que esse negócio tá feio. Porque a gente que trabalha em rádio, a gente entrevista muitos médicos e eles dão algumas dicas, né? A gente fica com aquilo no subconsciente. Tony, quando chegou na Cidade Baixa, me esqueci o nome do hospital, o meu ex-sogro foi internado na hora. E o médico chamou numa sala à parte de gole, pé diabético, eu vou ter que cortar o pé dele. Aí, porque tinha que ter autorização de alguém da família. E aí ela autorizou, claro. Tava dando grengrena. E ele era, o diabetes dele era muito alto. Então, sirva de alerta, viu, gente? Tem que, se já é diagnosticado, para você evitar cortes e não colocar nenhum tipo de artifício, band-aid, mesiolate, tem que ir ao médico, porque isso é muito grave. Porque pé diabético pode elevar uma grengrena e muita gente perde o pé ou parte do pé. No caso dele, o médico nos disse o seguinte: essa história é verídica e serve como exemplo. Eu não posso cortar o pé dele, senão ele vai ficar com aquele toco. É mais difícil arrumar uma...
16: Como é que chama? Uma prótese.
17: Uma prótese. Então, para evitar que ele suba, que a grengrena suba, eu vou cortar abaixo do joelho, 4 dedos, que aí ele encaixa o toquinho do joelho em uma prótese para facilitar a mobilidade dele. Pode? Aí autorizou. Foi feito isso.
16: Agora, esses números, né, que você traz, 12%, gente, considerando que o Brasil tem 213 milhões de habitantes, a gente tem mais de 25 milhões de pessoas com diabetes. A cada 100 mil dá 12 milhões, né?
17: É.
16: A cada 100 milhões dá 12 milhões.
17: 12 milhões.
16: Rapaz, é brincadeira você ter mais de 25 mil pessoas, milhões de pessoas com diabetes, cara.
17: E vou dizer outra coisa, quando o pé, o diabético, tem um ferimento, ele não sente dor.
16: É, né?
17: É, porque o pé fica uma espécie de anestesiado, né? É por isso que
16: fica às meio vezes dormente, não percebe, né?
17: Dormente. Às vezes, por exemplo, uma encravada, tem gente que futuca com agulha, com uma tesourinha, e quem tem diabetes, isso é um perigo, meu irmão.
16: Agora, eu me assusto com essa doença, porque a pessoa que tem, eu já conversei com pessoas que têm diabetes, e elas dizem assim, cara, eu já vi uma pessoa dizer, eu prefiro ter a AIDS do que a diabetes.
17: Ela é terrível, porque ela traz problemas para os outros.
16: Ela cega, ela cria esse pé diabético aí.
17: Prejudica os rins.
16: Prejudica o seu rim, acaba com o seu rim. Ela pode lhe matar de um AVC, pode lhe matar de um infarto. E eu ainda vejo muitas pessoas consumindo refrigerante.
17: Bolos.
16: Exagerando no açúcar. Pessoas que não fazem uma atividade física. E ó, você trazendo esses números aí, eu aposto que desses 12%, a maioria aí já passou dos 40, cara.
17: E não sabe.
16: E não sabe.
17: Olha, quem já passou da idade, nunca se alistou no exército, como faz? Fica quieto no seu canto.
16: Não, mas ele pode, eu acho, porque aqui não é obrigatório, porque não tem...
17: Uma questão de cidadania, você pode, mas não...
16: Aqui não tem, como é que chama? Não tem, só em Paulo Afonso. Aqui todo mundo é dispensado, né? E Alagoinhas também, se você quiser fazer o Paulo Afonso Alagoinhas, aqui todo mundo é dispensado, porque você aqui só se você quiser servir, porque aqui não tem exército perto, né?
17: Uhum.
16: Aí você tem que se deslocar para Alagoinhas, eu não sei,
17: passar por uma
16: lá em Alagoinhas é o tiro de guerra,
17: É
16: o tiro de guerra.
17: Todas que foram da capital, é tiro de guerra. E outra coisa, e o processo seletivo é muito cansativo. Às vezes nem vale a pena. Você vai pro exército por uma questão de sonho, né? Fica 2 anos, depois sai.
16: E nem todos seguem, né, a carreira militar. Segue. 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Daqui a pouquinho, Cicero Dantas está com um problema sério lá. O prefeito teve que notificar uma empresa que começou um campo soul site, recebeu um aditivo além do valor que já estava, abandonou a obra, tem 60 dias. Eu vou trazer daqui a pouquinho o nome dessa construtora. O imbróglio está formado lá em Cicero Dantas.
17: Só para encerrar esse assunto do diabetes, os principais sintomas, gente, sede excessiva, vontade frequente de urinar, fome constante, mesmo depois de se alimentar, e perda de peso inexplicável.
16: Okay? É, tem que tomar cuidado.
17: Tem que tomar cuidado. Se você tem isso, procure um médico. Porque tem um diabético, tem um pré-diabético e tem um diabético.
16: E tem os tipos, né? Tem o tipo 1 e o tipo 2. Tem uma que toma insulina e outra é remédio, né? Mas tem uma que só insulina resolve.
17: O tipo 2 é reversível. O tipo 1 é irreversível.
16: É a que tem que tomar insulina, né?
17: Exatamente.
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4: Sete e 24, estamos de volta hoje, quarta-feira, 1º de julho. Que venha julho com muita saúde, muita disposição para amar, sabe? Muita disposição para trabalhar e também para quem está estudando, né? Não desanime, estudo é tudo. Kleber França, venha de lá.
5: Muito bem, Santarini, de volta aqui diretamente das ruas de Ribeira do Pombal para manter você ouvinte da 10 da Bahia bem informado. Vamos lá, olha, a Polícia Civil da Bahia, Santarini e Tony Santos, cumpriu um mandado de prisão preventiva contra um homem que é investigado por um homicídio qualificado ocorrido aqui em Ribeira do Pombal. A prisão foi realizada pela equipe da Delta, da Polinter, após informações do Núcleo de Inteligência e do Serviço de Investigação da 25ª Corpim. Após diligências e monitoramento, o investigado foi localizado no bairro São Marcos, em Salvador. O mandado foi expedido pela vara criminal da comarca de Ribeira do Pombal. Após a captura, o suspeito foi encaminhado para uma unidade policial e agora permanece à disposição da justiça. Então, portanto, a justiça, a polícia, né, conseguindo alcançar, né, esse acusado de homicídio qualificado, crime esse cometido aqui em Ribeira do Pombal. Já em Cícero Dantas, a Polícias Militares da 21ª Companhia Independente de Polícia Militar prenderam um homem suspeito de estupro contra uma adolescente de 16 anos. Segundo a informação, a vítima possui deficiência intelectual e o suspeito seria o próprio padrasto. Pasmem, isso aconteceu aqui na nossa região, aconteceu na cidade de Cícero Dantas. A guarnição foi acionada para averiguar a denúncia no bairro Pedro Tibúrcio. A guarnição foi lá, após confirmar as informações, realizou buscas na região. O homem foi localizado, preso, encaminhado em flagrante para a central de flagrantes em Cícero Dantas. Daqui a pouquinho, a Polícia Civil prende terceiro suspeito de envolvimento na morte de idosa em Serrinha. E mais, dois jovens ficam feridos após acidente em Coronel João Sá. 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Movimentação tranquila na BR-110 e 410, viu? Movimentação bem tranquila no que se refere às nossas rodovias, nesse trecho que corta aqui Ribeira do Pombal e região, nenhum tipo de ocorrência que chamasse a atenção da nossa reportagem, mas vale sempre aquela dica de segurança, né? Conduzir sempre com muita cuidado, cautela, respeitar a sinalização, ultrapassagem só com segurança e no local permitido para se assim evitar acidentes. E olha que a gente teve muitas movimentações nas nossas rodovias nesses últimos dias, por conta de festejos, né? Que aconteceram em municípios vizinhos. E graças a Deus, nenhum tipo de acidente foi registrado, nem na 110 e nem na 410, nesse período. Tomara que as pessoas realmente estejam tomando consciência e tenham entendido que direção e bebida não combinam. 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Posso retornar a qualquer momento para trazer mais informações para o programa Voz da Cidade com Santarini e Tony Santos.

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1: Valeu, Kleber França, o pós-aniversariante. Teve churrasco lá? Será não? Na casa de... um almoço especial, sei lá, uma pizza, uma visita à dona, Tony Santos,
2: que eu,
1: né?
2: Saiba não.
1: Não?
2: Que eu saiba, né?
1: Não é que duvido. Dona Karine não pegou ele pra almoçar.
3: É o certo, né?
1: Olha, os povoados do Colégio Nova Soura foi transformado em posto de saúde. Mas se os remédios passam exames para ser feito, não sai. Não sei o que estão conseguindo enviar para o pronto atendimento. Não está meio assim. Reclama, parece que está sendo uns pacientes para ele para marcar quando. Está meio truncado aqui, fio. Eu não entendi direito, Marcos. Reformule, por favor, para poder a gente entender. Resuma. Ou grava um áudio, viu? Agora 7h30, já saiu a agenda da dona?
3: Já, rapaz, a agenda da dona tá daquele jeito, né? Tá poderosa, porque a gente vai ter aí na dona churrascaria, lá direto de Feira de Santana, aqui para o público da dona, os clientes, Musical Desejo, na sexta-feira, às 8h. Aí tem no sábado, Alain Henrique, às 8h também. Agora no domingo, aí eu tava até curioso, o que é que vai acontecer na dona domingo? Porque tradicionalmente o show ao vivo da dona no domingo começa às 5 da tarde, porém às 5 da tarde domingo o Brasil entra em campo. Aí o que a dona fez? Bom, vamos fazer a festa antes e fazer a festa depois. Então vai ter a Elis Morelli antes do jogo às 3h. Aí depois tem o jogo, você assiste aí mesmo na dona, né? E depois do jogo, se Deus quiser, com a vitória do Brasil, o Aire Morelli volta pra tocar. Então vai ter antes e depois do jogo, Aire Morelli no domingo na dona.
1: Esse foi o momento. Esse cantor da banda Forrozão Tropicalha.
4: Olá, meus amores, tudo bem com vocês?
1: Ele falando aqui.
4: Ó, tô passando aqui.
1: O cara tava cantando, de repente deu um treco nele e caiu.
4: Pra agradecer, né, as inúmeras mensagens.
1: Carlinhos Gabriel.
4: De preocupação, preocupados com o meu pequeno incidente ontem, né? Não vou falar acidente, não, que é uma palavra muito, muito forte. Mas tá tudo bem comigo, viu? Foi apenas um escorregão. Vamos dizer assim, tinha uma parte no palco ali que era lona e eu achei que fosse piso, não era, pisei em falso e acabei caindo.
1: Com a queda
4: altura
1: feia,
4: mais ou menos 2 metros, mas graças a Deus foi amortecido pela Keké, que puxou meu braço. E eu também tentei me segurar ali na estrutura e amorteceu. Tivemos algumas escoriações, mas fomos ao hospital, fiz raio-x, tomei medicação e tá tudo ok. Já estamos já na estrada novamente, hoje tem show e...
1: Pronto, tá tudo bem com o Carlinhos Gabriel, ele é muito conhecido na região de Pernambuco, Alagoas. Caiu do palco, todo mundo pensou que ele tinha dado um mal súbito ou coisa do tipo, né? Mas foi o piso que estava molhado.
3: Olha, falar em problema administrativo é só lembrar da prefeitura de Cícero Dantas, né? Agora o prefeito lá tá com um problema, eu considero um problema sério, viu? Porque foi feita uma licitação, a empresa, deixa eu ver aqui o nome da empresa, é Construction, ó, Construction Empreendimentos.
1: Não, limitado. O nome já diz alguma coisa.
3: Não é nem construção, é em inglês, é Construction Empreendimentos Limitada. O que acontece? Essa empresa ganhou...
1: Será que não é de Trump?
3: Quem sabe? Ganhou a licitação para fazer um campo society. Desse que a gente tem aqui na Praça da Juventude, aquele ali ao lado da prefeitura, aqui, para fazer um desse lá em Cícero Dantas. O prefeito, claro. Vem aí um campo society, anima os jovens, você vai bater bola no carpete, aquele marketing que todo prefeito faz quando consegue, né, uma obra para o seu município. E aí o que acontece? Essa obra, Sandarine, começou, o prefeito lá deu um aditivo no dia 30 de janeiro de 95 mil, um aditivo, isso não é o valor da obra não, tô falando de aditivo, ou seja, a empresa disse, ó, aqui não vai dar, vai ter que botar mais um dinheirinho aí. Aí ele, tudo bem, vamos lá, botou um aditivo de 95 mil, isso para ver se a obra acontecia, né? Ou seja, 24%, 25% do valor do contrato, ele deu de aditivo. Vamos fazer a conta aí? Se 95 mil é 24%, vamos botar 25. 95 mil é 25%. Então, multiplique aí 4 vezes 95, dá quase 400 mil reais a obra, né?
1: Uhum.
3: Quase 400 mil reais. E aí o que aconteceu? Olha o que o prefeito está dizendo, está notificando do abandono e da inexecução. É um termo técnico, ou seja, por não ter executado a obra. Sabe há quantos dias essa obra está paralisada por lá? É o que diz a notificação: 60 dias. Um funcionário, um operário não se vê nessa obra. Está abandonado. Isso é a notificação da prefeitura que está dizendo isso. O cenário atual, olha o que diz, é de abandono flagrante. A ausência de manutenção e vigilância não tem permitiu o crescimento da vegetação no interior do canteiro de obras, fato que compromete a integridade das estruturas já executadas e coloca em risco a garantia futura de serviços. A empresa já extrapolou o prazo em 120 dias previsto do cronograma físico-financeiro, sem que houvesse pedido prorrogação ou fundamento. Porque assim, ó, Santarino e ouvintes do programa Voz da Cidade, se de repente a empresa disser assim, olha, não está dando para a gente cumprir o prazo, ou então, olha, o dinheiro, o material subiu, isso está tudo em licitação, pode ser permitido, é preciso incrementar um recurso, como eles incrementaram 95 mil em cima do contrato inicial, eles pedem outro prazo, nem isso eles fizeram, não pediram prazo, não renovaram, não pediram à prefeitura um novo prazo. Segundo a prefeitura, abandonou por completo e, segundo essa notificação, configura infração administrativa grave. Aí eu pergunto, a empresa vai devolver o dinheiro?
1: É a pergunta que todos querem, inclusive Gal Costa.

0: Eu acho que esses contratos públicos são vulneráveis demais, Tony. E aí depois vem o TCM, TCE, depois, eu acho que quando é ajuizado, quando se acerta, por exemplo, uma obra, a construção de uma praça, tudo tem que ficar muito claro e disponível, inclusive, para os próprios, pela própria população, o contrato.
1: E, aliás, tem fiscal de contrato, viu? E o fiscal de contrato, se ele não fizer acompanhamento direitinho, sobra para ele também, né?
0: Eu acho.
1: Agora, vulnerável. Só completando aqui, Santanini, a prefeitura deu 5 dias úteis para que a empresa retome o trabalho.
0: Mas essa obra é da atual gestão ou é da gestão passada?
1: É da atual.
0: Da atual.
1: Da atual.
0: Então, melhor ainda. Beleza.
1: Aliás, lá em Cerro Dantas o clima tá meio tenso, né? Porque o prefeito que foi apoiado pelo ex-prefeito, vai apoiar um deputado e o Ricardo Almeida
0: vai apoiar outro
1: ex.
0: Mas é do mesmo grupo?
1: Não, ele apoia Zé Nunes, né? O Ricardo e o Vinícius, que é o prefeito atual, vai apoiar o Barcelar, né? Não tem nada a ver um com o outro, não. Então, até nisso...
0: O que Barcelar? Tá...
1: O João Carlos Barcelar, o federal. A divisão é no federal, né?
0: Não, os dois são federais.
1: Não, então, eu estou dizendo, eles vão apoiar deputados federais diferentes.
0: Ah, sim. Né? Mas é do grupo.
1: Não, do grupo de quê? Da prefeitura?
0: Não, do grupo do Estado.
1: Ah, sim. Mas o que eu acho não é... Porque essas eleições de deputado, não é, o que define não é se ele é aliado do governo do Estado, não. O que define é se o prefeito tiver alinhado com o ex, eles apoiam mesmo o deputado.
0: Isso demonstra que as coisas não estão boas.
1: Até porque também, Santanini, você sabia que um governador não pode interferir no apoio do deputado do prefeito? O prefeito pode votar no governador e votar no deputado de ACM Neto. Não tem problema, não. Eu estou votando em você, mas meu deputado é esse. Pode ser que o certo é alinhar. Né? Porque não, tem uma porta aberta, né? Mas tem gente, tem prefeito que vota no governo, mas escolhe um deputado diferente. O governador fica na dele, lá não se mete, não.
0: Às vezes o jogo é feito da seguinte forma: o governo apoia o prefeito pede o apoio dos vereadores e assim sucessivamente para os dois candidatos estaduais e federais.
1: Exato.
0: Bom, amanhã o banco fecha, né?
1: Amanhã é fechado.
0: Fecha e abre sexta-feira, Luan. Viu? Tranquilo, sexta-feira abre normal.
1: E em Pombal não é ponto facultativo, não, viu, gente? Ponto facultativo só em Nova Soura. O prefeito de Nova Soura decretou ponto facultativo na sexta. Mas isso não afeta o trabalho das empresas, de banco. Bancos fechados só na quinta. E em Nova Soura, o serviço público municipal, só os essenciais vão funcionar na sexta, né?
0: E é bom lembrar que Kleber trouxe isso. A questão do comércio, né?
1: Aqui funciona até uma, né?
0: Até uma da tarde e tem que ser, conforme ele disse, remunerado, né?
1: Em Olindina, lá vai ter a feira que é sábado. Atenção, quem pega a feira de Olindina, possa ser quem pega, né? A feira que é no sábado, o prefeito lá antecipou para sexta-feira, porque lá é que vai ter o São Pedro agora em Olindina, né? O São Pedro de Olindina é agora, sábado que vem. Então, por conta disso, a feira livre não vai ser no sábado, vai ser na sexta-feira.
0: Estão me mandando aqui, Tony, que o Ricardo Almeida vai apoiar Mário Negromonte.
1: Sim, Mário Negromonte. Eu falei quem?
0: Você falou Barcelar.
1: Não, Barcelar é o outro.
0: Não, você falou outro aí.
1: É o Mário Negromonte.
0: Mário Negromonte.
1: Ah, eu falei o Nunes aqui, parece?
0: Foi.
1: O Gabriel Ricardo Nunes, né?
0: Obrigado aí, Lindor, que nos...
1: É verdade. Eu não sei o que eu atrapalhei, né? Porque o Mário Negromonte Júnior é ali de Paulo Afonso e o Gabriel Nunes é aqui de Euclides da Cunha, né? Aí às vezes eu atrapalho, porque os dois são filhos de ex-deputados, né? Um é filho de Mário Negromonte e o outro filho de Zé Nunes. Aí às vezes...
0: Tô achando que você tá querendo puxar a sardinha pra Nunes, né não?
1: Não, mal lembro dele, né?
0: Vamos pro intervalo, a gente volta já já.
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6: Pois bem, estamos de volta. Hoje, Mark não vem hoje não, né? Hoje é quarta-feira.
7: Não, o Mark Viana ainda tá meio ruim da garganta, da voz, e tá descansando. Tomara que ele volte amanhã. Vamos torcer, né? Pela recuperação dele. Não é que eu não quero trabalhar, não. É que a gente tá torcendo pela saúde dele, né? Claro. Não é nada grave. Eu também, esses dias, me deu um desarranjo intestinal. Eu tive que sair aqui do programa para lá de brega.
6: Às pressas,
7: né? Aí só voltei na sexta. Aí tive que arrumar um atestado também, porque você não pode perder 3 dias de trabalho baseado só em palavra, né? Arrumei um atestado. Arrumei não, né? Eu fui lá e realmente comprovou que eu tava com essa virose. Você sabia, Santarino, quais são esses vírus aí? Olha, tem o norovírus. O norovírus, ele lhe pega, lhe dá dor abdominal, diarreia e vômito. O astrovírus, dificilmente ele dá dor de barriga e dificilmente ele dá vômito, mas ele dá só a frequência, né, de defecar. Então foi esse que eu peguei, o noro.
6: E pega de onde esses trem?
7: Ah, boa pergunta. A manipulação de alimentos, é. Alguém manipula um alimento ali com a mão suja, tá? Ele também, você pode ir pela boca e engolir, ou usando um vaso sanitário. Por isso que eu disse, não, eu tenho que ir embora, porque eu não posso, de repente eu estou com a virose e vou contaminar aqui a rádio. Você vê que no outro dia que eu voltei, eu vim com uma máscara, exatamente porque já estava passando o efeito do vírus, mas ele ainda está ali, né? Uhum. Aí poderia aqui contagiar o ambiente e daqui a pouco ser outro colega meu que tivesse com problema, porque esse vírus pega, gente. Pessoal, porque não vê vírus assim a olho nu, né?
6: Pensa que...
7: Tem que levar o povo para laboratório, velho. O povo brasileiro tem que passar em um laboratório para ele ver bactéria, para ele ver o que é que uma bactéria faz num corpo, para ele ver o que é que um vírus faz num corpo.

0: Esse norovírus, por exemplo, ele começa aqui no estômago e vai pro intestino. Aí ele fica. Por isso que alguns dá vômito e dá
1: diarreia
0: e dor abdominal. Agora, eu agi correto. Foi o que eu fiz. A médica até disse, você fez a coisa mais certa. Quando eu fui 3 vezes, eu percebi, não é normal, um atrás da outra. E comecei, ó, água e comi fruta para não fechar o estômago. Nem me desidratei, nem fiquei fraco, porque eu segui o protocolo. Ela disse, ó, e aí é tempo, vá se recuperar em casa, né? 7 dias, foi certinho. Com 7 dias, no domingo, eu já tava bom. Começou na segunda.
1: Se tivesse tomado um pitu, se matava.
0: Será que mataram? Rapaz, você não diga isso não, porque eu vou acreditar.
1: Você já viu esse pessoal de sindicato ficar doente? Aquele grupinho que se reúne.
0: Eu nunca prestei atenção, não.
1: Olha, não pegou Covid, não pega, não tem uma dor. Agora também, quando dá, é tchau, né? É.
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1: Essa história é muito comum do que se imagina. O cara tinha um relacionamento de 3 anos com a mulher, isso aconteceu em São Paulo. Ok, beleza. Beijo pra cá, beijinho pra lá, pizzaria, cineminha, prainha. E de repente se separaram. Ok, até aí tudo bem. Ela liga pra ele 4 ou 5 meses depois, pra o ex, e diz, tô grávida. Ok, tá grávida, vamos assumir, mesmo não estando juntos. O tempo passa, o tempo voa, ela tem um neném. O menino começa a ficar grande. Ele foi e registrou o menino em nome dele, achando que era o pai. Quando foi mais tarde, menino com 1 ano, ele olhava pro menino e disse, menino não parece comigo não, nem ninguém da família. Ele ficou desconfiado. Pronto, ok. Falou pra mulher, eu quero fazer DNA. Porque nesse período que você me indicou que eu era o pai, a gente já estava separado. Não deu outra. O DNA apontou que ele não era o pai. Ele aí entrou na justiça e ganhou R$30 após registrar filho de ex-namorado e descobrir que ele não era o pai. Imputou a ele a falsa imputação de paternidade. E ele ganhou na justiça.
0: É um absurdo, né? Você criar um filho, criar vínculo com ele, e daqui a pessoa de repente descobrir que você não é o pai. Não é fácil, viu? A traição aí é de amargurar a alma. Até porque, primeiro, pela traição, e segundo, porque você já criou um vínculo de afetividade com aquele menino, aquela menina, e de repente você descobre que não é seu filho.
1: De afetividade também é crime, viu?
0: É.
1: Olha que situação, rapaz.
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1: Você que vai para Salvador esses tempos, prepare o guarda-chuva, viu? Que a previsão até domingo é de chuva, mais chuva do que sol. Vai alternar. Não é uma chuvarada, mas aquela chuvinha constante. Portanto, feriado pode entrar água

0: na capital baiana, segundo o IMET. 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
1: Um minutinho aí, porque eu tô devendo só uma informação. O município de Quijim, de Euclides da Cunha, como vocês sabem, né? Foi feito São João. Rapaz, os promotores lá estão ativos mesmo. Só foi o que eles fizeram? Foram lá em Euclides da Cunha. Promotor, vou dar o nome deles aqui, ó. A Bruna de Oliveira e o Geraldo Gilmar Júnior fiscalizaram a montagem
0: do palco.
1: Fiscalizaram a montagem do som, da iluminação. Pegaram os contratos, observaram o que é que estava contratado. Massa. E vai ver se estava tudo em ordem.
0: Batendo, né?
1: E aí fez lá um relatório e deixou todo mundo em suspense. Eles dizem, olha, vamos analisar o que vimos, com o que está no contrato, e aí, a depender do que a gente observe, eles podem adotar ações judiciais, tanto quanto contra Euclides da Cunha, quanto Quijim. Mas por enquanto ele não disse que tem irregularidade. Só em Euclides da Cunha, Santarino, que ele disse o seguinte, né? Que registrou indícios. Indícios são sinais de divergências entre itens previstos nos contratos e aqueles efetivamente disponibilizados durante a parte do período fiscalizado.
0: Então, mas a festa aconteceu.
1: Aconteceu. Não estava lá, mas possa ser que não estava naquele momento. Então, eles estão muito, assim, cautelosos. Mas, ou seja, o prefeito de Quijing e de Euclides vão ficar apreensivos.
0: Bote as barbas de
1: pra ver se
0: e, geralmente esse contrato é feito de um ano, 6 meses antes, né?
1: Eles são
0: às
1: feitos
0: de um ano pro outro.
1: Eles fazem uma licitação, contrata as bandas, mas contrata também a estrutura, né? Eles foram fiscalizar a estrutura. Valeu, um abraço, eu volto daqui a pouquinho. Eu volto desse tanto, não precisa nem tocar essa música.
0: No Voz.
1: No Voz.
0: Olha, último dia para se inscrever no processo seletivo do IBGE, em que oferece mais de 8.000 vagas. Milena Abreu traz essa informação. E na sequência é Momento do Rei, mais uma sugestão do nosso amigo de Cipó. Ele canta Os Seus Botões. E eu volto trazendo muito mais.
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3: Termina nesta quarta-feira, dia 1º de julho, o prazo para as inscrições no processo seletivo simplificado do IBGE, que oferece 8.238 vagas para candidatos de nível médio. As inscrições custam R$53 e são exclusivamente pela internet, no site do Instituto Brasileiro de Formação e Capacitação, o IBFC. Os candidatos de baixa renda inscritos no CadÚnico ou doadores de medula óssea podem consultar as regras para isenção da taxa diretamente na página da organizadora. Os profissionais aprovados no certame vão trabalhar na realização do censo agropecuário, florestal e aquícola de 2027. O concurso oferece oportunidades para 5 funções diferentes, com salários iniciais que variam de R$2.128 a R$4.008. Além dos vencimentos básicos, os selecionados terão direito a um auxílio alimentação de quase R$1.200, mais benefícios como auxílio transporte, auxílio creche e 13º salário proporcional. Os contratos temporários terão duração inicial de até 12 meses. com possibilidade de prorrogação por até 4 anos, a depender da necessidade dos levantamentos em campo. Os trabalhadores passarão por avaliações mensais de produtividade e assiduidade para garantir a permanência na função. De acordo com o edital, a aplicação das provas objetivas está prevista para o dia 27 de setembro. Da Rádio 2, Milena Abreu.
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0: Estamos de volta, 8:04. Bom dia a você que ligou o rádio agora, por algum motivo ou outro. Tava em casa, não ouviu, mas chegou no trabalho, ligou o rádio. Bom dia para você, obrigado pela sintonia. Vamos juntos até as 9 da manhã. 9 tem Pinga Fogo, ainda sem Mark Viana, que está com a garganta inflamada, certo? E Kleber França vem e assume o estúdio 99. 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Ícone da dança, bailarino Ajax Viana teve vida interrompida por crime brutal em Salvador. Ah, em 2020, isso eu me lembro. No bairro da Pituba. Coreógrafo, bailarino Ajax Gonçalves, 60 anos, foi encontrado morto com sinais de lesões causadas por espancamento. Um ano já se... Quantos anos? 26 anos. Pessoal, a Assembleia Legislativa da Bahia analisa, presta atenção, hein? Muita gente não vai gostar, mas acho eu que a maioria vai. Um projeto de lei que proíbe o uso de fogo de artifícios com estrondo, com estampido, em pelo menos em eventos públicos promovido, organizado, patrocinado ou financiado, né? Com recurso do governo estadual. Pode ser até parcial, hein? A proposta tramita na Câmara, é de autoria de um deputado, o Ângelo Almeida, que é do PT, e faz parte do aceno às pessoas com transtorno do espectro autista e com hipersensibilidade auditiva, que são sensíveis a altos ruídos, especialmente no período junino, ok? Pelo texto apresentado pelo parlamentar, a vedação se aplica a fogos de artifícios, rojões, foguetes e outros artefatos pirotécnicos que produzam explosões ou efeitos sonoros capazes de causar poluição sonora. Beleza? Então, permanecerão permitidos apenas fogos de efeitos exclusivamente visual. Aqueles foguetinhos que faz aquelas chuvinhas. Desde que não emitam estrondo, estampidos ou ruídos superiores a 80 decibéis. Tá certo? Então, bomba, por exemplo, o governo vai e promove o São João em qualquer que seja o canto. Se o dinheiro for dado pelo governo para fazer a festa, não vai ser permitido bomba ou explosivos com estampidos, ok? Então, tá tramitando ainda, que a gente espera que passe, né? Ok? Então, a proposta alcança órgãos da administração pública, estadual, direta e indireta, além de pessoas físicas e jurídicas contratados ou beneficiados com recursos públicos para a realização de eventos. Então, a proibição também valerá para atividades culturais, esportivas, turísticas, institucionais, comemorativas, educacionais e de entretenimento financiado pelo Estado. Qualquer evento que tem dedo do governo está proibido, ou pelo menos tramita a proposta, vai proibir esses tipos de foguetes e de bombas que causem estrondos. Aqueles fogueteiros de espada, então, nem pensar se o projeto passar. Acho que deve passar, né? Deve passar. Bom, lembrando que amanhã o comércio vai funcionar até 1 da tarde, aqueles, né? Já foi dito por Kleber hoje de manhã. E aí a negociação é feita com o patrão, né? Com direito à remuneração. Bancos e casa lotérica São João não vai estar funcionando amanhã, tá certo? E o que mais? As repartições públicas, todas elas, a não ser os serviços essenciais, exemplo de UPA, o SAMU, a coleta de lixo e coisa do tipo, tá certo? Olá, professor Tarini, bom dia, tudo bem com você? Tô, muito legal. Tomara mesmo que um dia essa lei aconteça, meu filho, de tanto gritar e chorar, a garganta inflamou, teve que tomar antibiótico. Ele é autista, nível 2, não verbal. Ouvindo você agora que chorei. Quase chorei. Ouvindo você agora quase chorei. Pô, que bom, né? Animais também. Faltou aqui. O projeto o projeto não indica a questão dos animais, a sensibilidade dos animais, que também sentem muito quando acontece explosões de bomba, né? A semana passada a moça mandou um vídeo, o cachorro se tremendo todo, cara. Eu fiquei impressionado com aquela cena, né? Eu tinha um em casa, quer dizer, a minha família, que era tocar bomba debaixo de cama. E pra tirar ele, era um tererê, meu amigo. Viu? Foi um problema seríssimo quando tinha bomba. Era tocar uma bombinha, ele ia pra debaixo da cama. 8:10, 8:10, 13:00, você sabe, né? Tem Paulo Andrade no Tamo Juntos. Rapaz, sertanejo famoso da Carro Zero, funcionário, é? Eita, quem é esse? Cantor Murilo Rolf. Chamou atenção nas redes sociais essa semana. Segunda-feira, o sertanejo surpreendeu um dos seus funcionários, presenteá-lo com um carro 0 km. Nas imagens é possível ver o momento em que Ruff pede ao funcionário de prenome Sérgio para ir comprar algo na farmácia. E quando o rapaz abre o carro próprio para embarcar, é surpreendido com o presente. Vá no seu, diz o cantor, ao mostrar a chave do carro novo. Boy, que moral, hein? Deve ser um funcionário de mão cheia, né? Pra ganhar um carrão, meu irmão. Eita, o cara deve ter ficado feliz da vida. Bom dia, meu amigo Santa. Me chamo Adriano Gonçalves, aqui em São Paulo. Tô aqui ouvindo. Valeu, garotinho. Obrigado pela audiência. Você é caro. O rapaz falou da governadora de Raquel Lira, de Pernambuco. Diz que ela tá fazendo um bom governo lá. Foi, Edson? É isso que você quis dizer? Foi? Cadê? Cadê ele? Peraí, deixa eu pôr aqui. Agora, o que é que ela tá fazendo demais, hein, Edson? Faltou você falar.
1: Escutarei. Essa aí, governadora aí do Pernambuco, Raquel Lira, é o nome dela, né?
0: Lira.
1: Rapaz, tá fazendo um ótimo trabalho no Pernambuco, no estado de Pernambuco, viu? É uma mulher estanto, viu? É. Eu nem paguei uma mulher dessa pra Bahia, meu Deus. Paguei que melhora a Bahia, viu? Que ela aí tá botando o quê, viu? No Pernambuco. Raquel Mira.
0: Que bom, né? Que bom. Tomara que seja uma constante aqui no Nordeste. Estão precisando de bons gestores. É, estão precisando mesmo de bons gestores. PM baiano é baleado por sargento da reserva após briga por cobrança de dívida. Um soldado da PM foi baleado por um sargento da reserva. Ah, mas foi de Sergipe. Ah, uma confusão provocada pela cobrança de uma dívida em Aracaju. Segundo a Polícia Militar, o sargento da reserva acompanhava um amigo que foi cobrar um débito relacionado à venda de um aparelho de som. Tipo paredão, né? Aí, paredão até isso, é. Durante a cobrança, houve uma confusão danada envolvendo dezenas de pessoas. Conforme a corporação, foi nesse momento que o sargento efetuou disparo contra o policial baiano. O cara era baiano, fazendo o que esse Sergipe, rapaz? Que também estava armado. O soldado foi atingido na região do tórax. Até isso, o paredão causa problema. Misericórdia, meu Deus!
2: Dia Santa, hoje é uma grande notícia para nós na Bahia, inauguração do hospital em Alagoinha, Santa.
0: É, não deixa de
2: com
0: ser.
2: Com 192 leitos, com a presença do nosso presidente Luiz Inácio Lula da Silva. Ei, bicho topado. Um abraço. Aqui é o grande Marquinhos.
0: Fala, Marquinhos. Eita, com o povo. Santarene, parabéns, meu amigo Marco Viana. Que Deus dê saúde, paz e alegria hoje e sempre. Que Deus restaure a saúde dele. Ninguém merece estar doente no dia do aniversário. Aniversário de Max. Viana, bem lembrado, velho. Eu botei aqui no papel e não falo. Tô frito, viu? Aí, ó. Zeus, que é um cachorrinho, Silvana, tá dizendo que ficou 5 dias internado por causa dos fogos. Tá vendo aí? Afeta todos, rapaz. Animais e principalmente gente, pessoas idosas também. Sentem problemas. Olha, o Desenrola Fies 2026 renegocia quase 6 bilhões de reais em dívidas. A reportagem é de Dilson Santa Fé.
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4: O Desenrola Fies já renegociou quase 6 bilhões de reais em contratos do Fundo de Financiamento Estudantil, ou Fies. Desde o início desta etapa do programa, em 13 de maio deste ano, mais de 113.400 acordos foram formalizados. Com os descontos previstos, o saldo das dívidas caiu em mais de 4 bilhões e 650 milhões de reais. Os pagamentos de entrada somam 323 milhões de reais. A modalidade mais procurada é a destinada a contratos com mais de 360 dias de atraso, com desconto de 77% sobre a dívida. Também há opções para estudantes inscritos no CadÚnico, com abatimentos que chegam a 99%, conforme o tempo de inadimplência. O programa pode beneficiar mais de 1 milhão de estudantes com contratos firmados até 2017. A renegociação fica disponível até 31 de dezembro e pode ser feita pelos aplicativos, plataformas digitais ou agências da Caixa Econômica Federal e do Banco do Brasil. Após o pagamento da entrada, o acordo é efetivado e, quando se aplica, o nome do estudante e dos fiadores é retirado dos cadastros de inadimplência. Saiba mais sobre o Desenrola Fies em gov.br/mec. Com redação de Diego Freitas, da agência Rádio Gov em Brasília, Dilson Santa Fé.
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0: Na minha cabeça, o aniversário de Mark Viana seria dia 2. Ainda fiz alusão, pô, porque você caiu num dia de feriado, cara. Você é um privilegiado, mas na verdade é hoje o aniversário do nosso colega Mark Viana, pelo qual tenho uma admiração muito profunda, um profissional muito, muito, muito profissional ele é, às vezes, demais. Mas o nosso abraço, Mark Viana, todos nós aqui do Voz da Cidade, deseja para você muita saúde. Aliás, é que não falta Mark Viana, né? Teve essa gripe e também ele fez uma transmissão, deve ter sido isso, embaixo de sereno, muito frio de madrugada, né? Deve contribuir de falando ao mesmo tempo, não tem jeito. Às vezes a garganta não aguenta. Então, Mark Viana, sinta-se abraçado por todos nós, garotinho! E vá tirar o escorpião do bolso, viu, filho? Pra pagar uma pra nós.
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0: Tô achando que é combinado, é a de Mark, o de Kleber França ontem e o de Kleber, o de Mark Viana hoje, viu? Vocês nasceram um atrás do outro, foi? Foi isso mesmo?
2: Não. Tem ninguém atrás de ninguém, não. Um dia após, ele nasceu. Bom dia, mais uma vez, Santarini. Parabéns, Mark Viana! Parabéns, Mark Viana, felicidades, viu, pra você, saúde, paz, prosperidade, dinheiro no bolso ele tem demais, graças a Deus, não faz falta não, faz
0: tomara
2: falta,
0: que
2: não
0: ele
2: falta
0: tenha,
2: não, né?
0: Tomara que ele tenha ouvindo, tu vai ver.
2: Olha, e saúde ele vai recuperar já já, na verdade ele é um cara que é atleta, saudável, não come açúcar, né, Santarini? Tem uma dieta regrada.
0: Rigorosa às vezes, Mark,
2: rigorosa que não até demais,
0: nada,
2: né?
0: Não come açúcar.
2: Nada de açúcar.
0: É, realmente.
2: E corre quilômetros e quilômetros todos os dias. É um atleta que a Pombal FM tem, né? O homem tem uma vitalidade invejável. Completando quantos anos será, hein?
0: Quantos anos será? 78, não?
2: É, não.
0: Não
2: chega isso tudo, não. Chega isso tudo, não. Mas parabéns, Marquinho, merece toda a alegria, felicidade, saúde, paz, sempre junto aí da sua família, que você possa comemorar. Sei que ele não vai poder fazer muita festa, né? Porque ainda tá se recuperando. Mas assim que tiver 100%, celebre, porque você merece. Gente boa demais, um grande amigo, um grande colega e um grande profissional. Bom, vamos lá. A Polícia Civil prendeu o terceiro suspeito investigado por participação no assassinato da idosa Odília de Jesus Costa, de 79 anos. Segundo as investigações, Santarini e ouvintes, o homem teria auxiliado o executor dos disparos na fuga após o crime ocorrido em janeiro deste ano. Durante a operação, foram apreendidos arma, munições, aproximadamente 800 gramas de cocaína, balança digital, celulares, dinheiro em espécie e um veículo. Além da morte da idosa, outras duas pessoas ficaram feridas no ataque. Todos os suspeitos permanecem à disposição do Poder Judiciário agora. Dois jovens ficaram feridos em um acidente em Coronel João Sá. Isso aconteceu, um acidente, na verdade, envolvendo uma motocicleta em Coronel João Sá. De acordo com a informação que a nossa reportagem conseguiu apurar, o veículo colidiu contra um baú nas proximidades de uma choperia. As vítimas receberam um atendimento, mas até o momento não foram divulgadas as informações oficiais sobre o estado de saúde. As circunstâncias do acidente ainda devem ser esclarecidas. E hoje, Santarini, passando aqui pelo centro da cidade, para ser mais preciso, em frente à antiga UPA, né? Covid, a unidade de saúde Antonino Nobre, que está passando por uma requalificação para funcionar como UPA 24 horas, inclusive já mudou as cores, né? Tirou aquele azul habitual do governo da atual gestão e está adotando a cor da UPA 24 horas. A UPA 24 horas que foi prometida está sendo construída, inclusive ali no fundo da policlínica, mas até lá, aqui a antiga UPA Covid, a unidade de saúde de Ribeira do Pombal, que fica aqui ao lado do Ferreirão, ela vai funcionar como UPA 24 horas até a que está sendo construída ficar pronta, mas acredito que ainda não esteja funcionando como 24 horas. Vou entrar em contato aqui com o pessoal da comunicação para me passar alguma informação mais precisa de quando começa a funcionar 24 horas. Mas já tem ali, já pode se observar que já tem algumas informações, placa já apontando ser uma UPA 24 horas, então uma mudança, uma alteração aí no funcionamento importante, né, para quem busca serviços de saúde no nosso município. Uma situação que a gente já vinha comentando há um bom tempo. Santarino se recorda daquele período complicado que o Hospital Geral Santa Teresa viveu durante um período de tempo, onde inclusive se cogitou a possibilidade de o hospital virar um hospital de unidade de portas fechadas, só recebendo totalmente emergência e urgência, e se falava muito da necessidade de uma UPA ou um hospital municipal, mas a UPA, a chegada da UPA 24 horas, já vai atender essa demanda espontânea que as pessoas vão ao Hospital Geral Santa Teresa em busca de algum atendimento, às vezes uma febre, um mal-estar, e às vezes não é uma situação de urgência e emergência. Aí ficam ali no hospital por horas esperando, agora terão esse atendimento. Já tinham, né, na unidade de saúde que funcionava 12 horas e agora vai ser ampliada para 24 horas. Então, essa informação aqui para Ribeira do Pombal, meu caro Edson Santarini. 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Daqui a pouco estou de volta no Estúdio 99 para mais uma vez substituir o querido Mark Viana, aniversariante do dia, que ainda se recupera, né, desse resfriado, dessa garganta inflamada, e brevemente ele estará de volta à titularidade do programa.
0: A ouvinte está dizendo aqui que todo ano ele fala que tem 56. Ele empacou nos 56 anos.
2: Ah, é? Mas já passou. Agora 57. Né? Agora não tem para onde correr.
0: Valeu, um abraço.
2: Valeu, abraço, tudo de bom.
0: Conservadíssimo no Mark Viana, 56 ou 57 anos, com aquele corpo e com a mente, vai longe esse garoto. Ô Tite, diga aí, mano velho, diga aí.
3: Bom dia, Quebra França.
0: Dia.
3: Bom dia, Tony Santo, bom dia, Santarini.
0: Dia, amigo. Nosso
3: parabéns aí pro amigo Mark Viana aí, que Deus abençoe a ele. Muitos anos de vida, muita paz, muitas felicidades, feliz aniversário, melhoras pra ele aí.
0: Certo, garotinho.
3: Valeu, que Deus abençoe.
0: Valeu, um abraço pra você, querido. Um abraço pra você. Deixa eu ver aqui, tem uma coisa aqui, tem uma coisa aqui. Cadê? Olha, gente, aqui um apelo, né? Vamos fazer aqui um apelo. Deixa eu botar aqui a vinheta, certo?
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0: Na verdade, o apelo urgente de uma vaga no hospital, né? De urgência, o senhor José João dos Santos está internado e aguardando a regulação. Ele foi compartilhado para 5 hospitais, né? UPS. Tomara que esse hospital de Alagoinhas possa amenizar esse sofrimento do povo, né? Está internado, mas o tempo é crucial, né? Cada minuto pode fazer a diferença para ele. O número da regulação é 4948966. Se alguém tem alguma influência aí, viu? Poderia nos ajudar, por favor. Urgência é vida. Agilidade na liberação de uma vaga em hospital que possa atender com o exame necessário. Então, contamos com a a compreensão de todos e todas, tá certo? Que possa se sentir sensibilizado. O nome dele é senhor José João dos Santos, tá aguardando uma vaga no hospital, já foi regulado. 4948-966. Eu tenho a esperança que esse hospital que está vindo aí, né? Que está sendo inaugurado hoje em Alagoinhas, pode ser um alento para essas pessoas que sofrem tanto, tá bom? 8h29, desenrola a FIES, já falei. Daqui a pouquinho eu vou falar de saúde e beleza. Calêndula pode ser usado para diminuir a inflamação na boca. Eu vou te explicar o que é. E nos dias de frio, como estão passando, cães precisam de proteção extra durante o passeio, hein? Tá bom? Brasil gera quase 73 mil empregos formais em maio. Priscila Machado, fala aí, Priscila.
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5: O Brasil criou no mês de maio quase 73 mil postos de trabalho com carteira assinada. O número é do Cadastro Geral de Empregados e Desempregados, o novo CAGED, divulgado nesta terça-feira. No acumulado do ano de 2026, o mercado gerou aproximadamente 767 mil novos empregos formais, um crescimento de 1,6%. No número de vagas geradas. Os dados do Ministério do Trabalho e Emprego mostram também que o saldo positivo foi registrado em 22 das 27 unidades da federação. O melhor resultado foi em São Paulo, com cerca de 18 mil novos postos de trabalho, seguido por Espírito Santo e Rio de Janeiro. Os saldos negativos foram registrados no Rio Grande do Sul, Goiás e Tocantins. Os cinco grupos da atividade econômica registraram saldos positivos em maio. O maior crescimento foi no setor de serviços, com a criação de cerca de 45 mil postos de trabalho, com destaque para as atividades de saúde humana e de serviços sociais. Da agência Rádio Gov em Brasília, Priscila Machado.
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música Anger, John Cicada. Na verdade, a música é do grupo Miami Sound Machine 2000, que quer dizer anjo.

0: 8h39.
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0: Lembrando que daqui a pouquinho tem pica-fogo, excepcionalmente ainda com Tony Santos, devido ao problema de saúde, né? Que o Mark tá tendo, né? Com a garganta inflamada desde o dia do último fim de semana. Então ele não veio trabalhar, tá se recuperando. Breve estará de volta. 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E muita gente mandando aquele abraço carinhoso para Marco Viana, né? Muito querido. Mas um deles é esse cabra aqui, ó.
2: Um abraço, Kleber. Kleber França, meu grande brother, estourado da City. Aí manda um abraço aí para Marco Viana. Um feliz aniversário do chocolate. Tá mandando pra ele, viu? Tá bom? Manda aí, Marcelo Falcão, vem pra rua. Vem pra rua, a maior arquibancada do Brasil. Valeu, meu irmão. Deus abençoe. Marquinho, aquele abraço, que Deus te abençoe, cara.
0: Eu tô pensando que ele vai mandar chocolate pra Marco Viana pelo aniversário, mas é chocolate que tá falando. Ai, ai, ai, ai, ai. Ai, ai. Ana Teles, mande seu recado, Aninha.
3: Santarino, bom dia. Bom Eu quero dia. Desejar feliz aniversário para Marco Viana. Que ele seja muito feliz, e ele é um bom locutor. Inclusive vocês todos. E também eu sou no mesmo mês de julho.
0: Muito bem. Muito bem, mês de julho, que tradicionalmente seria o mês do frio, né? Julho e agosto. Lá naquela região da Chapada, meu amigo. A Femaí, em Piatã, esse tempo agora ninguém aguenta. Dona Ivone, da Fazenda Cajazeiras, também manda um abraço, viu? Para Marque Viana. Ela não esquece. Tindim também, manda aquele abraço. Alô, Tindim, aquele abraço para Marque Viana. E muita gente, eu sei que muita gente vai mandar.
4: Alô, Santarina.
0: Oi.
4: Na luz do Brejo de Baixo.
0: E aí, garotinha?
4: Um feliz aniversário a Marcos Vianas, e cheguei aqui, melhoras pra garganta dele.
0: Muito bem.
4: Isso aí.
0: Valeu, queridona. 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Quando é o meu, Dona Ivone, sua filha fez aniversário anteontem, não foi? E eu não mandei o abraço dela, pai. Foi isso mesmo, Vitorinha. O meu é 25 de novembro, tá longe, de Marré desse, mas daqui a pouco chega novembro. 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

0: antioxidante. É utilizada na fisioterapia e também para produtos de beleza. Anti-inflamatório, cicatrizante e antisséptica. Essa calêndula. E aqui diz a matéria que é usada para diminuir a inflamação da boca. Vamos lá.
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0: calêndula pode ser usada para diminuir a inflamação da boca, como aftas e gengivite, assim como a inflamação em outras mucosas corporais, já que possui propriedades anti-inflamatórias, calmantes e cicatrizantes.
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8: É, e acabou o milho, acaba a pipoca. Que é assim, meu irmão. Fique agora com o Pombal Pet. Nos dias de frio, cães precisam de proteção extra durante o passeio. Beleza? Um grande abraço. Vem aí Pinga Fogo com Tony Santos. E eu lá enchendo a paciência dele. Você sabe a chave do sucesso? O que eu não sei, mas sei que a chave do fracasso é querer agradar todo mundo. Deus te abençoe, te guarde e faça feliz. Até a

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2: Olá, tudo bem? Eu sou a Tati Invade e está chegando o nosso Mundo Pet. Nos dias frios, cães precisam de proteção extra durante os passeios. Raças pequenas e de pelo curto sentem mais o frio e podem usar roupas apropriadas. Mesmo no inverno, os passeios continuam importantes para a saúde e o equilíbrio emocional do animal. Só é preciso adaptar os horários e manter a atenção ao conforto do seu pet. Este é o nosso Mundo Pet.
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0: pra abrir o Pinga Fogo. Bartu Galeno, meus segredos.
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0: Aí você pode ter pensado, oxê, o Pra Lá de Brega mudou de horário, foi agora, tá no, às 9 horas no lugar do Pinga Fogo. Não, não, não, não, não, não. Não pense isso. Pra Lá de Brega tá sempre às 5, às 7. Mas aqui no Pinga Fogo tem sempre uma música, né? Que abre o programa, é, que tem a titularidade de Mark Viana. E hoje eu escolhi essa, Meus Segredos, de Bartol Galeno, já que tem um público aí que gosta dessas músicas. Por falar em Mark Viana, parabéns pra ele, né? Felicidades. O decano tá aniversariando. Parabéns para o decano. É, Mark Viana. Não é o mais velho de idade aqui na rádio, mas é o mais velho de tempo de rádio. O homem chegou aqui quando a rádio praticamente entrou no ar. Felicidades pra ele, paz, saúde, viu? Valeu, meu amigo, que Deus te abençoe, te proteja, te guarde, te dê luz. Mark Viana, agora que vive assim um momento introspectivo, frequentando igreja, fazendo preces, orações, é a nova versão do homem. É assim mesmo, a gente vai amadurecendo, vai chegando ali perto dos 50, passando dos 50, aí a gente começa a refletir sobre a vida, né, sobre nossas crenças, sobre nossas dúvidas, certezas. E aí, né, então essa versão aí, Mark Viana é religioso, né? É, tá, vai, eu acho que tem que, tem horas que você tem que cuidar também do espírito, da alma, do interior. Parabéns, meu amigo Mark Viana, que Deus te proteja. Desses 30 e tantos anos que Mark Viana aqui tá na Pombal, eu tenho 27 aqui com ele, né? E ele é o mais velho de rádio, mas o mais velho de idade eu não vou falar quem é, porque eu não gosto de entregar ninguém e não acho que idade é nada de mais, nada de menos. Sabe por quê? Porque pra mim, velhice só se for doença, cara. Se você tiver velho, mas tiver sadio, você tá novo. Se você tiver novo e tiver doente, pra mim você tá velho. Então, pra mim, velhice é doença, certo? Ou seja, se você pode ter 90 anos, tá bonzinho aí, meu amigo? Não tá sentindo dor? Tá levantando, tá caminhando, tá tocando a vida? Então você tá novo. Santarini, chega pra cá.
2: A idade está na mente.
0: Isso.
2: Muito bem.
0: Aí um velhinho fala, ai, no corpo também doeu.
2: Não, mas tem gente aí, não se engane não, Tony, que 80, 90 anos come feijão a qualquer hora. Tem gente aí focada, aqui tem muitos, viu? Dirigindo numa boa. Meu pai morreu porque ele vacilou. Quer dizer, é a linguagem popular, né? Porque ele costumava jogar o dominózinho dele. Com 85 anos, fazia tudo que você imaginar aí. Bebia, tomava o negócio do queima-pé dele, não perturbava ninguém. Mas, em função de um atropelo, ele morreu em consequência disso 6 meses depois. Mas era um homem assim que comia de manhã, de meio-dia e de noite. Tomava o remedinho dele e pronto. E tudo dele era cabeça de gelo. Eu acho que era isso.
0: É, também você falou uma coisa que hoje é o que se fala. Estresse, né? Preocupação
2: com o dia de amanhã,
0: correria, tudo isso afeta o nosso coração, gente, as emoções. Por isso que você que tá aí assistindo Copa do Mundo, torcendo pelo Brasil, contém as emoções.
2: Morreu um pastor de Feliz Santana.
0: Contém as emoções, porque talvez não aconteça nada agora, mas isso vai acumulando essas emoções fortes. É a pessoa também que não consegue dormir.
2: Ah, isso eu tô morto, então.
0: É, insônia é terrível, porque você não... Não, mas você, eu já sei, é porque você dorme à tarde, não?
2: Nem todo dia.
0: Eu acho que você tem que regular o seu sono.
2: Eu sou ruim de dormir, cara.
0: O que é que você tem que fazer? Você tem que ter um horário pra dormir e um horário pra acordar. E colocar, habituar seu corpo. Nesse... Se você for dormir depois... Também se você dormir cedo demais...
2: É,
0: você vai acordar lá pra meia-noite. Aí você vai ficar demais. Mais tempo acordado, ficar grande parte da noite e durante o dia. Aí no outro dia, 7 horas, você já tá dormindo. Aí você vai ficar o quê? De 7 à meia-noite do seu horário de sono. Seu horário de sono é o qual?
2: às vezes você tem que trocar, eu troco o dia pela noite.
0: Aí, tá vendo aí? É, porque você tem
2: que. Você sabia que Brau troca o dia pela noite? É. Ele trabalha à noite e ele, você sabe que ele é. Ele é aquele cara que faz joias.
0: É, ourives.
2: É, e ele é. Ele
0: trabalha com ouro, é?
2: Ele trabalha. Não, ele faz colares.
0: É, eu precisava que era ourives que trabalha com ouro, né?
2: Também, também. Ouro, diamante. Ah. E ele trabalha para gás externo. Então ele precisa dormir de dia para trabalhar, que ele, segundo ele, até para compor, ele é melhor, as coisas fluem para ele à noite, de dia.
0: É, eu também não sou muito bem resolvido com cama não, viu? Tem vezes que me bate insônia, velho. Mas eu tento levar a vida assim, né? É, compensar. Agora eu, não é direto não, por exemplo, agora eu tô dormindo bem. Tô dormindo até demais, tô acordando a pulso para trabalhar.
2: Mas bom de cama eu sou, viu?
0: Não, mas eu tô falando.
2: É para dormir, de osso. Eu deito e durmo.
0: Ah, certo. 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Tem pesquisa para o governo do estado daqui a pouquinho. A Semineto mantém a dianteira e parece ter ampliado aí a vantagem contra Jerônimo. Tem pesquisa em nível nacional, Lula lidera todos os cenários de primeiro e segundo turno. Então a gente vai trazer daqui a pouquinho, é a Atlas Bloomberg.
2: Essa pesquisa é pós aquele caso de Wagner?
0: É, exatamente. Os institutos, eles gostam de fazer pesquisa sempre após um fato, um polêmico, um desgaste, para ver se
2: influenciou, né?
0: Se influenciou o eleitor, né? No caso de o Flávio, ele manteve ainda um patamar de voto considerável e até assim, considerado forte diante do cenário que ele viveu, né?
2: Mas entre as mulheres ele perdeu muito.
0: Isso, ele perdeu entre as mulheres, talvez mais pela briga com a Michelle do que propriamente pelo fato. E agora, uma coisa que preocupa o Flávio Bolsonaro, inclusive o métier de campanha dele já está pensando, né, em tentar chegar a convencer Trump para não dar um tarifaço aí no Brasil, porque está associada à imagem dele, de que ele teria ido para os Estados Unidos pedir para que Trump sancionasse o povo brasileiro com esses tarifaços. Então isso está pegando mal para ele e é uma preocupação, inclusive, da coordenação de campanha do Flávio.
2: Mas no discurso dele, ele sempre alimentou essa ideia de que Trump apoia ele.
0: É, exatamente.
2: Aí não sei se isso é bom ou é ruim, né?
0: É. Olha, eu vou para o intervalo, daqui a pouquinho a gente volta trazendo muito mais no Pinga Fogo.
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3: 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Deixa eu ver essa pesquisa aqui para o governo do estado. Eu não gosto de comentar pesquisa. Eu simplesmente gosto de passar a ideia. Por quê? Porque pesquisa é um retrato do momento, né? E a gente está vivendo aí um mundo de muitas apostas. E as pessoas acabam também aproveitando ali a pesquisa para se empolgar, para apostar, enfim. E aí, de repente, a gente possa estar estimulando as pessoas a criarem emoções antecipadas. Então vamos lá. Esse levantamento é da Paraná Pesquisa sobre aqui na Bahia. Foi divulgado hoje e é o primeiro desde a operação da Polícia Federal mirando o ex-líder do governo no Senado, Jacques Wagner, aquela operação do dia 18 de junho. Os números mostram que desde a última rodada de pesquisas do Instituto de maio deste ano, a Semi Neto ampliou a vantagem sobre o governador Jerônimo Rodrigues do PT, que defendeu Wagner em um evento na semana passada. Inclusive, isso me chamou a atenção, porque quando a pessoa hoje o vírus é Vorcaro, né? O vírus, que todo mundo tá querendo se afastar dele, mas quem já pegou o vírus de Vorcaro, já sabe. Quando faz o exame lá da Polícia Federal, que aparece o vírus de Vorcaro, aí o que acontece? O cara vai lá para as manchetes e começa a ser questionado pela opinião pública, e muitas das vezes isso também reflete no seu desempenho nas pesquisas. Agora, a Semi Neto tem 49,2% das intenções de voto e ante 37,5% do incumbente, uma diferença de 11,7 pontos percentuais. Em maio, o ex-prefeito de Salvador tinha 47,8, o petista 38, 8,7, a diferença era 9,1, agora a diferença é 11,7. A movimentação foi dentro da margem de erro de 2 pontos percentuais para mais ou para menos. Rui Costa aparece aí com 40%, né? Tem Jacques Wagner agora que aparece com 26%, e a gente tem aqui essa pesquisa registrada no Tribunal Regional Eleitoral. Entrevistou 1.500 eleitores baianos entre os dias 27 e 30 de junho, então é novinha, fresquinha. A margem de erro é de 2 pontos percentuais e o protocolo do registro da Justiça Eleitoral é o 04848-2026. Nós temos que divulgar isso aqui no final, porque faz parte das regras, né? Em época de eleição, você só pode divulgar pesquisas registradas no TRE.
4: E mas aí? Tem algum comparativo dos números de Wagner da última pesquisa?
3: Sim, ele caiu.
4: Ele caiu?
3: Ele caiu.
4: Então, já como reflexo, então, né?
3: Como reflexo, ele... Deixa eu ver aqui.
4: Tá? Agora, mostra também os números dos opositores, do
3: tem,
4: coronel.
3: Tem, vamos aqui.
4: Vamos lá.
3: Para governador, né? A Semi Neto 49, era 47.
4: Ok, subiu 2 pontos, né?
3: 49,2, era 47,8. Jerônimo era 37,5, agora 38,7. Que era, né? Era.
4: É.
3: Caiu 1,2, né?
4: Isso.
3: Ronaldo Mansur, 1,9, agora 1,7. Uma queda irrelevante. Nenhum branco nulo. Eram 6,8, agora 6,9, também uma subidinha irrelevante. Não sabe, não opinou. 4,5 agora e 4,9. Agora vamos para. Vou esquecer o não opinou, essas coisas, vou trazer os nomes principais. Rui era 48,8 em maio, agora 50,6. Subiu, né? Quase 2 pontos, 1,6 pontos. Jacques Wagner era 40,6, agora 36,7, uma queda de 4%, 4,1%. É muito, né?
4: É, não deixa de ser.
3: 3,9, para ser mais preciso. 3,9% a queda dele aí. Já João Roma, que era 24,8, ficou em 23,2.
4: Estabilizou praticamente.
3: É, tá na margem de erro. Ângelo Coronel, que tava com 23,2, agora tá com 22,4.
4: Aí, essa que é a diferença. A queda de Wagner, em tese, deveria aumentar a opção pro coronel, que eu diria que tem mais chance de que o próprio Roma, né?
3: Agora, o que me chamou a atenção foi que Rui Costa subiu 1,2 pontos. O que pode indicar aí, Santarino? O que pode indicar aí, 1,2? Não, né? 1,8. O que pode indicar aí é o seguinte, é que esse voto, esses 4 pontos que Wagner perdeu, pode ter ido a metade para Rui Costa, né? Do mesmo grupo. Ah, não vou votar.
4: Só vou votar em Rui.
3: Vou votar em Rui, enfim. Porque o Ângelo Coronel, ele não recuperou, ele perdeu também, Ângelo Coronel.
4: Então não agregou, né?
3: Porque... Apesar que tá dentro da margem de erro. Entendeu?
4: Que a gente imaginava que com esse escândalo, o voto poderia migrar para a oposição, mas na verdade migra para o próprio parceiro de partido.
3: E outro detalhe, no caso de Jerônimo, aí a gente pode perguntar até que ponto Wagner, senador, candidato ao Senado e senador, desgastou o nome de Jerônimo com esse escândalo e a própria renúncia ao cargo de líder do governo no Senado. Pelo que eu tô vendo aqui, nada. Porque Jerônimo tava com 38,7 e está com 37,5, então a margem de erro está dentro da margem de erro, então é muito insignificante essa diferença para atribuir que a imagem de Wagner atingiu, né, a imagem de Jerônimo. E no caso de ACM Neto, ele subiu aí 2 pontos, ou melhor, 4,9 agora, ou 49,2 agora e 47,8, dá conta aí, dá 1,4, né?
4: Isso.
3: Subiu 1,4 ou 2,4?
4: Na média 2,
3: né? Não, é 1,4. Então, o que a gente tá vendo, Santarina, é que não teve tanta... A pesquisa mostrou um crescimento de ACM Neto, uma queda pequena do Jerônimo. O grande problema aí para Jerônimo é que a distância entre Neto e ele é grande ainda, ele não está conseguindo tirar. Então, mesmo esse escândalo aí, não houve uma disparada de Neto, poderia acontecer. Claro que não envolveu diretamente o Jerônimo, foi um senador, e a gente viu que dentro da margem de erro, essas oscilações estão dentro dela, né? Dentro da margem de erro, essas oscilações.
4: Agora, eu acho que essas munições, elas devem influenciar na hora da onça beber água, né?
3: É, exatamente.
4: Muita gente vai usar essas denúncias, esses...
3: É, o que a gente vai ouvir de Vorcaro nessa campanha. Agora sim, como tá todo mundo envolvido, com exceção daqueles offside, né? Ou seja, aqueles que não são tão conhecidos, aqueles candidatos que não tem mídia e tal, que podem ser os que vão falar sobre isso, mas não terão também tanto tempo de televisão. Mas aqueles protagonistas que vão ter muito tempo de televisão, bem, a campanha de marketing vai calcular, vem cá, até que ponto vale a gente falar de Vorcaro, se também agora possa ser que alguém aqui também do nosso grupo esteja também...
4: um sujo falando do Melado.
3: Exatamente, mesmo que não tenha comprovado que foi má fé, que utilizou o cargo para se beneficiar com o Vorcaro, que é o que define a corrupção ou não, mas no senso comum da população, o que botou Vorcaro já é corrupto, né? Não importa se você prestou um serviço ao banco de Vorcaro, uma consultoria, fez tudo certinho, aí pegou lá a nota fiscal, declarou tudo direitinho, beleza, a Receita vai lá, não, ele declarou, não, o contrato é válido, era uma empresa, prestou um serviço. A mídia não vai explicar isso.
4: E mesmo que tenha sido legal, só por ele ser
3: palmelado, é o vírus. É o vírus que ninguém quer pegar, Vorcaro. Só que ele contaminou muita gente.
4: Mas eu acho, Tony, que essa questão da...
3: Porque tem os barões da pisadinha, que eu respeito muito, mas tem os barões da rachadinha. É o problema.
4: Eu acho que esse caso envolvendo a esposa de Bolsonaro vai doer mais, vai feder mais do que outra coisa, do que o Vorcário. Porque no senso comum, todo mundo está envolvido, né?
3: Falou de Vorcário.
4: Todo mundo está envolvido, todos os dois lados.
3: Por exemplo, o ACM, ele apareceu, mas o que ficou? A polícia não encontrou nada, porque nem cargo público ele tinha, né? Um serviço de consultoria que foi prestado, mas a imprensa não explicou isso. A imprensa chegou e disse... a ACM recebeu não sei quantos milhões de Vorcaro. Gente, o que tem que ser definido nessa situação do Banco Master é se você recebeu um dinheiro do banco Vorcaro que deu golpe em aposentados. Golpe mesmo, terrível. Foi simulação de balancete. Simulação contábil. Manobra contábil. Teve o caso do Digimais, lá do Bispo Macedo, que a polícia está investigando, que os caras, que é muito uma coisa parecida, porque envolve também, viu, consignados lá do estado de São Paulo. O que foi que aconteceu? Os caras pegaram uma dívida do banco de 1949, fechar o passivo com o ativo, para fechar. Brincadeira, velho, você tem esperança de receber alguma dívida de 1944, para ser mais preciso, e não de 49? Não existe isso. Então os caras pegaram esse tipo de dívida para justificar, para fechar balancete. Isso é balancete artificial, fabricado, que aliás, os bancos agora, até outros, estão em mira, bancos tradicionais, fabricando balancetes para dar fraude, para enganar o Banco Central, porque é para enganar o Banco Central. Porque eles têm uma reserva lá no Banco Central, Dani, de dinheiro. Aí se de repente o passivo subir mais do que o ativo, se a conta não fechar, o Banco Central já vai impedir aquele banco de fazer empréstimos, de participar de coisas, vai dizer, ó, seu volume não é esse, seu volume é esse, vai reduzir o volume de movimentação desse banco. Ele vai ficar limitado. Então, é porque é uma linguagem muito técnica pra gente estar explicando aqui no rádio, mas isso é sério, cara. E a única coisa que o povo entende é que houve roubo. É a única coisa que o povo entende. Alguém foi roubado. Ou muitos, né? Ou muitos. Então tem tudo isso. Agora, o que vai definir se o cara vai ser indiciado pela Polícia Federal, se a Polícia Federal vai levar essa representação para o Ministério Público, se o Ministério Público Federal vai apresentar denúncia, a depender do se tiver foro privilegiado ou não, ou ao Supremo Tribunal Federal, ou à instância lá correspondente àquele investigado, é essa relação pública com o privado. Se houver essa relação pública com o privado, aí se constata a corrupção.
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3: Vamos ao comercial, daqui a pouquinho a gente volta com a participação do ouvinte e daqui a pouquinho, hein, gente? O duelo que talvez possa lembrar 98, França e Paraguai. Vocês lembram daquele França e Paraguai de 98? A França terminou campeã, 3-0 em cima do Brasil na final. Porém, o Paraguai foi um adversário que deu muito trabalho para aquela seleção de Zidane. A gente volta já já.
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4: É, meu povo, 9h36. Hoje Mark Viana tá aniversariando e com a garganta ruim, né? A virose dele foi mais respiratória do que digestiva. É. Saúde para você, Mark Viana, parabéns, felicidades. Toda a equipe da Pombal FM teve um bolo lá atrás, seu aniversariante, foi?
5: Teve um comes e bebes.
4: Foi, rapaz?
5: É.
4: E cuscuz, comeram o que por lá?
5: Cuscuz com ensopado de mocotó.
4: Ensopado de mocotó?
5: Com mocotó e carne, porque veio mocotó à parte e veio...
4: Oh, é porque
5: dois ensopados, um só, um...
4: Ah.
5: É, como é? Mocofato, né?
4: É, mocofato é bom,
5: mocofato e um ensopado de boi.
4: Rapaz, é bom, hein?
5: Aí jogou em cuscuz temperado, jogou por cima.
4: Mas não foi em homenagem a Mark Viana, não, né?
5: Tomara que tenha outra amanhã, né? Homenagem a ele aqui.
4: Mark Viana é igual a mim, eu não gosto muito, não, de comemorar aniversário. Não gosto, não. Eu gosto de estar bem, sadio, como diz o povo. Eu gosto de estar sadio. Agora não gosto, não, de fazer festa. Você faz? Você gosta? Não.
5: Tanto faz.
4: Só o bolo, né?
5: Se tiver um bolinho, nós come, né? Se tiver um cimidão, eu aceito.
4: Eu não gosto de bolo no aniversário, não, cara.
5: É a única vez que eu como doce. É aqui na rádio.
4: No aniversário de alguém, né? Se marcar a tarde, você vem, meio dia ele vem.
5: É.
4: Chamar pra comer, meu amigo.
5: Poxa, na hora. De graça, então.
4: 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Ó, já falamos da pesquisa do governo do estado para a corrida estadual, daqui a pouquinho vamos falar sobre a pesquisa de nível para presidente. Saiu uma, né? Ó, bom dia, eu durmo 7 horas, meia-noite estou acordada até as 4 horas da manhã, tá vendo aí? Agora imagine, se você dorme 7, bora lá contar 8, 9, 10, 11, meia-noite, 5 horas. Aí você acorda meia-noite, fica até 4 horas da manhã acordado. É praticamente metade do dia que você já está ali ativado. Aí 4 horas da manhã você volta a dormir. Vai acordar que horas? Se não trabalhar, beleza. Não tiver nada para fazer, você pode ir até as 7. Aí dorme mais 3 horas, juntando com as 5 que você já dormiu, dá 8. Você acorda descansado. Agora, meu amigo, se você dormir 7, acordar meia-noite, ter que ir trabalhar, ficar até 4 horas da manhã, aí dá uma piscadinha ali, depois se levanta, vai trabalhar, pra ficar o dia todo trabalhando, aí seu corpo sente. Mas como sente, né? Então a mulher aqui dizendo que ela tem esse problema também, dorme 7, acorda meia-noite.
5: Porque coitada. Uma vez...
4: Muda o horário, minha comadre. Durma 10. 10, né? Pra acordar 3 da manhã.
5: Mas às vezes a sonolência. É porque assim, sono, uma vez que eu tava fazendo tratamento, a especialista disse, olha, durma na hora que der sono.
4: Rapaz, tem uma aqui que tá bom aqui, viu?
5: Dorme
4: essa eu tô com inveja. Tá vendo aí, não? Essa? Leidinha, ela disse que dorme 8 e acorda 5. Rapaz, eu queria ter isso. Conta aí, 7 Ivan.
5: 7 horas.
4: 7?
5: 8
4: só?
5: Da noite, é.
4: Bora lá. 9, 7, 15. 10, 11, 12, né? 4. 1, 2, 3,
5: 4.
4: 7
5: e pouco.
4: Caramba, é bom, né?
5: Tá ótimo.
4: Tá bom. Eu mesmo falo a verdade, eu deitei ontem, consegui dormir 10 horas. Acordei 3:30 da manhã, cara. E foi. E tô acordado. Mas tá bom, né? De 10 às 3:30.
5: Se você acorda, Tony, revigorado, disposto, não sei se é a quantidade. A ciência diz que devemos dormir no mínimo de 6 a 8 horas.
4: Ela disse que só dorme tarde.
5: Agora,
4: quando.
5: Agora, se você não sente nada, a não ser que a coisa fique incubada. Mas você tá disposto, levanta. Eu mesmo levanto tranquilo, tomo meu banho frio, venho andando, Eu não sinto nada.
4: Não, mas eu não. Se eu perder noite. No
5: agora,
4: outro dia.
5: Agora sim, quando eu perco a noite trabalhando, aí eu fico 2 dias enferrujado.
4: Mas eu falar a verdade. Se eu perder uma noite, o dia pra mim é terrível. É cansaço. Aí não é sono não, cara. É cansaço, é falta de energia.
5: Aí fica enjoado, né?
4: É, pois acontece, né? Bem, olha, Santarini, você lembra desses nomes aqui? Deixa eu ver se Santarini lembra. Ele vai lembrar. Não é possível. Você lembra de Chilavé?
5: Sim, goleiro. Acho que mataram, isso. Não foi?
4: Não, não foi esse não.
5: Não foi esse não?
4: Ah, foi um. Mataram o Chilavé?
5: Teve um aí, acho, boliviano que mataram um goleiro.
4: Só que esse não é boliviano não, rapaz. Lembra não?
5: Eu lembro.
4: Chilavé?
5: Sim.
4: Você lembra de Gamarra?
5: Demais. Zagueiraço.
4: Isso.
5: Do Paraguai que jogou no São Paulo.
4: Esse Gamarra foi no São Paulo?
5: Foi São
4: no
5: Paulo.
4: Corinthians?
5: Foi campeão pelo São Paulo. Acho que jogou nos dois, viu, Tony?
4: Nos dois? Você lembra de como é o nome dele? Arce. Arce.
5: Não.
4: Aquele que foi lateral do Fluminense?
5: Não tô lembrado, não.
4: Não, né? E desse aqui, Ayala. Ayala, você lembra?
5: Sim.
4: Então. Por que eu tô trazendo isso? Porque a França vai pegar agora o Paraguai, né?
5: Sim.
4: Vai pegar o Paraguai. França, pra mim, eu
5: tô
4: encantado com o futebol da França. Tô encantado. Edson Celestino disse que ele só pegou galinha morta. Mas o que eu tô encantado com o futebol da França e com medo. Tô com medo. Eu acho que se alguém tem chance de tirar o título brasileiro é a França. Mais chances, né? Agora, por que que eu tô dizendo isso? Porque Paraguai vai enfrentar a França. Naquela Copa lá na França, em 98, ele pegou exatamente nas oitavas de final, que é a mesma fase agora.
5: Certo.
4: E aí, Gamarra, essa galera toda, parou a França. Lá na França, era a Copa da França. A França não tinha nenhuma Copa do Mundo até então. No último minuto da prorrogação, lembra do Golden Goal?
5: Sim.
4: O gol de ouro que a FIFA criou depois disso, rapaz, não dá certo não. Foi a primeiro gol, Golden Goal de uma Copa, foi esse aí. A França, nos 19 minutos da prorrogação, fez o gol, tirou uma tensão enorme do estádio. E o que é que chama a atenção dessa seleção paraguaia de 98? Era uma seleção que não levava gol, cara. E Gamarra, esse zagueiro, ele jogou toda a Copa até a oitava de final, quando foi eliminado pela França, ele não cometeu uma falta. Porque eu tava até brincando com o Edson, que Edson disse que tem que fazer falta na França. Eu disse, Edson, só a única maneira realmente de parar a França é fazendo falta, é derrubando, né? Agora, só que vai chegar um momento que vai expulsar 2, 3 e aí fica mais fácil o jogo.
5: Aquele gol do Japão, se
4: o Casemiro
5: não tivesse cartão, certamente não aconteceria, que ele não ia deixar, né?
4: E outra coisa, é tão difícil fazer falta na, na, na França, porque eu nunca vi um time veloz na minha vida como esse time da França. E outra coisa, ninguém guarda posição. E aquele Olise, meu Deus do céu, ele encontra espaço que eu fico impressionado. E o Mbappé, o improviso dele é difícil você, como o nome já está dizendo, é improviso. Você não prevê o que é que ele vai fazer. Então, vai ser um grande desafio. Será que o Paraguai vai conseguir parar a França como o Paraguai de 98 conseguiu? Será que esse Paraguai desta Copa que parou a Alemanha vai conseguir parar a França? Edson disse que agora vai ser ritmo de Libertadores, né? De Copa do Mundo, não. O Edson tá confiante.
5: Sangue nos olhos.
4: Botou 1-0 para o Paraguai. Eu disse que era 3-0 da França contra a Suécia, né? Poderia ter sido mais, que o goleiro da Suécia defendeu, não passou nem sinal de Wi-Fi, como diz o Dandan. Nem sinal de Wi-Fi, mas acabou passando 3. Não teve jeito. Milagre não dá para fazer. Eu disse que era 3-0. E eu vou dizer assim, eu acho que o Paraguai toma de 3 da França, viu? Eu acho que o Paraguai. E em relação ao jogo do Brasil, Santanino, e aí? Você assistiu o jogo da Noruega?
5: Assisti.
4: E aí, você acha o quê?
5: Eu não vi essas Coca-Cola todas, não. Um time bem plantado, tem lances de muita velocidade, mas um time que pode ser abatido, inclusive pelo Brasil.
4: Pode. O Brasil tem condição de vencer? Tem. Tem que prestar atenção, não pode fazer como o Danilo, né? Tá cruzando.

0: que foi quem fez a jogada para resultar no gol do Haaland. E o Haaland, que não precisa nem dizer, tem que tomar cuidado, porque dentro da área ele não perde. Então, para mim, esse jogo do Brasil vai ser com sofrimento. Eu acho que vai ser 1-1, até na prorrogação também, e a gente vai para os pênaltis com a Noruega, viu? E vai ser com sofrimento, não fique pensando que vai ser jogo fácil. E tomara que eu esteja errado. A gente vai a um rápido intervalo comercial, daqui a pouquinho a gente volta a falar agora, volta a falar de pesquisa, desta vez a pesquisa que mostra Lula liderando aí todos os cenários na última parte do Pinga Fogo. 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Algum anúncio aí, Santarini?
1: Não.
0: Na volta, né? 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
1: Rapaz, olha, tem um ouvinte aqui que tá dizendo assim, ó, vamos entregar a taça pra França. Vamos ouvir aí o que diz o nosso ouvinte.
2: Fala, Tony Santos e Santarini, bom dia. Rapaz, pode entregar a taça pra França, rapaz. Essa Copa só tira da França se for roubado, rapaz. Não tem uma seleção pra ganhar pra França não, rapaz, nessa Copa.
1: É difícil, mano.
2: A seleção da França só tem craque. Mbappé, Désiré Doué, Dembélé, Olisse, Barcolá, Cherki.
1: Ele é um lascar mesmo. É difícil.
3: Agora eu queria lembrar, ouvinte, a gente tava comentando fora aqui do ar, em 82 o Brasil teve uma seleção extraordinária, só tinha craque e acabou perdendo, pai. Às vezes o cara, não é o dia do cara.
1: Agora, velho.
3: Quem tá do lado de fora tem uma visão, por exemplo, já foram 4 jogos, né? Não tem mais que subestimar e não tem mais que estudar não, filho. A seleção é aquilo ali, você tem que armar um jogo para jogar com a seleção tal, porque tem um estilo assim.
1: Você sabe o que é que me surpreende nessa seleção da França?
3: É.
1: A organização e a velocidade.
3: E eu gosto da alternativa de jogadas.
1: Ela é muito veloz, cara. Ela é muito veloz, é uma seleção difícil de marcar. Eles conseguiram formar uma seleção onde em todas as posições só tem jogador veloz, que é o que eu defendo no futebol. Cara, quando eu vejo um

0: time com 3, 4 jogadores lentos, aqueles volantes lentos, tipo Casemiro, né? Aquele Casemiro tá lento, viu, gente? Não espere Casemiro correr atrás de Dembélé, correr atrás de Olise, que não vai dar. Não vai dar, entendeu? É, o que eu admiro é a velocidade. Ela é mais veloz, Santarino, do que aquela seleção de 82. O toque da seleção de 82, eu posso falar que eu assisti, Santarino também assistiu, ele era mais cadenciado. Era um toque mais cadenciado, né? Tinha Falcão pintando na área, tinha o outro, como é?
1: Batista, o Cerezo.
0: O Cerezo, o Sócrates, que fez gol. Então, o meio campo, os volantes pisavam na área. E essa seleção francesa, ela é muito veloz, cara. É muito difícil de marcar. E tem um detalhe. Quando ela se retranca, o adversário se retranca, como foi o caso da Suécia ontem, aí vem Mbappé e faz aquilo dentro da pequena área, praticamente. Dá um corte duas vezes no zagueiro e chuta. Não erra, os caras são letais. Então, eu tô com o ouvinte aí. É muito difícil. Eu não vou dizer que ela já ganhou, porque eu vou torcer para que ela seja eliminada contra o Paraguai. Que Edson Celestino esteja certo. Que o Paraguai vença esse jogo por 1-0. Mas eu vou torcer para que o caminho fique mais fácil para o Brasil. Mas primeiro vamos pensar na Noruega, né?
2: Exatamente. 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
0: 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Ó, tem um ouvinte aqui dizendo: tenha fé em Deus, Sansão derrubou Golias. Ainda bem que ela reconhece que a França não foi Sansão, não, foi Davi que derrubou Golias. Sansão derrubou o muro, né? O muro, as muralhas, mas quem derrubou Golias foi Davi. Foi Davi, não foi Sansão, não. Sansão se enganou, foi cortar os cabelos, né?
1: Perdeu a força.
0: Dalila.
1: Foi buscar Danila.
0: Danilo ou Dalila?
1: Dalila.
0: Vamos falar aqui dessa pesquisa para presidente. Levantamento da Atlas Bloomberg, divulgado hoje, aponta o presidente Luiz Inácio Lula da Silva na liderança das intenções de voto em todos os três cenários. No primeiro cenário, Lula aparece com 46,3% das intenções de voto. Flávio Bolsonaro tem 36,6%, diferença de 9 pontos, viu? Mais de 9 pontos. Aí tem o Renan, do Missão, com 7,8%, o Ronaldo Caiado, olha, também. O homem que disse que enfrentou o Comando Vermelho lá em Goiás está com 2,5%. Romeu Zuma, do Novo, tem 2%. Na segunda simulação, Lula amplia a vantagem e registra 47, enquanto Flávio 47,2, Flávio 36,3, Renan tem 7,8, Ronaldo Caiado 3,1 e Romeu Zema tem 3 pontos e Joaquim Barbosa 1,2. Aí já no terceiro cenário, com Michele Bolsonaro, no lugar do Flávio Bolsonaro, Lula mantém a liderança, 47 das intenções de voto, Michele aparece com 19, Romeu Zema registra 8,6 e Renan Santos e Ronaldo Caiado 8,1, enquanto Joaquim Barbosa 1,7. No segundo turno, Lula aparece com 48,8%, enquanto o Flávio Bolsonaro 42%. 4,5%, né? A pesquisa ouviu 4.999 eleitores entre os dias 26 e 30 de junho e está registrado 95% o nível de confiança da pesquisa e está registrada no Tribunal Superior Eleitoral sob o número 04582/2026. Santarini.
1: É como diz o outro, o jogo está sendo jogado.
0: É.
1: Né? Agora, esses episódios.
0: Jogar lambaria pescado, né?
1: É. Esses episódios é que pode servir como ferramenta, né, de propaganda para tentar diminuir a potencialidade de cada candidato. Mas, por enquanto, é como se tivesse 0-0 e vamos para a luta, né? Já começar as propagandas, saber quem é quem. Eu só lamento que muita gente diz isso e aquilo, eu não vejo ainda ninguém dar solução para as coisas.
0: É, tem um cara aqui dizendo assim: lembre que a França só tem 11, porque o banco é ruim. E é? É, rapaz, o centroavante que entrou ontem no lugar do Mbappé, ele é meio grossão, ele é o contrário de Mbappé. Ele pegou uma bola na entrada da área, você vê a diferença do craque para o jogador, né? Porque tem um jogador e tem um craque. Ele isolou, botou a bola, não parecia nem
1: ele queria premiar algum torcedor com a bola.
0: Então vamos fazer o seguinte, né? Vamos
1: torcer. Você sabe que não toma, né? É uma regra da FIFA, se a bola cair na torcida, a torcida...
0: Deixa lá. É porque tá faltando bola também, né?
1: É o que mais tem.
0: A FIFA não tem bola, né?
1: O que mais tem.
0: Bem, pra gente fechar aqui, então vamos torcer assim, já que a França não tem banco, então vamos torcer para um jogo muito difícil com o Paraguai, que não seja uma lesão grave, mas que tire Olise e Mbappé, né? Porque fora da Copa. Então, não com lesão grave, mas uma contraturazinha daquela do Paquetá, do Wesley, quem sabe, né? Para eles voltarem só jogar em setembro, lá na Liga dos Campeões. E aí tá resolvido, né? Não tá resolvido? Se tirar Mbappé e Olise, eu acho que fica bom para
1: o Brasil. E o Benguele, que era?
0: O Dembélé?
1: Dembélé.
0: O Dembélé, tirar aquele Koudé, o Koudé não, é.
1: Koudé, aquele chute daquele cara,
0: é o Doué, né? Tirar o Doué, enfim. Quem sabe a gente não tem uma chancezinha.
1: Então hoje tem três jogos, não é isso? Inglaterra e Congo, 1 da tarde, esse eu assisto. Bélgica e Senegal, 5 da tarde. E 21, Estados Unidos e Bósnia. Dá a lógica aqui, né? Da Inglaterra, Bélgica e Estados Unidos.
0: É, eu acho que dá Bélgica, Estados Unidos e Inglaterra. Hã? Eu acho.
1: Na lógica.
0: Eu acho que o que tinha de acontecer de zebra aí, né, nessas fases já aconteceu. Foi a eliminação da Alemanha e da Holanda. Apesar que Marrocos, a gente tá dizendo, foi zebra. Marrocos, gente, teve na semifinal da Copa passada. Como é que um semifinalista elimina uma seleção tradicional e você pode dizer que é zebra? Não é zebra, não. Né? Eu acho que Marrocos fez por merecer. Um abraço, gente. Pinga Fogo volta amanhã. Não sei se ainda com o Marco Viana, vai depender da garganta dele. Parabéns pra ele, hoje completando idade nova. Felicidades. Que ele possa colher muitas flores, como dizia antigamente, no jardim da primavera. Antigamente, que você colha muitas flores no jardim da primavera.
1: E se você tiver uma prima de sangue chamada Vera, deixe que essa função eu exerço.
0: Pronto. Ô, Kleber, daqui a pouquinho é você, viu, Kleber? Tá avisado. Ô, pessoal, é Kleber hoje no Estúdio 99, tá certo? Pra fazer você feliz. Tchau, tchau, um abraço e até amanhã. Até amanhã não, eu volto 5 da tarde no Pra Lá de Brega.

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0: 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Salve, salve, gente bonita! Estou chegando aqui na Pombal FM 99.1 para alegrar, para divertir a sua manhã, um pedacinho da sua manhã, um pedacinho da tarde com eu sou o Kleber França e te faço companhia até a uma da tarde. Mais um dia, 1º de julho de 2026, quarta-feira. Hoje Mark Viana ainda não tá 100%, ainda tá se recuperando. Mas em breve ele estará de volta aqui aos microfones, então eu terei essa importantíssima missão de lhe fazer companhia aqui na 99.1. Então peça a sua música favorita, mande o seu alô, o seu abraço no 999001817. Mais um mês está começando, mês de julho, depois de um mês de junho muito movimentado, com muita festa, com muita fogueira, com muito licor. Foi assim para você? Espero que tenha sido. Mas julho ainda tem essa essência, né? O mês de julho ainda pega um pouquinho dessa festividade, desse clima gostoso que o mês de junho emana, né? Ah, sem dúvida. Então vamos aproveitar ao máximo enquanto a gente tem essa essência, ainda enquanto a gente tem esse clima para aproveitar, né? E que julho seja um mês abençoado para você, que seja um mês de muita luz, de muita tranquilidade, de muito trabalho, de muita prosperidade, tá bom? É o que eu desejo de coração. Aliás, hoje é aniversário dele, Mark Viana. Mark Viana, parabéns. Felicidades mil para você, meu querido. Mark Viana, como eu já disse, não está apresentando o programa Estúdio 99 porque está indisposto, está doente. Uma pena ter que passar o aniversário assim doente, mas saúde para você, amigo. Uma boa recuperação, que você fique bem logo, que você volte logo para suas corridas, que você volte logo aqui para os microfones da Pombal FM. Os ouvintes já estão com saudade, já estão perguntando por você aqui. Fica bem logo. E parabéns. Felicidades. Aproveita seu dia do jeito que der, mesmo aí dodói. Um abraço, Mark Viana. E todos os aniversariantes hoje, ó, um abraço, parabéns para todos vocês. Muitos anos de vida, tá bom? Recebo um abraço não só meu, Kleber França, no Estúdio 99, mas de toda a equipe aqui da Pombal FM. Aquele abraço, aquele abraço. Felicidades mil.
1: Felicidade é viver na sua companhia. Felicidade é
0: estar contigo todo dia. Felicidade, felicidade pra mim, pra você, pra todos nós. É nesse clima que a gente começa o nosso Estúdio 99, sempre no oferecimento dos maiores anunciantes do rádio. 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Toda essa galera, toda essa turma tá com a gente aqui no nosso Estúdio 99. 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Já tem áudio, já tem mensagem de texto, tem pedido do ouvinte, mas a primeira é minha, eu que escolho. Amor pra recomeçar, música do Frejá pra gente curtir e abrir bem o nosso programa de hoje. Com toda a essência, com toda a alegria, com toda a felicidade do mundo.
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0: Que letra, hein, senhoras e senhores? Que mensagem, senhoras e senhores? Amor pra recomeçar.
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0: E que você descubra que rir é bom, mas que rir de tudo é desespero. Verdade, mais pura verdade. E que você não fique triste o ano inteiro, né? Pois é. Agora 10 horas 13 minutos. Se for pra ficar triste, que fique só um dia e não o ano inteiro. 10 e 13, ouvinte no ar, o povo participa ativamente do nosso programa hoje no Estúdio 99. Sua participação é sempre muito importante, aliás, é fundamental para o sucesso deste programa. Mande sua mensagem 999001817. Vamos ouvir a galera.
2: Pedro França.
0: Oi.
2: Bom dia.
0: Bom dia.
2: E aí, tudo bom? Beleza?
0: Tudo em paz.
2: Mandei a música aí de Velho Santana do Acordeão.
0: Santana o Cantador.
2: Um bom dia pra você.
0: Beleza.
2: Parabéns, Marcos Viana. Feliz aniversário.
3: Os ouvintes já estão com saudade.
2: Que venha com muita saúde e muita paz, viu?
3: Acabei logo. Parabéns.
0: Valeu, tá aí o ouvinte dando os parabéns também pro Mark Vena, que completa a idade nova hoje. Noêmia
4: da Serra dos Correios.
0: Oi, Noêmia.
4: Era o pião de Tairone. Apareceu meu esposo Ernesto, meus quatro filhos, Eliane, Elissandra, Érica, Daniela, meu neto Matheus, minha neta Maria Isis. Também desejo os parabéns pro Mark Vena e saúde pra ele.
0: Até às 11, só saudades, viu, Noêmia? Depois das 11 eu toco Tairone pra você. Vou deixar até programada pra não esquecer, pra não correr esse risco. Alô, Irineu!
5: Pois é isso daí, meu amigo Kleber França. Bom dia.
0: Bom dia.
5: Um amor aí do Nego Velho, do Nego Velho Amado Batista.
0: Certo.
5: Pra todos os ouvintes da Pombo FM, pra vocês. Pra você também, que completou o ano ontem, mas não peguei no celular, que se pegasse, sujava, que eu tava com uma dor de barriga daquela.
0: Vixe, Maria.
5: Mas eu escutei.
0: Mas tá tudo bem já, né?
5: Feliz
0: tá
5: aniversário bem. Seu também, que foi ontem, mas pode contar hoje, não pode ser
0: pode,
5: antes.
0: Pode. Hoje teve até bolo pra mim aqui
5: e
0: na Pobre.
5: Comigo aí também, Tony.
0: Uhum.
5: Tony Santo.
0: Tony foi dia 1º de junho, né? Tony abre os festejos em junho, Edson Júnior no meio, dia 20, e eu fechei junho aí com meu aniversário. E Mark Vena já abre com o dia 1º de julho, celebrando a vida. Maravilha! Agora na Pobal 10h15, vamos atender a galera, né? Santana, o cantador, mensageiro, beija-flor. Agora 10h15 na 99.1. É o baú, até às 11 da manhã.

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Robbie Williams aqui na Pomba FM. Antes vemos Elton John com a música Daniel. Agora 10 horas 29 minutos. Bom dia pra você que ligou o rádio agora. Eu sou o Kleber França e te faço companhia até 1 da tarde aqui no Estúdio 99. Caetana tá aqui participando do nosso programa. Disse que me viu na festa, não foi falar comigo que tá com vergonha. Pode ter vergonha não, tem que falar com a gente. É, tem que falar com a gente, viu? Ela tá parabenizando o primo José Ribamar, que está completando a idade nova hoje. Na próxima vez que você me vê na festa, vai falar com a gente. Vai falar comigo, com o Mark Viana, com o Paulo Andrade, viu? Não fique com vergonha, não. Ninguém morde, não, viu? Maria José do Pombalzinho, um abraço pra você. Sabe me informar? Olha, o comércio vai abrir amanhã, tem 1 da tarde, viu? Ponto. Comércio, lojista, varejista, abre amanhã até 1 da tarde. Tem até determinação do Sindicato dos Comerciários, né, normatizando tudo direitinho para que o patrão pague aí o valor, né, que está determinado na nota, esqueci agora, mas tem que pagar um valor e garantir uma folga aí para o funcionário, o servidor, o colaborador da empresa. Né? E aí, por conta disso, nessa adequação, permite-se que o comércio abra amanhã, dia 2 de julho, que é feriado estadual, dia 2 de julho, independência da Bahia. Agora 10 horas 30 minutos, um abraço, toca céu de Santa Amaro, Flávio Venturini, participação de Caetano Veloso. Um ótimo dia, é o João Vitor, grande João Vitor na escuta, e excelente pedido musical, a gente vai tocar, viu? Um abraço pra você, tudo de bom. 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Você que ainda não participou, participe. Faz como o João Vitor, que pediu música. E a gente vai tocar agora, Céu de Santa Amaro. Flávio Venturini, Caetano Veloso e Flávio Venturini. Que musicão, senhoras e senhores. 10h32 agora.

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9: Aí a todos que estão ouvindo a Pombal FM, a todos que fazem parte dessa massa aí. É, Kleber, gostaria de desejar meus parabéns para Marco Viana. Muitos anos de vida, saúde, paz para ele e melhoras para ele aí, cara. Gostaria de ouvir qualquer um do Zezé aí da Santa Antiga, não escolho não, você escolhe aí, bota aí uma palavra.
8: Pronto,
9: aí.
8: Pode deixar.
9: Agradecer a todos que estão ouvindo, a vocês. Valeu, pai.
8: Vou tocar Mentes Tão Bem, Zezé de Camargo e Luciano, para você. Obrigado aí pela sintonia. Oi, Dulce, bom dia para você também.
10: Bom dia, Kleber França, parabéns para você de ontem.
8: Obrigado.
10: Hoje, Marquinho Viana, que dê muita saúde para vocês e para o Marquinho. Muita água de coco, Marquinho. Essas viroses só melhoram. Tem que tomar água de coco.
8: Toma água de coco, Marquinho. Vai ficar bom logo, né, dona Dulce? Valeu, um abraço, tudo de bom. Maria Celi também tá aqui participando, dando os parabéns para Mark Viana pelo aniversário dele e dando os parabéns para mim pelo programa. Que bom que você tá gostando. Meu amigo Peixinho lá do Pit Stop, Aleguinho tá sempre ligado, acompanhando, curtindo o som da Pombal FM, atento a tudo que rola na 99.1, né, Galeguinho? Massa. Clebão, meu nome é Larissa, falo daqui de

Cícero Dantas, eu gostaria de ouvir Maria Bethânia, Brincar de Viver. Pronto, vou tocar. Você pede e a gente toca. Tá combinado assim? Tá combinado assim? Alô, Deco Santos, tá curtindo também a Pombo FM? Ele ligado lá em Cipó. É, tem como você tocar a música da banda No Doubt? Música It Too Is My Love? It Too Is My Love. Vamos ver aqui se a gente tem essa aqui. Se escreve assim mesmo, tem certeza? Vou procurar. Se tiver, a gente toca. Sinceramente, não conheço, mas a gente futuca aqui o baú pra você. Alô, Carminha! Um abraço pra você, querida. Olha, ela deixou um bom dia pra todos nós. Deixou um forte abraço pra toda a equipe da Rádio Pomba FM. Para Mark e Viana, os parabéns. Que Deus te abençoe hoje, amanhã e sempre com tudo de bom, especialmente vida, com saúde, paz, realizações. Feliz aniversário em nome da nossa querida amiga Carminha, deixando esse abração todo especial. Que maravilha, que maravilha. Zezé de Camargo e Luciano, Mentes Tão Bem.

0: Don't Speak, fechando aqui o nosso baú de hoje, não Dubbed, pedido aqui do nosso amigo Deco, ligado na Pombal FM. Não tinha música que você pediu, não consegui encontrar aqui, mas do grupo não Dubbed, tinha essa aqui. Espero que tenha gostado, espero que tenha aprovado, espero que tenha curtido aqui na Pombal FM. Alô, Sônia, Sônia tá lá em São Paulo, curtindo a Pombal FM.
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0: Então, olha, nosso baú vai ficando por aqui, viu? Baú só amanhã, só amanhã. Agora toca um pouquinho de tudo. Já tem Tyrone preparado ali pra gente curtir, tem Amado Batista. A Sônia, lá de São Paulo, ela tá mandando um abraço pra sua querida sobrinha Michele, pra irmã Raimunda. Dedica a música do Pablo, Pecado de Amor, deixando um abraço para todos os ouvintes da Pombal FM. A gente vai tocar com certeza. Um abraço, tudo de bom para ti. 999001817, participe também. 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Na Pombal agora 11:06, 11:06. Tyrone canta Gemido Mudo, em seguida tem Amado Batista, o mais amado do Brasil.

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0: Tira Estampada. É o sucesso aí do Natanzinho Lima com Safadão, Safadão e Natanzinho Lima. Essa foi pra Caetana, ligadinha na 10 da Bahia. Curtiu muito Natanzinho Lima lá em Ribeiro do Amparo, né, Caetana? Aí tá aí matando saudade, ao som da Pomba FM. Que maravilha, bom demais ter você ligada, curtindo aí o nosso Estúdio 99, lhe fazendo companhia até as 13 horas, até 1 da tarde. Logo após o Estúdio 99, tentamos junto com Paulo Andrade. Fique ligado, porque na nossa programação tem sempre um amigo, um colega aí pra te fazer companhia, pra alegrar, seja sua manhã, tarde, noite, madrugada, tempo todo, 24 horas com você. Essa é a Pomba FM. 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Vida Laboratório e Vacinas oferece o nosso Estúdio 99, te fazendo companhia até a 1 da tarde, animando, agitando aqui a nossa programação, a nossa manhã de terça-feira, ou de quarta-feira, seu Kleber. Quarta-feira, dia 1º de julho.
1: Bom dia, Kleber.
0: Bom dia.
1: Ô, Kleber, você faz um favor.
0: Faz.
1: De passar uma música de Zé Ramalho. Criptônia, para oferecer aos aniversariantes de ontem e de hoje, Marquinho e os demais, viu? E todos os ouvintes da Pomba FM. Obrigado, Clebão.
0: Valeu,
1: bom
0: meu
1: trabalho,
0: querido.
1: Um abraço, meu amigo.
0: Demorei de abrir
1: aqui
0: seu áudio.
1: Tá falando mascarado do Brega, Clebão.
0: Valeu, meu irmão, um abração. Demorei de abrir seu áudio, não vai dar pra tocar, porque o nosso baú já se encerrou. E a música que você pediu se encaixava perfeitamente no nosso baú, uma pena. Mas olha, vou fazer o seguinte, vou tocar uma música bem legal que você vai gostar, eu tenho certeza, viu? Pede aí um hit atual, um sucesso do momento que você goste. Viu, meu querido? Fica à vontade. Quem manda é você. Cristina, bom dia.
2: Operar. Eu quero uma música de Top 10. Eu ofereço pra todos que estiver ouvindo a Rádio Pomba FM.
0: Tá certo, beleza. Tem mais? Bom dia pra você. Tudo bem? Tudo bem, graças a Deus. Gostaria de ouvir música de Ana Castela. É, para toda a minha família, um grande abraço bem forte para você, ótima quarta-feira. É a Suzane da Trincheira curtindo a Pombal, que maravilha, bom demais ter você.
3: Bom dia, quebra-traço.
0: Ligada na Pombal.
3: Eu quero passar uma música aí de Zé Ramalho, das mais antigas que tiver, faz por favor, oferecer Romero Frigorífico, Lauane, Zé, Luna Leão da Rocha, minha filha Rosa, meu amigo André, esposo Carlos, sua filha Holanda, Chocolate, minha amiga Zarinha Fernanda Valência e para toda a Pomba FM. Então, um bom dia.
0: Bom dia, obrigado aí pela participação. Olha, vou tentar aqui encaixar, porque dois pedidos de Zé Ramalho, eu não gosto de deixar o ouvinte sem ter seu pedido atendido. Tem uma música nova aqui do Zé Ramalho, a música 11 Palavras. Eu vou tocar essa e atendo você e o nosso amigo que pediu a música Criptônia. Vocês pediram músicas antigas e antiga agora eu não posso tocar, porque já encerramos o nosso baú. Um abraço pra Nilza, Kleber França, gostaria de ouvir uma música de Toque 10, oferece para todos do Barro Vermelho também, parabenizo o meu amigo Mark Viana, muita felicidade, parabéns pro Mark Viana, abraço aqui da Nilza lá do Barro Vermelho, viu, Marquinho? Tá se recuperando e já, muito em breve, estará de volta aos microfones da Pomba FM, é o programa Estúdio 99.
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0: geradas. Os dados do Ministério do Trabalho e Emprego mostram também que o saldo positivo foi registrado em 22 das 27 unidades da federação. O melhor resultado foi em São Paulo, com cerca de 18 mil novos postos de trabalho, seguido por Espírito Santo e Rio de Janeiro. Os saldos negativos foram registrados no Rio Grande do Sul, Goiás e Tocantins. Os cinco grupos da atividade econômica registraram saldos positivos em maio. O maior crescimento foi no setor de serviços, com a criação de cerca de 45 mil postos de trabalho, com destaque para as atividades de saúde humana e de serviços sociais. Da agência Rádio Gov em Brasília, Priscila Machado.
1: Obrigado, Priscila, pela informação aqui no nosso Estúdio 99. Daqui a pouco tentamos junto com Paulo Andrade. 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Desenrola Fiéis 2026. Renegocia quase 6 bilhões de reais em dívidas. Quem tem a informação é o Dilson Santa Fé.
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3: O Desenrola Fies já renegociou quase 6 bilhões de reais em contratos do Fundo de Financiamento Estudantil, ou Fies. Desde o início dessa etapa do programa, em 13 de maio deste ano, mais de 113.400 acordos foram formalizados. Com os descontos previstos, o saldo das dívidas caiu em mais de 4.650.000.000 de reais. Os pagamentos de entrada somam 323 milhões de reais. A modalidade mais procurada é a destinada a contratos com mais de 360 dias de atraso, com desconto de 77% sobre a dívida. Também há opções para estudantes inscritos no CadÚnico, com abatimentos que chegam a 99%, conforme o tempo de inadimplência. O programa pode beneficiar mais de 1 milhão de estudantes com contratos firmados até 2017. A renegociação fica disponível até 31 de dezembro e pode ser feita pelos aplicativos, plataformas digitais ou agências da Caixa Econômica Federal e do Banco do Brasil. Após o pagamento da entrada, o acordo é efetivado e, quando se aplica, o nome do estudante e dos fiadores é retirado dos cadastros de inadimplência. Saiba mais sobre o Desenrola Fies em gov.br/mec. Com redação de Diego Freitas, da agência Rádio Gov em Brasília, Dilson Santa Fé.
1: Obrigado, Dilson, pela informação aqui no programa Estúdio 99. Vamos aos destaques de hoje do nosso Pombal Móvel. As notícias que o Pombal Móvel trouxe no programa Voz da Cidade, você fica sabendo agora. Um homem com um mandado de prisão em aberto por tráfico de drogas foi preso pela Polícia Militar da Bahia na tarde da última terça, ou seja, na tarde de ontem, durante a Operação Força Total. A ação ocorreu durante a intensificação do policiamento realizado pelo PETO, no povoado Pacheco, que fica na zona rural de Olindina. Durante a abordagem, os policiais constataram que havia contra o suspeito um mandado expedido pela Justiça do Rio Grande do Sul. Ainda segundo a Polícia Militar, o homem apresentou documentação falsa. Isso aí caracteriza falsidade ideológica, né? Após a ocorrência, ele foi apresentado na Delegacia Territorial em Olindina para adoção das medidas cabíveis. Durante a sexta edição da Operação

São Força Total, também policiais do 5º Batalhão, conduziram um homem e apresentaram uma motocicleta com indícios de adulteração na Delegacia Territorial de Quijingue. A abordagem aconteceu no centro da cidade e, segundo a PM, foram identificados sinais de adulteração nos números de chassi e do motor do veículo. Também foi constatado que o condutor não possuía carteira de nacional de habilitação. O veículo e o homem foram apresentados na Delegacia de Polícia Civil. E por falar em Polícia Civil, a Polícia Civil cumpriu um mandado de prisão preventiva contra o homem investigado por homicídio qualificado ocorrido em Ribeira do Pombal. Na nota divulgada pela Polícia Civil, não soube precisar exatamente qual crime se refere, mas sabe-se que aconteceu em Ribeira do Pombal, sem identificar o ano e qual foi a vítima. A prisão foi realizada pela equipe Delta da Polinter após informações do Núcleo de Inteligência do Serviço de Investigação da 25ª Corpim. As diligências e o monitoramento conseguiram identificar o investigado e localizá-lo no bairro São Marcos, em Salvador. O mandado foi expedido pela vara criminal da comarca de Ribeira do Pombal. Após a captura, o suspeito foi encaminhado para a unidade policial e agora está à disposição do Poder Judiciário. E policiais da 21ª Companhia Independente de Polícia Militar prenderam um homem suspeito de estupro. Estupro contra um adolescente de 16 anos. A informação que o Pombal Móvel apurou é que a vítima possui deficiência intelectual e o suspeito seria o próprio padrasto da vítima. A guarnição foi acionada para averiguar a denúncia e, após confirmar as informações, realizou buscas na região, encontrando assim um homem e foi preso e encaminhado à central de flagrantes em Cícero Dantas. Volto a falar sobre a Polícia Civil, porque a Polícia Civil conseguiu prender o terceiro suspeito por participação no assassinato daquele caso da idosa Odília de Jesus Costa, de 79 anos, você lembra? Então, segundo a investigação, o homem teria auxiliado o executor dos disparos na fuga após o crime ocorrido em janeiro deste ano. Durante a operação, foram apreendidos armas, munições e aproximadamente 800 gramas de cocaína, balança digital de precisão, celulares, dinheiro em espécie e um veículo. Além da morte da idosa, outras duas pessoas ficaram feridas nesse ataque. Todos os suspeitos permanecem agora à disposição do Poder Judiciário. E para fechar essa última informação sobre o funcionamento do comércio aqui em Ribeira do Pombal, através de nota, o comércio lojista em geral de Antas, Cícero Dantas, Ribeira do Pombal, Paripiranga e Tucano, por meio da Delegacia Sindical de Ribeira do Pombal, informou as empresas do comércio, serviços, que nesse feriado estadual, ou seja, amanhã, dia 2 de julho, quinta-feira, dia da Independência da Bahia, o comércio lojista em geral poderá funcionar até a 1 da tarde, com pagamento ao empregado de uma bonificação de R$ 55,84 e mais uma folga no prazo máximo de 30 dias. Isso sem prejuízo à sua remuneração e também no seu repouso semanal remunerado, de acordo com o que rege as leis trabalhistas do nosso país. Então, comércio amanhã, feriado, dia 2 de julho, dia da Independência da Bahia, o comércio poderá e vai funcionar até pelo menos 1 da tarde. Agora, meio-dia e 56 aqui na Pombal FM, vamos às notícias do esporte e já já, Paulo Andrade e o programa Tamo Junto.

0: Bola em jogo, é a hora de falar de futebol. Os noruegueses garantiram vaga para as oitavas de final da Copa do Mundo, depois de vencer a Costa do Marfim por 2-1 ontem, em um duelo equilibrado, decidido nos minutos finais. A seleção europeia abriu o placar no primeiro tempo, viu os africanos empatarem após o intervalo, mas marcou o gol da classificação aos 41 minutos da etapa final com Haaland. Com isso, vai enfrentar o Brasil no próximo domingo em Nova Jersey. A França confirmou favoritismo e avançou às oitavas de final da Copa do Mundo com vitória por 3-0 sobre a Suécia. Os franceses dominaram a maior parte da partida e praticamente não sofreram defensivamente. Com o resultado, a França garantiu vaga para enfrentar o Paraguai no próximo sábado. Já a Suécia se despediu da competição após não conseguir reagir diante da superioridade francesa. O México segue fazendo uma campanha histórica na Copa do Mundo. Mesmo com o início do jogo atrasado em uma hora por causa de uma tempestade na cidade do México, os anfitriões venceram o Equador por 2-0 no estádio Azteca. Os dois gols saíram ainda no primeiro tempo. A seleção mexicana chegou à quarta vitória em 4 jogos e continua sem sofrer gols no Mundial, igualando suas melhores campanhas como anfitriã em 1970 e 1986. A seleção brasileira ganhou uma preocupação para as oitavas de final. A CBF informou que Lucas Paquetá sofreu uma lesão muscular na parte posterior da coxa esquerda durante a vitória do Brasil sobre o Japão. O meia deixou o campo ainda no intervalo e não tem prazo definitivo para retornar aos gramados. A expectativa é de que ele desfalque o Brasil no confronto contra a Noruega, marcado para domingo em Nova Jersey. Entre as opções para substituí-lo estão Endrick e Neymar. Kleber Ramos para o Esporte Total.
1: Obrigado, Kleber Ramos, pelas informações aqui no nosso Estúdio 99 sobre o mundo da bola, sobre Copa do Mundo. Tá confiante aí, Paulo Andrade? Vem aí o Haaland.
2: Lá ele, mata na madeira. 3 vezes.
1: Haaland.
2: Noruega.
1: Olha, eu não tô de sacanagem, não. É a pronúncia do nome do cara mesmo. A gente fala Haaland. Mas a pronúncia em norueguês é assim. Ele
2: grava. Ele.
1: É dessa forma.
2: Boa tarde, lá.
1: Boa tarde. Já chega assim vezes. Com essa.
2: Mbappé só fez um ontem, foi ontem, apaguei, velho.
1: Mbappé, eu não assisti o jogo, não vou lhe ser sincero, não assisti. Zero, né? Sei que venceu por 3-0, conseguiu a classificação. França é a grande favorita dessa Copa,
2: né?
1: Do Mundo.
2: E eu tô na torcida, já comecei já minha torcida.
1: Pra quê? Pro Paraguai?
2: Pra Argentina voar logo.
1: Argentina tá.
2: Que a Argentina não chegue nas quartas de finais.
1: Tomara. Provavelmente, se ela passar.
2: Mas chega
1: pela... E passar pelas quartas, porque.
2: Pegou só.
1: O adversário da Argentina
2: pegou só
1: mamata. É. Tô achando que já tá entregue essa Copa pra Argentina. Cabo Verde.
2: Brincadeira, né?
1: É o adversário. Eu sou Cabo Verde. Que nasce em Cabo Verde, Cabo Verdense, é?
2: Deve ser. Se eu não for, será a partir de agora.
1: Ei, desde pequenininho pra cima deles,
2: Cabo
1: Verde.
2: Eles não estejam na final. Eles não estando na final,
1: já fico feliz, né?
2: Esse cara nem trouxe pra Argentina. Já vi algum argentino com camisa. Olha.
1: Se não for.
2: Eu não vou servir. Eu vi um cara falando. É, não, mas olha, rapaz, só torço. Eu não vou servir o exército argentino, não. Vá lá, miséria. Vá lá fazer com os caras. Vão pra Croácia lá.
1: O povo lá não gosta muito de brasileiro, não. Gosta
2: nada,
1: muito, não. Eles têm. Eles têm repulsa, por nós brasileiros. A gente recebe bem eles aqui e tal, mas quando
2: você vê vez ou outra, um turismo vem passear aqui e fica bagunçando, eles chamando os outros de macaco.
1: Comentários racistas. Eles se acham europeus, né? Você já percebeu que eles se acham.
2: Eles acham sabor Europa, né?
1: É, porque lá na Argentina, tudo galego.
2: Entendeu?
1: Meu Deus do céu, me faça garapa, Argentina. Nem Messi, que era mais humilde, agora tá todo.
2: Não é.
1: Depois ganhou essa Copa, o menino virou a cabeça.
2: Também, tá o bichão.
1: Dando aquela entrada mesmo que ele deu no primeiro jogo, ali era
2: pra
1: ser expulso.
2: Não, eles são maldosos, pô. Eles são maldosos.
1: Eles, né?
2: Eles são maldosos. A jogada deles é sempre com resquício de maldade no final, né? No finalzinho eles deixam uma pontinha da chuteira, deixam uma travinha, deixam uma cotovelada. É. Ah, não, um futebol de contato. Jogue beach tênis.
1: Mas aí já é maldade.
2: Os caras já passam pra agressão.
1: Agressão mesmo.
2: Quer dizer que hoje tem Paraguai, é?
1: Não, que o Paraguai vai ser o adversário da França.
2: Na rodada,
1: né,
2: de hoje aí, abre G1 aí. G1 mostra aí tudo em cima.
1: Ó, hoje. Não, eu já falei. Hoje. Cadê?
2: Eu nem vi, velho. Hoje eu.
1: Vamos lá.
2: Tava descansando aí.
1: É, hoje tem Inglaterra e Congo. Daqui a pouco. Agora já deve ter começado. 1:00 PM. É, às 17:00 PM tem Bélgica e Senegal. Tô torcendo pro Senegal. Às 21:00 PM tem Estados Unidos e Bósnia e Herzegovina, acho que é assim.
2: Alguma coisa nesse sentido aí.
1: Fecha os jogos de hoje. Né? Aí,
2: é, os Estados Unidos é favorito nessa
1: A Argentina vai enfrentar Cabo Verde sexta-feira, às 19:00 PM.
2: 19:00 PM,
1: é? É.
2: Sou Cabo Verde desde menino.
1: Desde menino.
2: Kleber, um abraço então.
1: Valeu,
2: viu?
1: Grande abraço, bom trabalho pra você, Paulo Andrade, e até amanhã.
2: Valeu, valeu.
1: Se Deus quiser, tchau, tchau.
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10 da Bahia, agora 1:07. YC331, Rádio Pombal e filme de Ribeira do Pombal, a nossa querida e amada Bahia. Estamos chegando ao vivo nesta quarta-feira, dia 1º de julho, quarta-feira, 13:08. E aí, tá tudo bem? Tudo legal? Estava com o Kleber França no estúdio 99. Te convido para estar junto comigo a partir de agora, tá bom? É sempre uma satisfação estar com você, na sua companhia, no seu horário de almoço, na sua tarde, com o nosso Tamo Junto. Tamo Junto, edição desta quarta-feira. Soprando as velhinhas hoje, o nosso colega Mark Viana. Parabéns, Marquinhos, tá soprando as velhinhas hoje. Muitas felicidades. Em nome de todo o time Pombal FM, em nome de toda a família, um abraço, eu, Mark Viana, que está aniversariando hoje, soprando as velhinhas, completando mais um ano de vida. Que legal. E em nome do Mark Viana, aproveitar, saudar também, parabenizar você que está soprando as velhinhas também. Sinta-se à vontade através do 759-9900-1817, através de todas as plataformas da Pombal FM. Você vai poder mandar o seu recado, seu abraço, seu alô, grava o seu áudio, manda o seu recadinho, se identifica no início da sua mensagem. Então, estamos aqui à sua inteira disposição. 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Então vem comigo, que a tarde é toda nossa. Com a direção geral do Luciano Brito, supervisão da Érica Souza. Pra você que não me conhece, eu me chamo Paulo Andrade, filho da saudosa e eterna Maria de Major, filho do seu Dito, pai do Derek Andrade. Feliz da vida, está aqui junto com você.

0: Esse é o Felipe Araújo. A música Até Achar Alguém. A 1h18, 1h18, por aqui o seu amigo Paulo Andrade, junto com você na sua tarde.
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0: É, já vamos trazer essa informação. Rodovias baianas devem receber mais de 600 mil veículos no feriado de 2 de julho. Isso quer dizer amanhã. O sistema da BA-093 estima a circulação de aproximadamente mais de 429 mil veículos passando no trecho entre os dias 1º hoje até o dia 6 de julho. Já também a nossa correspondente Milena Abreu, bandeira amarela na conta de luz, continua a cobrança extra no mês de julho, vai trazer aqui no Giro de Notícias, último dia para se inscrever no processo seletivo do Instituto Brasileiro de Geografia e Estatística, oferecendo mais de 8.200 vagas. A Milena Abreu também vai trazer essa informação. Tem o Saúde Beleza, Boletim PET, outras notícias, fatos, acontecimentos, o Buchicho dos Famosos, o que tá rolando na rede, todas essas atrações aqui em nós. Tamo junto.
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4: a cara da cidade. Isso mesmo, a cara da cidade por aqui. O seu amigo Paulo Andrade. Há mais 26 minutos. 1:26, deixa entender aqui os nossos ouvintes. 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Boa tarde, eu sou a Josefa, professora de Banzaê, passando aqui para parabenizar o Mark Viana, que Deus abençoe grandiosamente. Gostaria também de notificar que hoje é meu aniversário. Gostaria de pedir uma música que fica ao seu critério. Valeu, Josefa, parabéns, querida. Deus te abençoe aí grandiosamente, tá bom? Parabéns pelo nascimento do seu filho. Obrigado também. Valeu, Josefa, aí de Banzaê, professora Josefa. Quem mais aqui? Nonato Melo, boa tarde. Paulo Andrade, toca meu querido velho, o Roberto Carlos, oferecendo para Antônio Costa Silva, conhecido como Zino, 94 anos hoje, família em festa. Valeu, Nonato, valeu, seu Antônio. O Zino, que está soprando as velhinhas, 9.4, não é para todo mundo não, né? Para quem quer não, né? Parabéns, parabéns, felicidades.

0: Matheus e Cauã.
1: Coisa boa.

0: senhoras e senhores.
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2: É, na sua Pombal FM, não se atrase agora, faltando 15 minutos para as 14h. 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É hora de notícias.
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2: Olha, as rodovias baianas devem receber mais de 600 mil veículos no feriado de 2 de julho. Isso mesmo, a concessionária Bahia Norte, Sistema Bahia 0, ABA 093, Litoral Norte, ABA 099, estimam que aproximadamente 600 mil veículos irão passar nessas rodovias durante este feriado. A ABA 099, administrada pela Litoral Norte, a CLN, a previsão é de circulação de aproximadamente 168 mil veículos ao longo do feriado. A maior movimentação ocorre nesta quarta-feira, dia 1º de julho, véspera de feriado, quando é esperado cerca de mais de 31 mil veículos, impulsionando assim a saída antecipada que para as pessoas que seguem aí para o litoral. Já o pico previsto para o sábado, dia 4, onde aproximadamente 34.500 veículos irão retornar, os viajantes irão retornar. Ainda segundo a concessionária, o sistema BA0

0: nossa correspondente, pesquisa e edição de áudio de Walter Oliveira.
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2: A conta de luz vai continuar pesando mais no bolso do brasileiro em julho. A Agência Nacional de Energia Elétrica manteve acionada a bandeira tarifária amarela neste sétimo mês do ano, o que significa que o consumidor paga uma taxa de R$ 1,88 a cada 100 kWh consumidos. De acordo com a agência, a manutenção da bandeira amarela, que está acionada desde abril, reflete as condições menos favoráveis de geração de energia no país, típicas do período seco, quando há redução nos níveis dos reservatórios das hidrelétricas e necessidade de acionamento de usinas termoelétricas que possuem custo mais elevado. Diante desse cenário, a ANEEL reforça a importância de bons hábitos de consumo para evitar desperdícios e contribuir para a sustentabilidade do setor elétrico. Da Rádio 2, Milena Abreu.
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3: Isso mesmo, ela é a Pombal FM, sempre junto com você, né?
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3: Ah, você está conectado aqui com o nosso Tamo Junto. E aí, tá tudo bem? Tá legal? Como é que está a sua quarta-feira, seu meio de semana? Primeiro de julho, você tá sabendo, né? Ah, já é o mês 7, cara. Se passaram aí, literalmente estamos no meio do ano, né? Passaram, ó, 182 dias, faltando para o término 183. Estamos literalmente agora no meio do ano.
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3: É, na sua rádio 10 da Bahia, na sua Pombal FM, o que seria de mim, do Paulo Andrade, da Pombal FM, às 2:06, se não fosse você que tá aí do outro lado, né?
6: Ah, de Paulo, aqui é Rosa, da Fazenda Ortiga.
3: Fala, Rosa.
6: Quero ouvir uma música de Unha Pintada.
3: Sim.
6: Por isso, pra toda a minha família, principalmente para meu cunhado Cília aí no Clube da Bebida.
3: Beleza.
6: E para todos os ouvintes e vocês da rádio. É uma excelente tarde.
3: Ô, querida, valeu, Rose.
6: Pra você e toda a sua família.
3: Valeu, Rose. Um beijão pra você, obrigado pela audiência. E você, hein? Tá conectado onde? Na Pombal FM. Deixa eu mandar um abraço pro meu amigo Tonho, o Antônio Garçom, ali de Cipó. Meu amigo Antônio, Tony, um abraço, querido. Tamo junto.

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1: Posso chamar mais uma participação aqui? Cantar esse refrãozinho, você tem coragem de tomar uma dose pura agora ou não?

0: só pra fazer raiva.
1: Ah, mulher ruim!
0: Meu irmão, parabéns, viu? Que sucesso.
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3: É aqui na sua Pombal FM, na sua Rádio 10 da Bahia. Vamos que vamos até às 5 da tarde. É tudo nosso por aqui, o seu amigo Paulo Andrade, trazendo muita música, muita interação, muita informação na sua tarde. Que legal você curtindo a nossa Rádio 10 da Bahia, conectado através do nosso aplicativo, através do app. Você curtindo a nossa programação aí no seu ambiente de trabalho também, retransmitindo. Valeu, obrigado pela sua preferência. Às 5 da tarde tem Tony Santos no comando do Pra Lá de Brega, um encontro com as músicas românticas, com as músicas populares, tá bom? Vamos, que aqui a música não para. Chegando o Murilo Huff, que inclusive presenteou um funcionário dele com uma picape, né? Ele inclusive postou aí nas redes sociais, né, o presente. O funcionário ficou todo emocionado, agradeceu a ele pelo presente. Que legal, né? Que bom, reconhecimento. Canta, Murilo!

0: Boa tarde, meu amigo Paulo Andrade, Cacá aqui da Fazenda Cis.
1: Fala, Cacá.
0: Gostaria de pedir uma música aí, um reggae de Luke Dube.
1: Acabei de tocar aqui pra você.
0: E manda um abraço pra Valdinho aí em Cipó, na oficina Beira Rio.
1: Fala, obrigado, Valdinho.
0: Boa tarde, meu amigo.
1: Ah, um abraço.
0: Vou esperar esse reggae aí, viu?
1: Acabei de tocar aqui, um abraço pro Valdinho aí da oficina Beira Rio, um abraço pro Cacá também. Toda essa gente boa, você que está no comércio, retransmitindo aí o nosso som, que massa, é sempre uma satisfação ter você conectado, ligado aqui na Rádio 10 da Bahia, curtindo a melhor programação da sua tarde. Palmeirense, toca Alfa Blonde, Jerusalém, tendo para todos da pavimentação no bairro do Pombalzinho. Valeu, Índio. Obrigado aí pela sua mensagem. Quem mais? Quero ouvir Natanzinho Lima, Joel, para Joel e Jadson. Valeu, Joel e Jadson. Todo mundo conectado na Pombal.
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1: É, todo mundo curtindo, todo mundo conectado aqui na Rádio 10 da Bahia, ligados na Pombal FM. Não tenho essa que você pediu, mas eu vou tocar outra aqui, ó. Com a...

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0: é o Natanzinho Lima. Você ligado na Fumola FM, uma ótima tarde. Ó, uma nota de utilidade pública. Acabou de chegar aqui um óculos feminino, armação feminina, armação roxa. Né, esse óculos foi encontrado nas imediações ali da Avenida Deputado Antônio Brito, aqui em Ribeira do Pombal. Se porventura você viu aí no grupo de WhatsApp, no grupo da família, alguém comentando, falando que perdeu os óculos, né, você informa que acabou de chegar aqui na Rádio Pombal FM esses óculos. Lara o quê? Lara Oxile? Oxile não dá pra entender aqui, enfim. Um óculos, né, com uma armação lilás, lilás ou roxa, né? Acabou de chegar aqui na Rádio 10 da Bahia, tá bom? Essa nota de utilidade pública.
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0: Você é conectado aqui na Pombal FM. Todo mundo ligado na Pombal FM, nossa Rádio 10 da Bahia. Eu tenho um pedido musical da nossa ouvinte participando.
2: Boa tarde, Pombal. Hoje é aniversário de Cláudia.
0: Cláudia, parabéns.
2: A minha amiga.
0: Beleza.
2: Cláudia subindo de Dona Ivalda da farmácia. Quero desejar ela, feliz aniversário, tudo de bom pra ela. Viu? Por favor, pra ela. É, a Madre Batista foi aceita.

É, esse é o hino do Amado Batista, o mais amado do Brasil. As músicas mais pedidas, né? Das centenas de milhares aí de músicas ao longo de mais de 50 anos de carreira aí do Amado Batista, né? Do Amado Batista, atendendo os nossos queridos amados ouvintes, deixa eu mandar um beijão especial para a Lucivânia da Fazenda Abóbora. Ela pediu aqui o Eros Ramazzotti, já vamos ouvir. Todos os ritmos, todos os estilos você acompanha aqui no 99.1. Deixa eu trazer aqui agora o nosso boletim pet, a dica de saúde pro seu bichinho de estimação.

0: Saúde pro seu bichinho de estimação. 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
1: Olá, tudo bem? Eu sou a Tati Invade e está chegando o nosso Mundo Pet. Nos dias frios, cães precisam de proteção extra durante os passeios. Raças pequenas e de pelo curto sentem mais o frio e podem usar roupas apropriadas. Mesmo no inverno, os passeios continuam importantes para a saúde e o equilíbrio emocional do animal. Só é preciso adaptar os horários e manter a atenção ao conforto do seu pet. Este foi o nosso Mundo Pet. Mundo Pet.
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3: Boa tarde, você é mais um conectado no programa Tamo Junto.

0: 3:01, YC331, Rádio Pombal FM de Ribeira do Pombal, na minha querida e amada Bahia. Pra você que não me conhece, muito prazer, eu me chamo Paulo Andrade, filho da saudosa e eterna Maria de Major, filho do seu Dito. Feliz da vida em estar aqui, o pai do garoto, Derek Andrade. Feliz da vida em estar junto com você, na melhor sintonia da sua tarde, na melhor sintonia do seu rádio. Você que está conectado, ligado aqui na Pombal FM, em qualquer parte da Bahia, do Brasil e do mundo. Tá matando saudades da nossa região, da terrinha, através do nosso aplicativo. Aproveita, segue, compartilha, comenta todos os conteúdos no arroba Rádio Pombal FM em todas as plataformas. 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Um abraço a todo o time Femilis e você aí do centro comercial também, aqui em Ribeira do Pombal, cidade Círculo Vizinhas, curtindo, conectado aqui na Pombal FM. Um abraço, meu amigo Jalson, aí na Praça Nossa Senhora da Conceição, em Banzaê. Alô, Zélio do Bar, um abraço especial. Meu amigo Fuzeiro Palmeirense, Dedé do Banza, toda essa gente boa, curtindo a nossa Rádio 10 da Bahia, seu Zé de Catu, Samuelzinho. Alô, Deusuíta, um beijo, Deusuíta. Toda essa turma conectada em Banzaê, aqui nos 99.1. E você que está na estrada, tá nos dando a carona, hein? Tá ligadinho, conectado aqui na Pombal FM. Obrigadão pelo carinho da conexão, pelo carinho do rádio ligado. Você trafegando nas rodovias estaduais e federais, né? Que estão espalhadas aí por todo o nosso país. E você que está fora do Brasil também, conectado na Pombal FM. Nosso ouvinte aqui, sempre participando, sempre interagindo.
1: Olá, Andrade, boa tarde.
0: Boa. Tudo bem?
1: Aqui é o Rogério, aí de Pombal.
0: Fala, Rogério.
1: Só que eu moro aqui em São Vicente.
0: Sim.
1: Que é irmão da Linda, que trabalha na pizzaria Play.
0: Beleza.
1: Gostaria de se passar a música de Gustavo Lima, fazendo favor. Obrigado. Boa tarde. Fica com Deus. Tchau. Bom trabalho.
0: Boa tarde, Rogério. Um abraço pra você. Não falei pra você? Muita gente espalhada por esse mundo, meu Deus, conectado aqui na Pombal FM. Alô, Jalila. Tá ligadinha na Pombal. Tá pedindo música? Já eu toco aqui o seu pedido musical, Jalila.
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0: Paula Fernandes, em mim também doeu, que é o Santos. O que é amor pra você? Beijo cuposo do Gustavo Lima. Você curtindo as melhores músicas?
1: Boa tarde, Paulo. Boa. Aqui é Manuel.
0: Fala, Manuel.
1: Por favor, dessa música aí de Amor do Batista aí.
0: Beleza.
1: Eu tenho minha prima, hoje completa 15 anos. Eu tô longe, que ela tá em São Paulo, e eu tô na Bahia. Coloca a música de Um Apaixonado. Eu falei pra ela que ia colocar essa música pra ela.
0: Yeah.
1: É, completa 15 anos hoje. Se ela estivesse aqui perto de mim, que eu morava em São Paulo, hoje eu moro aqui. Mas sim, eu tô aí ao mesmo tempo. Eu só vou só o mês que vem. Eu vou passar aí. Você vai me conhecer, Paulo, quem eu sou. Vou te falar. Eu vejo você no carro, eu vejo você fazendo propaganda, tudo. Você não conhece, não. Eu sou o Santareno.
0: Valeu, meu irmão. Um abraço pra você. Chega mais. Tamo junto.

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1: Termina nesta quarta-feira, dia 1º de julho, o prazo para as inscrições no processo seletivo simplificado do IBGE, que oferece 8.238 vagas para candidatos de nível médio. As inscrições custam R$53 e são exclusivamente pela internet, no site do Instituto Brasileiro de Formação e Capacitação, o IBFC. Os candidatos de baixa renda inscritos no CadÚnico ou doadores de medula óssea podem consultar as regras para isenção da taxa diretamente na página da organizadora. Os profissionais aprovados no certame vão trabalhar na realização do censo agropecuário, florestal e aquícola de 2027. O concurso oferece oportunidades para 5 funções diferentes, com salários iniciais que variam de R$ 2.128 a R$ 4.008. Além dos vencimentos básicos, os selecionados terão direito a um auxílio alimentação de quase R$ 1.200, mais benefícios como auxílio transporte, auxílio creche e 13º salário proporcional. Os contratos temporários terão duração inicial de até 12 meses, com possibilidade de prorrogação por até 4 anos, a depender da necessidade dos levantamentos em campo. Os trabalhadores passarão por avaliações mensais de produtividade e assiduidade para garantir a permanência na função. De acordo com o edital, a aplicação das provas objetivas está prevista para o dia 27 de setembro. Da Rádio 2, Milena Abreu.
2: Ô Milena Abreu, agora 3:21. Deixa eu mandar um abraço aqui para Vanderleia, que está lá em São Paulo, curtindo a Pombal FM. Gostaria de mandar a música do Kiko Zambianchi, oferecendo especial para minha mãe, minha irmã Kena, meu cunhado Jordan, na rua B, Jordan, na rua B, e todos os ouvintes da Pombal FM da Rádio 10 da Bahia. Tá dado o recado aí, ô Vanderleia. Obrigado pela sua audiência. O Tico, lá do povoado Monte Banza. Eu não tenho esse artista, Tico, mas fica registrada a sua participação.
3: Olá, boa tarde, Paulo Andrade. Opa. Tico do Monte.
2: Valeu, Tico.
3: Paulo, toque a música. Eu sinto pena de você, com Cícero Vieira.
2: É, eu não tenho isso.
3: Vocês estão todos que estão ouvindo o seu programa.
2: Valeu, meu.
3: Tamo junto, Paulo.
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5: Pombal FM, agora 3 horas mais 48 minutos, 3h48, todo mundo ligado aqui, já tem o Kleber França, né? Trazendo o resumo de informações, né? Direto do Pombal Móvel, trazendo aí as informações que ele trouxe pela manhã, dentro do Voz da Cidade, junto com o Edson Santarini, né? Junto com o Edson Santarini e o Tony Santos. Edson Santarini e o Tony Santos, junto com o Kleber França, nas manhãs da sua Rádio 10.

0: será celebrada hoje às 19 horas na Igreja Matriz, Igreja Velha aqui de Ribeira do Pombal. Aproveitar e desejar aí forças a todos os familiares, em especial a esposa Cleinha, né, os filhos, todos os familiares aí. Então, já um mês da partida do querido, agora saudoso, José Raimundo de Jesus Santana. Então, essa missa será celebrada hoje em memória de José Raimundo, das Verduras, na Igreja Matriz, Igreja Velha aqui de Ribeira do Pombal, às 19 horas. 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

0: O Tarcísio do Acordeon e o Raul Vaqueiro, aí do Natson Ferinha e o Sono Zimba. Você curtindo as melhores músicas. Você ligado aqui nos 99.1 na sua Pombal FM. Às 3:59, 3:59, faltando um minuto para as 16:00. 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
0: É às 16:00. 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
3: Olá, Paulo Andrade, boa tarde para você e boa tarde para os ouvintes aqui do programa Tamo Junto. Vamos aos principais destaques do nosso Pombal Móvel edição de hoje, dia 1º de julho de 2026. Um homem com mandado de prisão em aberto por tráfico de drogas foi preso pela Polícia Militar da Bahia na tarde de ontem, durante a Operação Força Total. A ação ocorreu durante intensificação do policiamento realizado pelo PETO, no povoado Pacheco, zona rural de Olindina. Durante a abordagem, os policiais constataram que havia contra o suspeito um mandado expedido pela Justiça do Rio Grande do Sul. Ainda segundo a Polícia Militar, o homem apresentou documentação falsa no momento da identificação, o que também caracterizou falsidade ideológica. Após a ocorrência, ele foi apresentado na Delegacia Territorial de Olindina para adoção das medidas cabíveis. Durante a sexta edição da Operação Força Total, policiais do 5º Batalhão de Polícia Militar conduziram um homem e a apresentaram uma motocicleta com indícios de adulteração à Delegacia Territorial de Quijingue. A abordagem aconteceu no centro da cidade. Segundo a polícia, foram identificados sinais de adulteração nos números do chassi e do motor do veículo. Também foi constatado que o condutor não possuía carteira nacional de habilitação. O veículo e o homem foram apresentados à Polícia Civil para as medidas legais. A Polícia Civil da Bahia cumpriu mandado de prisão preventiva contra um homem investigado por homicídio qualificado ocorrido em Ribeira do Pombal. A prisão foi realizada pela equipe Delta da Polinter, após informações do Núcleo de Inteligência e do Serviço de Investigação da 25ª Corpim. Após diligências e monitoramento, o investigado foi localizado no bairro São Marcos, em Salvador. O mandado foi expedido pela vara criminal da comarca de Ribeira do Pombal. Após a captura, o suspeito foi encaminhado para uma unidade policial e permanece à disposição da justiça. Policiais militares da 21ª Companhia Independente prenderam um homem suspeito de estupro contra uma adolescente de 16 anos. Segundo informação apurada por essa reportagem, a vítima possui deficiência intelectual e o suspeito seria o próprio padrasto. A guarnição foi acionada para averiguar a denúncia no bairro Pedro Tibúcio e, após confirmar as informações, realizou buscas na região. O homem foi localizado e preso e encaminhado para a central de flagrantes em Cícero Dantas. A Polícia Civil prendeu o terceiro suspeito investigado por participação no assassinato da idosa Odília de Jesus Costa, de 79 anos. Segundo as investigações, o homem teria auxiliado o executor dos disparos na fuga após o crime ocorrido em janeiro deste ano. Durante a operação foram apreendidos uma arma, munições, aproximadamente 800 gramas de cocaína, balança digital, celulares, dinheiro em espécie e um veículo. Além da morte da idosa, outras duas pessoas ficaram feridas no ataque. Todos os suspeitos permanecem agora à disposição do Poder Judiciário. E dois jovens ficaram feridos após um acidente envolvendo uma motocicleta em Coronel Jonsar. De acordo com as primeiras informações, o veículo colidiu contra um baú nas proximidades de uma choperia. As vítimas receberam atendimento, mas até o momento não foram divulgadas novas informações oficiais sobre o estado de saúde. As circunstâncias do acidente ainda serão investigadas pelas autoridades. E essa última informação, o Sindicato de Comerciários e Comerciárias de Paulo Afonso e região, através da Delegacia Sindical de Ribeira do Pombal, veio por meio de nota informar que as empresas do comércio e serviços que nesse feriado estadual dia 2 de julho, quinta-feira, dia da independência da Bahia, o comércio lojista em geral poderá funcionar até às 13 horas com pagamento ao empregado de uma bonificação de R$55,84 e mais uma folga no prazo máximo de 30 dias. Isso sem prejuízo à sua remuneração e também ao seu repouso semanal remunerado, de acordo com a lei trabalhista. Por hora, essas são as informações aqui do nosso Pomba Móvel. Continue ligado aqui na Pomba FM para ficar sabendo de tudo que acontece em nossa cidade e na nossa região.
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0: 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Pombal FM, agora 4:05. Por aqui o seu amigo Paulo Andrade. Vamos que vamos, é tudo nosso, hein? Vamos que vamos até às 5 da tarde. Ainda muitas outras atrações irão passar nesse pouco menos de uma hora aqui do nosso Tamo Junto.
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6: Oi, boa tarde. Eu gostaria de pedir a música de Carlos Alexandre. Sim. Terceira.
5: Beleza.
6: Pra oferecer a toda a minha família. É a Railda aqui de São Paulo.
5: Valeu, Railda.

0: Daniel Ferreira.
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0: bebê.
1: Que pancada!
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3: Boa tarde, Paulo Andrade, quem fala é César. Tô
4: falando, fala,
3: aqui
4: César.
3: Da Sim. Se possível, passa aí a música do Sérgio Reis e ofereço meu compadre Luciano de Abílio, que tá, trabalha no posto. Valeu, tamo juntos.
4: Valeu, César, um abraço. Ó, vou tocar aqui o Gil Duarte Mourão, ali de Adustina, com o Sérgio Reis, que essa música ficou bem legal, ó. Chama, o nome, o título dela é Vaqueiro Anjo. Composição do Gil Duarte, com a participação nada mais, nada menos, que o querido Sérgio Reis.

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Boa noite! Boa noite a todos! Que menino maravilhoso, hein, gente? Doçura isso aqui.

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0: Pombal FM, agora faltando 2 minutos para as 5 da tarde. Chegando por aqui já o Tony Santos, final da edição do nosso Tamo Junto, edição desta quarta-feira, desse meio de semana, mês de julho, primeirão de julho. Boa tarde, Tony.
1: Opa, é boa tarde mesmo, viu? Porque o sol hoje apareceu.
0: Deu ar da graça?
1: Deu ar da graça, depois de 3 dias embrulhado entre nuvens, bem agasalhadinho, ele tá sorrindo bonito, né?
0: Mas eu acho que tem previsão já pra amanhã, salvo engano, não, Tony?
1: É, a gente vai ter esse início de julho aí, chuvas leves,
0: mas não,
1: rápidas.
0: Tô vendo aqui sexta-feira alguma possibilidade, amanhã já atualizou, já não tem...
1: Rápidas, leves, mas eu acho que o que vai predominar mesmo é o sol, né?
0: O sol, né?
1: É, e depois é que a gente vai ver o que vai acontecer lá pra agosto, setembro. Tô preocupado é com setembro, né? Porque quando termina com o inverno.
0: O inverno.
1: Aí é onde o bicho pega, onde o bicho pega. Pra nós. Pois é, vamos seguir aí.
0: Parabenizar nosso colega Marco Viana, que tá ficando mais experiente hoje, mais uma primavera, né?
1: Marco Viana é o atleta do século. O atleta do século.
0: O atleta tá em forma.
1: O homem que corre 30 quilômetros na terça e corre 15.
0: No sábado, é?
1: No sábado e não sei se é na...
0: 3 vezes por semana, 12.
1: Na quinta que ele corre mais 15.
0: É, algo assim.
1: 60 quilômetros por semana.
0: Por semana.
1: É, pai.
0: Tem que estar em forma, né, Tony?
1: Tá, o velhinho tá forte.
0: Tá, viu? Forte demais.
1: É.
0: Tony, Copa do Mundo, alguma novidade por aí?
1: A Inglaterra, né, que sofreu hoje pra vencer o Congo, mas Harry Kane...
0: Eles saíram na frente, foi?
1: Foi, o Congo saiu na frente.
0: É brincadeira.
1: Agora, e outra coisa, viu, a Inglaterra não jogou bem não, mas Harry Kane, mais uma vez, mostrando que é o cara
0: sempre
1: da
0: tem.
1: Camisa 9, o melhor camisa 9 do mundo, não tem dúvida.
0: É.
1: Agora, é interessante o gol que ele fez, que fez a virada.
0: Eu não vi nada, cara.
1: Ele fez um de cabeça, né, e o outro, cara, ele puxou a bola, chamou toda a marcação.
0: Foi 2 a 1.
1: Chamou toda a marcação, o cara diz, ah, não, daí ele não faz.
0: Daí ele não faz.
1: Aí, meu amigo...
0: Foi igual o gol de Mbappé.
1: Foi, aí fez aquele... preparou o corpo e uma sapatada forte, certeira. O goleiro só viu o foguete passar.
0: Só viu o foguete.
1: Não é, olha, ali pra fazer aquilo, tem que ser muito bom.
0: Tem que ser.
1: Tem que... Maior artilheiro da Inglaterra na história, né? Bateu aí de 66. Mas bateu, é o maior artilheiro da Inglaterra em Copas do Mundo. Aliás, essa Copa, Paulo, é a Copa dos protagonistas. Messi tá fazendo gol, Cristiano Ronaldo.
0: É, Júnior, então os nomes.
1: Mbappé,
0: o,
1: né?
0: O da Austrália, como é? Roland.
1: Ou não, da Noruega, o Haaland.
0: É, da Noruega.
1: É. Então, tá todo mundo fazendo gol.
0: É só os
1: Mbappé e. E Messi são os artilheiros, com 6. Harry Kane chegou a 5. Vini tem 4. Ou seja, Cristiano Ronaldo acho que tem uns 4 também. Tá todo mundo aí. Dembélé tem 3, que é da França. Tá todo mundo fazendo gol, né?
0: As grandes artes. Esse legal vai dar quem aqui, você acha? Começa agora, né?
1: É, vai começar agora. Rapaz, você me fez uma pergunta muito difícil de ser respondida. É, se você olhar
0: a Bélgica... Palho aí, os dois, as duas aqui.
1: Mas Senegal hoje é a melhor equipe africana, né? Então, Senegal tem o Mané, o De Bruyne, que é da Bélgica, e o Lukaku não são mais aqueles de 2018, quando eliminaram o Brasil. Então, é uma incógnita, viu, esse jogo aí. Mas há quem diga que Senegal pode ter um leve favoritismo, porque a Bélgica não vem bem. Apesar de que o último jogo venceu de goleada, né? Mas a Nova Zelândia, né? É aquela
0: sem
1: coisa.
0: Sem expressão, né?
1: É, sem expressão.
0: E à noite tem os Estados Unidos enfrentando a Bósnia.
1: É, os Estados Unidos está jogando o fino da bola. É, pra mim, é favorito absoluto. Agora, um clássico que eu tô esperando muito é esse que definiu hoje.
0: Sim.
1: México e Inglaterra no próximo domingo. México jogando.
0: Antes do Brasil, deve ser depois.
1: Depois do jogo do Brasil. Jogando muita bola o México. Inglaterra muito pragmática e com o oportunismo de Harry Kane. Então, a gente pode ter um jogaço, e o jogo é lá no Estádio Azteca, no México, casa cheia, o fanatismo do torcedor mexicano vai ser demais.
0: Diz que eles pegam, eles são quase que uns brasileiros pra questão da euforia, da alegria, isso, né? Pra acompanhar, pra torcer.
1: Exatamente.
0: Vamos acompanhar. Tony, um abraço.
1: Valeu,
0: bom trabalho,
1: Paulo,
0: até amanhã.
1: Descanso.
0: Valeu, valeu, gente, amanhã tem muito mais.
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1: É, minha gente, 5:09, pra lá de brega, pra lá de brega, está no ar. Vise aí a moçada, rapaziada, alô rapaziada. Estamos aqui, né, pra levar o melhor do brega pra você. 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Você ligado com a gente, pode ir lá no zap e mandar o seu alô, o seu abraço, pedir o brega que você quiser e fique à vontade. Esse é o Pra Lá de Brega, o programa que mexe com o coração da galera.
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1: Ana, Júlio Nascimento.

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0: É 5:18. 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Vamos ouvir aqui a galera. Galera tá participando, a galera tá mandando alô, tá mandando abraço, tá curtindo Pra Lá de Brega e a gente agradece.
9: Tanto queria uma música de Amado Batista, Se Não For Por Amor. Oferecer a minha mãe, Neguinha, a Luana, a Linda. Oferecer a Brisa e toda minha família. Obrigado. Valeu. Aqui é Márcio do Monte.
0: Valeu, brigadão aí pela participação.
10: Boa tarde, meu amigo Tony Santos. Sou o Joelso aqui da Rua B. Manda uma música de Hilton Vargas, Professora, Professora. Ofereço para o meu amigo Bira, todos no bar do seu Ramiro, ao Antônio Marcos e abaixinho no Bequinho. E Alan.
0: Muito bem, brigadão pela participação.
11: Tony Santos. Como é o nome dele aí do tapete?
12: Dori.
11: Bota o tapete de Dona Casanova.
12: Dori.
11: E manda
12: Casanova
11: pra Ramiro. E todos os consumidores lá embaixo na rua.
0: Já sei que consumo é isso. Tá consumindo,
11: é,
0: né? Tá consumindo direitinho. Tem mais participações aqui no Pra Lá de Brega. Vamos ouvir. Bora.
12: Boa tarde, Tony Santos. Meu nome é Elizabeth. Moro aqui na Fazenda Maria Preta, município de Heliópolis. Quero pedir uma música para oferecer minha filha, logrado 1, a Luísa, minha neta Manuele e meu esposo, Dono João Durico. A música é. Oswaldo Bezerra. Pronto. Ofereço a vocês também. Você é 10.
0: Valeu, obrigado, minha querida. Todo mundo ligado aí com a Pombal FM, ligado no Pra Lá de Brega. É, pela Copa do Mundo tem mais um jogo, né? Tem Bélgica, a Holanda já foi, Tony. Bélgica e Senegal, tá 0-0, 20 minutos aí do primeiro tempo.
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0: Ou daí, José, no Pra Lá de Brega. Sem saída. 5:21.

0: tem que ser assim, né? Se não for por amor, não adianta. Tem que ser por amor. É, na Copa do Mundo, Senegal tá vencendo a Bélgica por 1-0. O jogo ainda está no primeiro tempo. É, Bélgica tá dando adeus à Copa, hein? Claro que ainda tem muito jogo pela frente, mas Senegal tá muito bem na fita. 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De errar, né? De errar, acabou abrindo o placar para a equipe do Senegal. Senegal 1, Bélgica 0. É, há mais um jogo da fase 16avos da Copa do Mundo. Brasil tá lá nas oitavas de final, né? Brasil vai pegar a Noruega, de Haaland, de Odegaard, de Nusa, de Bob. É, vamos tomar todo cuidado, hein? Vamos tomar todo cuidado. Agora é cada gol bonito na Copa, né? Também tem os melhores jogadores do mundo. Cada seleção traz o que tem de melhor. Só pode ser esse espetáculo que é a Copa do Mundo, com grandes gols. E a Copa dos protagonistas. É Messi brilhando, é Mbappé, é Harry Kane, é Vini Júnior. Tá tudo bem, né? É o Cristiano Ronaldo fazendo gol. Tá tudo legal. Dembélé, né? É o Haaland, todo mundo aí que é protagonista no futebol mundial, também brilhando na Copa. Porque tem sempre aquele astro, né? Aquele grande jogador que chega numa Copa e que se espera muito dele e ele acaba decepcionando. Essa Copa não, né? Todos os craques estão nas suas respectivas seleções jogando um bolão, diga-se de passagem. 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
2: A conta de luz vai continuar pesando mais no bolso do brasileiro em julho. A Agência Nacional de Energia Elétrica manteve acionada a bandeira tarifária amarela neste sétimo mês do ano, o que significa que o consumidor paga uma taxa de R$ 1,88 a cada 100 kWh consumidos. De acordo com a agência, a manutenção da bandeira amarela, que está acionada desde abril, reflete as condições menos favoráveis de geração de energia no país, típicas do período seco, quando há redução nos níveis dos reservatórios das hidrelétricas e necessidade de acionamento de usinas termoelétricas que possuem custo mais elevado. Diante desse cenário, a ANEEL reforça a importância de bons hábitos de consumo para evitar desperdícios e contribuir para a sustentabilidade do setor elétrico. Da Rádio 2, Milena Abreu.
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0: 5h35. É, a tarde tá fechando, a noite tá chegando e pra lá de brega ainda tem muito o que tocar pra você. 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Tem um ouvinte aqui que disse que tá dodói, não deu nem pra entender o que ela falou, né? Mas obrigado aí pela participação, minha querida. Não mandou o nome aqui, né? Aí ela disse que graças a Deus e minha Santa Teresa, tô dodói, mas tô viva. Tomara que Deus te dê mais saúde, minha querida. Você se recupere, tá? Tô torcendo por isso. Boa tarde, Tony. Quero ouvir aí uma música de Amado Batista, Amor Perfeito. Já toquei Amado Batista hoje, tá? Ela mora em Nilza do Barro Vermelho. Parabenizando aí Marco e Viana, desejando tudo de bom em sua vida, felicidades, muitos anos de vida. Ele agradece, Nilza, mas a música não vai dar pra tocar porque eu já toquei Amado Batista. Eu espero que você compreenda, tá?
1: Boa tarde. Gostaria de ouvir a música de Frank Tolopes, só pra mim curtir mesmo.
0: Pronto, querida. Daqui a pouquinho a gente vai tocar a sua música sem problema, sem nenhum problema.
2: Amigo Tony Santos, meu amor, tudo bem? Boa tarde. Filho do seu Zé Carlos e Dona Babá, a Querenildes de Boa Hora. Eu quero escutar a música de Zezinho Barro, Dois Copos na Mesa, para oferecer minha mãe Lídia, meu padrasto Pedrinho, meu pai Nivaldo, meus filhos Helena, Hugo, Heitor e... Helena, Hugo, Heitor e Raiele, Ariana e para todos os ouvintes da Pombó FM.
0: Valeu, minha querida, obrigado pela participação, um abraço para você, tudo de bom, valeu. Vou avisar a Dona Dadá que você tá mandando um abraço para ela e seu Zé Carlos. Deixa eu ver aqui, o Edmilson Andrade do Pedro Tibúcio, boa noite, meu amigo, passe aí uma música de Alípio Martins, certo, Edmilson? Beleza, deixa eu ver quem mais. Mande aí um abraço pro Nido Bala, gente boa, e Bento Emanuel na Fazenda Cantagalo. Tá mandado um alô aí, né? Pombal FM 5h38.
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0: Hilton Vargas, não tinha que pedir, eu toco essa aí, ó. Quero contigo casar.

0: Bombal FM, será que merece, que mereço este castigo, Genival Santos no Pra Lá de Prega? Agora faltam 15 para as 6. 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É, segue aí o jogo. Bélgica e Senegal, 1-0 Senegal, pressão da Bélgica, né? O jogo tá no finalzinho do primeiro tempo e Senegal, a equipe africana, tá vencendo a equipe europeia, a Bélgica, né? Também não tá meio, não é aquela Bélgica que a gente, que eliminou a gente na Copa de 2018, né? Ainda tem o De Bruyne, ainda tem o Lukaku, o Courtois, que é o goleiro, mas não tem a mesma performance, o mesmo desempenho daquela seleção que eliminou o Brasil na Copa da Rússia em 2018. Vocês lembram? Foi a Bélgica, né? Foi a Bélgica que eliminou o Brasil em 2018. Mas está perdendo, tá dando adeus à Copa, mas ainda tem todo o segundo tempo pela frente. 5h45.
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5: 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Eita coisa boa ter você aqui, 5:48 no Pra Lá de Brega. 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Vamos ouvir quem ouve a gente. Fala!
6: Boa tarde, boa noite, Tony Santa, aqui Cristiano, povoado de Tirana. Gostaria de ouvir uma música de Frank Alex, aquelas músicas mais antigas deles, para oferecer para todos que estão vendo com o FM, para todos os ouvintes. Valeu, para minha obrigado. Mãe Aurora, para minha irmã Maria José, Silene, Simone, Salviano.
5: Valeu, obrigado pela participação, Deus te abençoe. Luiz Eduardo da Fazenda Gamela, Tony Santos, fala de brega para lá de brega, para lá de bom, quero ouvir aí uma música do Carlos Moreno. Maria José, que não perde o programa. Obrigado aí, viu, minha querida? Vamos tocar daqui a pouquinho a sua pedida. Deixa eu ver, o Cleberton Lucindo, da Fazenda Paus Pretos, tá pedindo uma música Telefone, de Adelino Nascimento. Vou botar aqui, né, para ver se eu lembro. Telefone, né, de Adelino Nascimento, oferecendo aí para o sogro Tonho de Duca, a namorada dele, né, do Cleberton, Alex Simone, a Bimbinho também, Serralheiro, Baixinho, Escurinho da Fazenda Queimadas e a toda a galera que tá ouvindo o Pra Lá de Brega. Pronto, tá resolvido.
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8: De 51,049.
5: Gravou alto, tá muito alto.
9: Estou aqui me arrombando sozinho.
5: Calma, mulher, tenha calma. Tenha calma, tenha calma. Pombal FM agora 10 para as 6.
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5: Tapete no lugar, Dori Casanova.

Eita, que coisa boa é você chegar em casa depois do trabalho, tomar um cafezinho quente, deitar numa rede e ouvir o Pra Lá de Brega. Ah, melhor que isso, impossível. Olha, Senegal segue vencendo a Bélgica, né? Quem foi Naninha? Aquela Bélgica de De Bruyne no auge, Lukaku no auge, Courtois. 2-1 em cima do Brasil, eliminou o Brasil da Copa da Rússia. Pois é, os caras estão lá, mas não são os mesmos, né? O tempo é implacável. No futebol, a gente sabe que o tempo faz uma diferença enorme. 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E agora, 6 em ponto, é hora de fazer aquela parada, aquela reflexão, olhar para dentro de nós. 6 em ponto, é hora da Ave Maria. 6 em 1.

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5: 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É, força total aí, o Pra Lá de Brega. Audiência absoluta, conquistando o coração da galera. 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Tony Santos, quero ouvir aí uma música do meu tio Carlos Moreno. Sou Jorge, falando de São Paulo, tô ligado na Pombal FM, obrigado. Caetana, Tony, passe a música aí de Zezo, Mulherão, vou ver se eu acho aqui de Zezo, valeu, obrigado. Oi Tony, boa noite, aqui é Viviane, passe aí de Sandro Lúcio, só pra me curtir qualquer uma. Eu já toquei não, Sandro Lúcio, acho que não, né? Vou ver aqui, acho que não. Ainda não, vou tocar daqui a pouquinho. Obrigado pela participação. Deixa eu ver aqui quem que está falando, deixa me ver.
6: E aí, meu patrão, manda uma batista aí pra nós.
5: Olha ele, Severinho aí, o melhor pintor do Brasil. Ele tá ouvindo a gente. Falando de Amado Batista, ele, viu? É, meu amigo e vizinho, Severinho.
7: Oi, Titone Santa, que é Dilma, da Fazenda Cascalheira. Gostaria de oferecer uma música de Júnior Nascimento para todos os meus filhos, principalmente Danilo Podador. Toca aí o Júnior Nascimento para mim, por
5: favor. Já toquei ainda há pouco, Ana Júlia, a Ana, né? Ana. Foi a música, inclusive, que abriu aqui o Pra Lá de Brega desta quarta-feira. Então não fique com raiva, não é má vontade, é que música que já foi tocada, cantor que já foi tocado, a gente tem que dar prioridade aos novos pedidos, viu minha querida? Mas obrigado pela participação, eu espero que você tenha ouvido aí o início do programa e lembre, né, que eu toquei a música Ana de Júlio Nascimento.
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5: Longe dos teus beijos, se não tem Júlio, tem Franquito Lopes, tem Osvaldo Bezerro, tem Alípio Martins, tem Zezinho Barros, tem música pra todo mundo.

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0: É, e o caldo engrossou, hein? Engrossou feio pra Bélgica. É, 2-0 Senegal em cima da Bélgica. A Bélgica está dando adeus à Copa do Mundo. Mas ainda tem uns 30 e poucos minutos aí. Quem sabe a Bélgica não ressuscita, né? Mas Senegal tá jogando futebol bem interessante. 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Vamos lá, porque tem mais ouvinte aqui falando com a gente. Fala!
1: Alô, Tony, isso aqui é Marina Gunavinha da Fazenda Macambira, Sítio Sossego. Por favor, gostaria de ouvir Fernando Mendes, se não for incômodo. Uma boa noite pra você.
0: Obrigado, boa noite também pra você, minha querida. Deus te abençoe, te guarde, te proteja de todo mal.
2: Boa tarde, quem tá falando é Francisco do Rio Quente, em município de Ribeira do Amparo. Eu quero uma música de Sandro Lúcio.
0: Ok, meu amigo, obrigado.
3: Se entrega.
0: Cristiano Neves, só vou gostar de quem gosta de mim. 6h20.

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4: É assim mesmo, 6:33, 6:33. É, rapaz, tá confusão, a Bélgica tá perdendo por 2-0, jogadores da mesma seleção discutindo, não é fácil não, hein? Tá nervoso o time perdendo por 2-0 do Senegal. Senegal tá garantindo vaga na próxima fase da Copa do Mundo. Olha os senegaleses aí, ó. Agora deu aquela parada, né, pra hidratação, mas tá difícil, né? A Bélgica não chega nem perto daquela seleção de 2018, né? Tem ainda alguns jogadores, alguns remanescentes daquela seleção. Inclusive, De Bruyne já foi substituído. O Lukaku ainda tá em campo, né? O Hazard não joga mais, né, na Bélgica. Era um grande jogador, o Hazard. Aquele trio, né, que eliminou o Brasil em 2018 na Copa da Rússia, está sendo eliminado por Senegal na fase 16avos da Copa do Mundo. Amado Batista, e a música Folha Seca já rolando no Pra Lá de Brega, 6:34.

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0: tem um tiquinho de pra lá de brega pra você. Tiquinho não, né? Ainda tem mais aí. É 15 minutos. É, rapaz, segue Bélgica perdendo para Senegal 2-0. Desespero total, imagine, viu? Imagine. Quase. Deixa eu ver aqui. Faltam 8, né? 37 minutos do segundo tempo. A Bélgica tentando aí, sufocando, mas não tem jeito. Senegal tá se classificando, Bélgica tá sendo eliminada.
1: Essa música oferece.
0: Volte pra quem te ama, Carlos Moreno.
1: Pra todos os locutores.
0: Agora faltam 13 para as 7.

Pois é, meus amigos, faltam 4 para as 7. A Bélgica empatou o jogo, hein? Crem Deus Pai. Um gol antes dos 45 e outro nos acréscimos. Bélgica 2, Senegal 2. Jogo tá indo para prorrogação. Tristeza geral aí dos torcedores de Senegal. Euforia, alegria total dos torcedores belgas. Pois é. Eu tô indo embora, hein? Um abraço para você. Até amanhã, se Deus permitir, no Voz da Cidade e no Pra Lá de Brega. Tchau, tchau, gente.

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0: 7 e 2.
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6: 7:47.
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cuida de mim, amados e amadas de Deus, boa noite, hora de Santa Teresa. E com essa canção, com as bênçãos da Mãe Santíssima, claro, essa programação de fé, né, nessa quarta-feira, 1º de julho, primeiro dia do mês, né? 1º de julho de 2026, e a gente pede, claro, a intercessão da Mãe Santíssima para que o seu filho Jesus abençoe sempre a cada um, a cada uma. É hora de Santa Teresa, este momento de fé, esse momento especial em que nós sintonizamos, claro, né, o nosso coração com a palavra de Deus. A palavra de Deus, ela sempre nos traz uma mensagem de orientação para a nossa caminhada. Sejam todos muito bem-vindos à nossa programação da Hora de Santa Teresa, aqui pela Pomba FM 99.1.

Hoje, amados e amadas de Deus, 1º de julho, né, quarta-feira, nós estamos na 13ª semana do tempo comum. Povos todos do universo, batei palmas, gritai a Deus, aclamações de alegria. Esta é a antífona da entrada, né, da liturgia de hoje. Povos todos do universo, batei palmas, gritai a Deus, aclamações de alegria. E eu quero trazer, amados e amadas de Deus, para vocês, hoje, além do Evangelho, a primeira leitura, né, da liturgia de hoje, que é a leitura da profecia de Amós. A leitura da profecia de Amós é capítulo 5, versículos de 14 a 15, seguintes, de 21 a 24, que diz assim: livra-me da balbúrdia dos teus cantos, que a justiça seja abundante como água. Buscai o bem, não o mal, para terdes mais vida. Só assim o Senhor Deus dos exércitos vos assistirá, como tendes afirmado. Odiai o mal, amai o bem, restabeleci a justiça no julgamento. Talvez o Senhor Deus dos exércitos se compadeça do resto da tribo de José. Aborreço, rejeito vossas festas, diz o Senhor. Não me agradam vossas assembleias de culto. Se me oferecerdes holocaustos, não aceitarei vossas oblações, e não farei caso de vós por dos animais de sacrifício. Livra-me da balbúrdia dos teus cantos, não quero ouvir a toada de tuas liras, que a justiça seja abundante como água e a vida honesta como torrente perene. Palavra do Senhor. Graças a Deus.

Então, amados e amadas de Deus, né, esta mensagem aqui da primeira leitura, né, que nos é bem clara, né? Buscai o bem para terdes mais vida. Odiai o mal, amai o bem, restabeleci a justiça no julgamento. Então, diante deste mundo que nós vivemos, né, e que, claro, desde o tempo de Jesus, desde que o mundo é mundo, o mal já existia e existe. Mas aqui na mensagem da profecia de Amós diz: buscai o bem para terdes mais vida. Tantas situações que nós passamos, né? Quantas pessoas fazem o bem, faz a caridade, e muitas das vezes acontece de receber o mal. Mas Jesus nos ensinou, né? Se alguém lhe der uma bofetada, oferece o outro lado da face. Oferecer o outro lado da face não é nós reagirmos como alguém nos reagiu, nos fez algo também, né? A gente não deve pagar o mal com o mal, e sim com o bem. Porque o bem, amados e amadas de Deus, o bem, ele gera paz, o bem, ele gera perdão, o bem, ele gera reconciliação. E na leitura de hoje diz: livra-me da balbúrdia, balbúrdia das desordens, das confusões, dos barulhos. E nós, neste mundo, presenciamos tantos barulhos que causam confusões, tantas desordens, que o bem não prevalece nessas situações. O bem sempre será o bem. O certo é certo e o errado é errado. E fica a mensagem também, como diz aqui na leitura, né? Aborreço, rejeito vossas festas, diz o Senhor. Não me agradam vossas assembleias de culto. Lembremos do evangelho que diz: nem todo que me diz Senhor, Senhor, entrará no reino dos céus. De que adianta eu rezar, meu irmão, você rezar, fazer promessas, fazer ofertas, mas o bem não está no nosso coração? Não praticamos o bem, não praticamos a caridade quando se é para fazer, e nós praticamos o mal. Então aqui a mensagem da leitura diz, né, a leitura diz: aborreço, rejeito vossas festas, diz o Senhor, não me agradam vossas assembleias de culto. Se me oferecerdes holocaustos, não aceitarei vossas oblações, e não farei caso de vossos gordos animais de sacrifício. Não adianta só fazermos ofertas, fazermos tantos sacrifícios, mas não praticarmos o bem e a justiça. Por isso, mesmo que alguém não reconheça o seu feito, continue a fazer o bem.

Santa Teresa. Santa Teresa. Doutora da nossa igreja padroeira poderosa, de 6 a 15 de outubro, né? Claro, o novenário da nossa excelência padroeira, e já estamos aí com um show de prêmios a todo vapor, né? Em prol das reformas da nova matriz, né? Da nova matriz de Santa Teresa. Então você colabora com R$20 e ainda concorre a prêmios, claro, valiosos. Muito bem. Olha só, abraçar aqui a minha amiga Anelma na Macambira, né? Boa noite, Márcio, estou na escuta do programa com minha família, obrigado. Ela falou, olha, se for possível, passe uma canção que você canta do seu segundo CD. Muito bem, minha amiga. Também na Macambira, né? Preta e Dona Tidi, é, exatamente, estão na escuta também com muito carinho. Que Deus abençoe, abraçar a todos da Macambira, né? É, lá em Ribeira do Amparo, Fazenda Carrapicho, a minha amiga Dona Josefa, né? Dona Josefa, grande abraço. Daqui a pouquinho eu escuto o áudio, né? Muito bem. Também Dona Marlene no Barrocão, claro, já está bem melhor, né? Dizendo obrigado pelas orações, né? A gente reza, claro, por todos os amigos, por todos, né, que pedem orações aqui através do programa, claro. Nós fazemos esta corrente de fé e de oração para todos vocês, amigos e amigas que escutam, e aqueles também que não escutam, mas também que é solicitado os pedidos de oração, né? Muito bem. Abraçar também em Minha Légua Boquim, que tem uma legião de ouvintes, graças a Deus, né? Efigênia e Salvinho fizeram todo o comercial, toda a propaganda. Ela que saiu colocando o link para todo mundo. É a minha amiga Dona Josefa, né? Boa noite, Márcio, meu amigo. Estou ligadinha nesse programa maravilhoso, aprendendo muito com você. Olha só que delicadeza. Obrigado. A gente aprende junto, né? Eu sou um eterno aprendiz, viu? Obrigado sempre pelo carinho. Os meus amigos também. Salvinho e Efigênia. Efigênia e Salvinho, né? Salvinho disse que está com força total, né? Depois de uma canjica maravilhosa, está com força total. E outras coisas a mais também que eu não vou nem falar, viu? Maravilha, maravilha. Que Deus abençoe. Deixa eu ver quem está mais na sintonia. Sim, o Nadinho da Brahma, né? O Nadinho da Brahma. Boa noite, Márcia. Ele parabeniza, né? Eduardo, doutor Eduardo. Dentista, né? Exato. Filho Sebastião. Parabéns, parabéns, Eduardo. Saúde, tudo de bom. Mas parabéns, meu sobrinho, doutor Eduardo, completando idade nova. Que Deus abençoe, Eduardo. Parabéns, né? Tudo de bom para você. E felicidades hoje e sempre. Abraçar também aqui a minha amiga. Eu esqueci o nome, agora sim. O Wilma, né? O Wilma, lá no Caço Sul. Abraçar a todos do Caço Sul. Tony Caetano, né? A esposa, Dona Lucinha, né? Mandar um abraço também muito carinhoso para Dona Melita, né? Tia de minha esposa Catiúcia. E lembrando também, mandar um abraço para todos do Barro Vermelho, 17 de julho, dia 17 de julho, estarei lá presente na abertura do novenário, né? Da padroeira Senhora Santa Ana, da comunidade do Barro Vermelho, né? Que faz parte da Ascensão do Senhor. Estaremos lá sempre, claro, né? Com muito carinho. Abraçar a Meire também, a Rose, né? Coordenadoras da comunidade. Que Deus abençoe. Mandar um abraço aqui também para Dona Maria Coutinho na sintonia, Fazenda Cajazeiras, né? Seu Bernardino, toda a família, né? Nininho, rapazinho, Adailma, Alba, Elisa, a todos aí da Cajazeira também, um grande abraço, essa comunidade de fé, e que também estará celebrando Santa Ana, né? Santa Ana, comunidade Cajazeiras da paróquia Santa Teresa, e estarei lá no encerramento no dia 26 de julho, né? No encerramento da Cajazeiras. Daqui a pouquinho eu ouço o áudio de Dona Maria Coutinho. Exato, exatamente dia 26 de julho é o encerramento, né, senhor, de Santa Ana, os avós de Jesus
Cristo. São 8:41. Vamos ouvir uma canção, preparando o nosso coração para o Santo Evangelho de hoje. E vou tocar uma canção, né, do meu segundo CD, a pedido da minha amiga Aneuma na Macambira, para todos vocês também, né? Muito bem.

0: Evangelho de Jesus Cristo segundo Mateus. Naquele tempo, Jesus pôs-se a dizer: Evangelho de Jesus Cristo segundo Mateus, capítulo 8, versículos 28 a 34. Naquele tempo, quando Jesus chegou à outra margem do lago, na região dos gadarenos, vieram ao seu encontro dois homens possuídos pelo demônio, saindo dos túmulos. Eram tão violentos que ninguém podia passar por aquele caminho. Eles então gritaram: O que tens a ver conosco, Filho de Deus? Tu vieste aqui para nos atormentar antes do tempo? Ora, a certa distância deles estava pastando uma grande manada de porcos. Os demônios suplicavam-lhe: Se nos expulsas, manda-nos para a manada de porcos. Jesus disse: Ide. Os demônios saíram e foram para os porcos, e logo toda a manada atirou-se monte abaixo para dentro do mar, afogando-se nas águas. Os homens que guardavam os porcos fugiram e, indo até a cidade, contaram tudo, inclusive o caso dos possuídos pelo demônio. Então a cidade toda saiu ao encontro de Jesus. Quando viram, pediram-lhe que se retirasse da região deles. Palavra da salvação, glória a vós, Senhor.
1: Adore, adore o Senhor. 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

0: declara, Yeshua.
1: Amados e amadas de Deus, ouvintes da Hora de Santa Teresa, sintonizados com fé e esperança na palavra de Jesus, a palavra que nos salva, que nos é vida e que nos liberta. No evangelho de hoje, muito bem claro, nós vimos esta passagem de dois homens possuídos pelo demônio. O demônio, amados e amadas de Deus, sabemos que é uma figura que representa todo o mal. E quantos males procuram possuir uma pessoa? É o mal do vício, é o mal da injustiça, é o mal de não querer fazer o bem, é um coração fechado que maquina tantas coisas. Por isso, o evangelho aqui nos mostra os homens possuídos por demônios. Mas o mal, ele não tem poder sobre Jesus Cristo. Ele não tem forças, perdão, porque Jesus Cristo, ele tem o poder. O Filho de Deus. E o triunfo de Jesus sobre o demônio é sinal concreto, meus irmãos e minhas irmãs, de que o reino já é uma realidade presente e atuante no mundo. Nós vemos quantas pessoas que estão nas trevas, na escuridão, possuídas por tantos demônios deste mundo que as afastam de Jesus Cristo.

Deus e são recebidas com hostilidade, com agressões, são agredidas também por palavras. Essas pessoas, elas estão de certa forma possuídas por demônios que fecham seus corações. É tanto quanto pesado falar assim demônio, mas como falei, o demônio é uma figura do mal. É tudo aquilo que representa o mal. E não é tão bom a gente falar para não dar tanta vez, né, ao maligno. Que a palavra de Deus, que este evangelho toque o seu coração. E que aquilo que esteja te afastando de Jesus Cristo, que tudo aquilo que esteja bloqueando, fazendo com que você tenha atitudes de agressão com a escuta da palavra de Deus, com o encontro com Jesus, possa ser libertado, meu irmão e minha irmã, do seu coração. Jesus quer a cura de cada um de nós, porque, como diz a canção, Senhor, quem entrará no teu santuário para te louvar? Quem tem as mãos limpas e um coração puro. E as mãos limpas e um coração puro são aqueles que praticam o bem e a justiça. Que Deus seja louvado agora e para sempre. Amém.

Deixa Deus sonhar em ti, né? Obrigado, dona Marlene, sempre pelo carinho. É, o Nadinho da Brahma também parabeniza, né? O Mark Viana, né? É, claro, locutor aqui, oficial da Rádio Povo FM. Parabéns, Mark Viana. O Nadinho abraçando, mas também a parabeniza também, desejo tudo de bom, saúde, né? Muita paz e comunicação sempre aqui através desse veículo, né, que faz parte da sua vida. Então, parabéns ao Mark Viana, parabéns ao Eduardo, dentista, né? E a todos que estão completando idade nova também, parabéns, parabéns, parabéns. 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

0: 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E assim, amados e amadas de Deus, finalizando a programação de hoje, porque vem aí a Voz do Brasil aqui pela Rádio Pomba FM. Um grande abraço de Márcia Alexandra, obrigada pela companhia, Deus abençoe. E amanhã segue a programação da Hora de Santa Teresa aqui pela Pombal FM. Grande abraço.
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2: Está no ar a Voz do Brasil. As notícias do governo federal que movimentaram o país no dia de hoje.
3: Olá, boa noite.
4: Boa noite para você que nos acompanha em todo o país.
3: Quarta-feira, 1º de julho de 2026.
4: Vamos ao destaque do dia: combate ao crime organizado.
3: Prejuízo de facções criminosas ultrapassaram os 3 bilhões de reais após ações coordenadas pelo Ministério da Justiça.
4: E governo do Brasil inaugura o primeiro de 3 escritórios nacionais antifacção. Vanessa Casalino.
5: Os escritórios integram o programa Brasil contra o crime organizado. Em menos de 2 meses de programa, o país registrou quedas nos crimes violentos e patrimoniais.
3: E ainda, anunciados 500 milhões de reais para fortalecer a saúde na Bahia.
4: Entre as ações está a entrega do novo Hospital Estadual Litoral Norte e a distribuição de veículos do Agora Tem Especialistas. Pablo Mundim.
6: Na educação, o governo do Brasil entregou 29 novos ônibus escolares, com investimento de 13 milhões e 200 mil reais pelo novo PAC.
3: Você vai ouvir também: Brasil Digital já levou sinal aberto e gratuito a mais de 10 milhões de pessoas.
4: O programa amplia o acesso da população brasileira à TV pública, educativa e legislativa. Márcia Fernandes.
7: Já foram instaladas 55 estações de transmissão pelo país. Para o segundo semestre, a meta é instalar outras 75 estações.